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0: 9h12, é meiuca de semana, Marcelo Renato. Pois é, rapaz. Dolores Oliveira com a gente. Aqui, deixe-me ver. O Normando mandou outro áudio aqui, Marcelo. Vamos ouvir.
1: Ô, Marcelo, o Zequinho deu um alô pra mim aqui agora. Tá lá no rancho, meu parceiro, tá no rancho. Até que enfim apareceu o homem, rapaz.
0: Ele participou com a gente aqui, pediu folha seca, daqui a pouco vai rolar. O Cristiano já mandou áudio do paizão José de Oliveira. Obrigado, Cristiano. Aqui o nosso querido Tião do 29, quero ouvir uma música apaixonada do Gini Geno. Ele falou assim, não lembro o nome agora, Marcelo, mas já escolhi uma aqui, viu? Apaixonado por você. É essa que você escolheu, Marcelo? Deixa eu ver. É essa mesmo, apaixonado por você, e dessa vez o trem pegou, ok? Ele manda pra namorada Hillary. Que foi, Rick? Que foi, Rick?
2: Ei, começo dessa moda é top, Marcelão. Cê tá doido, meu bem. Segura,
0: DBCFM! Essa sequência aí que encerramos a outra hora foi sensacional, né? Ponto de chegada, delícias de amor e o cheiro da maçã, foi isso? Deixa eu ver se foi o cheiro da maçã que eu toquei lá do Abner, né? Lá de Belém, foi o cheiro da maçã. Que sequência, né? Eita, nós! E aqui, Marcelo, quem é? Opa! É o Ian. Fala, Ian.
3: Boa noite, Marcelo Renato.
0: Boa noite.
3: É o Ian do Bolo de Milho. Estamos aqui na escuta, nossa família inteira ouvindo DVC, Rádio Carinho, Rádio Amor. Toca um modão apaixonado pra nós, Zezé de Camargo e Luciano.
0: Ok, tem o último dos apaixonados pedido aí, eu mando já já, Ian. Um abraço a você e toda a família. Bim, bim, bim da TV.
4: Boa noite, meu amigo Marcelo Renato.
0: Boa noite.
4: Carlão de Dois Corvos.
0: Carlão Dois Corvos.
4: Toca um modão aí no Mesa 12, uma noite, se você puder aí. Seu programa tá 10. Uma boa noite aí, tudo bem com você?
0: Graças
4: agora
0: a Deus.
4: Agora pro Renatinho. Beleza, uma boa noite aí, Marcelo, DBC FM, Rádio Carinho,
0: Rádio Amor. Valeu, Bim. Ó, o Bad Boy, é o Bad Boy.
5: Boa,
0: né?
5: Noite, Márcio Renato, tudo bem com você?
0: Bem.
5: Palmeirense. Toca música. Ô, Lua, eu preciso especialmente para você, para toda a turma da Raida, para a turma de Santa Dócia, Rádio DBC FM.
0: Rádio Carinho, Rádio Amor. Meu querido Zé Valentim, nosso boiadeiro. Boa noite, meu amigo Marcelo. Boa noite, Zé. Obrigado, lá em Ribeirão Bonito. O Ricardo já abriu uma almita, Ricardo? Já? O que tá acontecendo?
6: Tá chovendo, Marcelo. Tá chovendo aqui e já era, hein?
0: Tá chovendo e já era. Para de trabalhar e vai direto pra malmita. Pera aí que eu vou resolver esse problema. Pera aí que eu vou falar com São Pedro já já. Eu vou falar com São Pedro. Aí a gente resolve esse problema de chuva aí, pra essa galera poder trabalhar. O cara quer trabalhar e não consegue. A Grazi, a mãe do Renatinho.
7: Boa noite, Marcelo Renato.
0: Boa noite.
7: Tudo bem?
0: Bom.
7: Boa noite, pessoal. Tá chovendo, tá fresquinho, tá gostoso hoje, hein? Marcelo Renato, você pode tocar uma música do Roberto Carlos com o Renatinho? Pode ser qualquer uma, porque ele adora todas. E eu ofereço para todo mundo, DBC, e especialmente para o Marcelo Renato e para o Renatinho. DBC FM, Rádio Carinho, Rádio Amor.
0: Pelo que eu percebi, não foi só o Renatinho que ficou gripado, não, hein? Acho que a Grazi também ficou gripada. Esse acampamento aí na beira do Rio Paraná meio que deixou o pessoal gripado, né, Renatinho?
8: Eu vou dar uma começada, dar um bloco, Marcelo Renato.
0: Vai dar um bloco em mim, olha lá.
8: Menos a Juju.
0: Menos a Juju. Ô, Rick, o que você achou?
9: Ô, Grazi, tira o prendedor de nariz do Renatinho aí. Deixa ele voltar a falar normal.
0: Eu falei pra dar uma dose de Vomec. Ô, vamos. Olha lá, tá. Carmen, Marcelo, boa noite, já estou de fone, hoje eu acho que vai ter que chamar o SAMU por aqui, ela é corintiana e enche de palmeirense para assistir com ela lá. Olha aqui o Renatinho de novo.
8: Peraí, eu vou dar um bloquinho, o Rick Barba.
0: Ele tá bem, ô Rick, eu falei pra ele de manhã, eu falei, você sarou, que você tá cheio de energia e tal? Não, tô gripado. Ele nem foi trabalhar, hoje o Renatinho.
7: Ah, Marcelo, Renato, pegamos, todo mundo pegou. Eu peguei dor de garganta, o Rê pegou gripe, o Lê pegou gripe também. Era 40 graus, caiu pra 29, depois subiu de novo. Viemos embora no dia seguinte, que não dava de tanto calor. Não tinha vento, tinha nada. Tá doido?
0: Eu falei pro Renatinho de manhã, você pegou gripe por causa disso. Vocês estavam na estrada, 40 graus, e na estrada ainda começou a ventar, caiu pra quase 31. E depois baixou, depois subiu de novo. Aí não tem como, né? Eu falei, tem que tomar... Eu pego um resfriadinho. Gripe é difícil, mas... O que foi, Paulo?
10: Ô Marcelo, você sabe que eu sou fã da DBC. Era brincadeira que eu tava falando. Toca dona com roupa nova, essa dengue, eu acho... Toca pra nós, que eu adoro essa música aí, dona. Não é o hino do Fluminense, não, Marcelo. Desculpa. Você sabe que eu tava brincando, né, Marcelo?
0: Lógico. Abraço, meu querido. Fica tranquilo. Eu tenho dona com roupa nova e tenho com João Pedro e Cristiano também, né? Quem mais? Deixa eu ver se tem mais alguém que canta aí, dona. Dona. Ó, o Carreiro Capataz, acho que é outra, hein? Não é a mesma, não, né? Será? Acho que não. É outra, hein? Mas parece bonita, hein? Ô, Cida, me lembra de tocar qualquer dia Dona Carreiro e Capataz. Parece bonita, hein? Aqui, ó, tem com o João Pedro e Cristiano.
11: Sonhos.
0: Aí, ó, tem a original com roupa nova. E a do Jadson e Jadson é diferente? Cadê a dona da Jadson e Jadson, o DJ?
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0: Aí, tem com Jadson e Jadson também. Rapaz, e a Serlan e a Ladina deve ser outra.
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0: É, outra. Muito bem, então tem três aqui, hein? Tem com o Roupa Nova... João Pedro e Cristiano e o Jades e Jadson. Muito bem, seu Marcelo Renato. É dona pra todo lado. É. Que foi, Rick? Que deixa eu ver aqui. Peraí, Paraná, Pururuca.
9: Ah, na Roma, desculpa, não. Isso é tudo, vocês comem muita Nutella. Isso é Nutella, Nutella, Nutella faz mal.
0: O Lupércio de Brotas, abraço. Paulo Rocha.
10: Roupa nova é a melhor.
0: Deixa comigo, eu toco roupa nova. Param, param, param. Deixa eu mandar um beijo pra Renata lá em Wakefield. Você faltou dois dias, hein, Renata? Dois dias, hein? Ou um só? Ontem eu sei que você não participou, viu? Viu, dona mulher? Obrigado, Renata, por estar com a gente. Ela manda um alô pra todo mundo aí. Muito bem. Param, param, param. Cadê? Muito bem. Na imprevisível. Peraí que eu já falo. Opa, Carmen Rissati. Ela é corintiana e tem três palmeirenses com ela lá. Aguinaldo da Casa do Para-Choque. Ô, Aguinaldo, o que é isso? Que coisa linda.
12: Boa noite, Marcelo Renato. Pode um mudão aí. Eu ofereço isso pra minha esposa Creuza. Aguinaldo da Casa do Para-Choque. Rádio Carinho, Rádio Amor.
0: Ele mandou aqui a foto do. É uma costela no tambor lá, sei lá. Mas olha só, eu vou dar o troco nele com a imagem do porco a Paraguai. Ó, vou trocar em cima dele aqui, ó. Vou mandar pra ele de volta aqui, ó. Ó, Aguinaldo, ó que coisa linda aí, Aguinaldo. Ok, muito bem. Na imprevisibilidade do emoções, a Melinha. Foi Deus que fez você.

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4: DPC-FM 9h33, 9h33, Marcelo Renato, tem que tocar a música da Daia, né? A Daia pediu Matheus e Cauã, vamos tocar nessas horas. Tá bom, Daia? Vai ser a próxima. O Moça, ela vai mandar pra Ruth, lá em São Carlos, a Ruth vai trazer pra mim, aí eu levo pra você. Eu levo metade do dinheiro, porque eu vou vender no caminho. Entendeu? E aí eu te lembro. Opa, o que foi, Bim? O que foi, Bim? Cadê o Bim? Cadê o Bim? Cadê o Bim? Cadê o Bim? Pera aí, Bim. Pera aí que deu B.O. aqui. Pronto, agora vai.
5: Ô, Marcelo Renato, se você puder tocar umas da Internacional sem encaixar aí, do Elvis, as melhores dele, hein? Beleza? Dá um salve aí. Falou, DBC FM, Rádio Carinho. Aqui tá chovendo desde as 6 horas. Aquela chuvinha mansa, gostosa. Tá bom pra dormir. Beleza, Marcelo? DBC FM, Rádio Carinho.
4: Rádio Amor, peraí que eu já vou dar a dica. Ô, minha querida Roseli Scalandrin, já mandei até música pro seu e pro seu marido, tá sabendo? É, eu mandei o Léo Magalhães. É, absoluta. Sabe por quê? Porque a minha querida secretária infalível, a Cida, mandou aqui. Boa noite, Marcelo. Amanhã, dia 15, 38 anos de feliz união, bodas de carvalho da Roseli Scalandrin do Pezão. Ah, que pena que você não estava ouvindo. Mas, de qualquer forma, já antecipamos aqui o parabéns, tá bom? E ela vai colocar na oração também. Minha secretária sabe tudo. Nem o Pezão lembrava, né? Fala sério, hein, Pezão? Ainda bem que eu tô aqui pra lembrar você, hein? Você ia cometer essa gafe. Hã? Mas a gente toca um outro Léo Magalhães depois aí, tá bom, Rô? Obrigado, Roseli Scalandrin, Pezão, não é isso? 38 anos e feliz, olha lá, mano. Obrigada, estávamos no médico, ah, espero que esteja tudo bem, viu? Um beijo aí pra você, abraço pro nosso querido Pezão, toda a família aí. Muito bem. O jogo está com 3 minutos, 0 para o Fluminense, 0 para o Palmeiras. Semifinal Libertadores, partida de ida. Matheus, ah, pessoal que está reclamando da chuva, peraí que eu vou falar com um amigo meu aqui. Cadê? Meu querido, fala lá com o São Pedro. Você vai de novo, eu falei para você ensinar ele como é que faz para parar. Vai lá, peraí. Vai lá, peraí. Você mandou? Você mandou? Falou com ele? Falou com São Pedro? Você falou o quê com São Pedro? Deixa eu ver o que você falou com São Pedro.
6: Caiu, né?
4: Peraí.
6: Alô, São Pedro, o senhor tá bom? Bom. É, caiu, né? Essa chuva, bom. Vou te contar. Então vamos lá de novo? Vamos lá. O senhor vai em configurações, ajustes. Não, não é na nuvem não, São Pedro. Tudo precisa na nuvem. Aí procura o aplicativo chuva. Isso, o senhor vai desinstalar. E vai no aplicativo Sol. Não tem, não? Vai ter que baixar.
4: Eita, nós. Ô, Ricardo, o que foi? Tá chovendo aí, Ricardo?
7: Jantei, que eu tô deitado dentro do trator aqui agora, Marcelo. Tô na rádio BBC agora aqui.
4: Vai pegar no sono. Ó, presente de Deus. Boa noite, MR. Eu e minha esposa Rosana aqui nos Brothers, tomando uma. Toca o milionário José Rico, que tiver na agulha aí. Valeu, ele chama Roberto Carlos, o presente de Deus. Ele e a Rosana, esposa aí com a gente. Obrigado. Roseli Scalandrin, a Cida, você é maravilhosa, sou sua fã. Ela ajuda muito aqui. Fala, Paulo.
8: Meu Deus, bom dia, né? Eu e minha esposa Rosana.
9: Deixa o São Pedro trabalhar. São Pedro trabalhando ajuda nós. Eu trabalho também. Hoje São Pedro mandou pra nós agora meio-dia. E tá bom.
4: É bom pro pessoal que trabalha com a brigada de incêndio, né? Eu lembro que teve um ano que tinha queimada para todo lado, rapaz. Eu vinha de São Carlos pelo Washington Luiz, olhava para a direita, queimada, para a esquerda, queimada. a cidade, quando eu cheguei aqui, parecia que estava embaixo da fumaça. Parecia que, rapaz, a cidade toda tomada por fumaça aí numa noite.
7: Parabéns, Calambrinho, parabéns. Trabalhei com ele na usina, Marcelo. Colega meu, o Calambrinho aí. Pezão aí. O Ricardinho tá falando aqui, o Calambrinho.
4: É esse Calandrinho, o Ricardinho. Ricardinho, o homem da Maumita. Matheus e Cauã, nessas horas. Boa noite, estamos te ouvindo. Álvaro e Maria, meus vizinhos aqui, ó. Álvaro e Maria. Opa, obrigado, uma ótima noite pra vocês aí.

Terezinha, um beijo. A Maria Aparecida da Vila Prado agradecendo, curtiu sua música também. A Carmen Rissati disse que a camisa do Palmeiras é feia, que tá jogando, mas tá jogando com o uniforme número 2, eu nem sei. Depois eu vou ver, eu não tô acompanhando aqui, eu só tô lendo aqui no site, viu? Ô Carmen, mas por pior que seja, é muito mais bonita que qualquer uma do seu time, tá bom? Não me provoca não, que eu bloqueio você aqui. A Roberta gravou Folha Seca, né? Toda vez que a gente toca o Amado, ela grava aqui qualquer música, né, Roberta?

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1: 22:05, 10:05 da noite, Salame Michose, como diz o nosso querido Joãozinho da Peta, né? Antônio Isaías, boa noite, MR, Toinho de Américo, da empresa Máximo Transporte, rumo a Heineken, tô na escuta, hein? Manda um abraço pro meu amigo Baguari, tá sumido, né? Ele participou comigo no final de semana, o Toinho, obrigado. Paulo Mariolo, já faz tempo que o Paulo mandou a mensagem dele.
2: Boa noite, Marcelo, tudo bom, meu amigo?
1: Bom.
2: Marcelo, toca pra nós um Bruno Marrone, Vida Vazia, BBC FM, Rádio Carinho.
1: Rádio Amor, bela pedida, hein? Dona Ana tá com a gente também, obrigado, Dona Ana. Ok. Maria Silva também chegou para curtir as internacionais. O Pino tá de olho no jogo, mas de ouvido na DBC. Eita, espelho quebrado, música bonita, hein? Mas é triste e a culpa foi minha. Ok, Paulo Impossível de Américo, fala, Paulo.
3: Boa noite, Marcelo. Manda a secretária pra nós. Deve ser Rádio Carinho.
1: Rádio Amor.
3: Rádio Amor.
1: Esse é o Paulo. O Juca tá com a gente. Quem é, Marcelo? O Walter, o pescador. Ele, Celso, Leontina. Ele falou, chuva que Deus manda, MR. A hora que você mandou, eu vi, já faz tempinho, né? Faltava 7 para as 10, agora 14 minutos atrás, né? Tava chovendo bem aqui também, viu, Walter? Vou falar para você, chuva com vento ainda, que a água, ela cai muito bem. Tava chovendo e ventando, agora deu uma acalmada aqui. Ó, o Leandro agradecendo, ele que pediu, o João Paulo Daniel, mandou para quem, Marcelo? Mandou para Lana... Tá pedindo uma na Internacional. Não entendi. Você quer ouvir o quê? John Lennon? Se for John Lennon, eu mando. Tá bom? É isso? Depois você confirma pra mim. Se for John Lennon, a gente manda aí pra você. O João Heleno. O João Heleno que cantava nos Beatles. Muito bem, Marcelo Renato. Renatinho, tá acordado ainda, Renatinho?
4: Eu tô ouvindo você, eu tô vendo as Chiquititas ao mesmo tempo.
1: Tá ouvindo o Marcelo e tá assistindo a Chiquitita ao mesmo tempo. Rapaz, você é um fenômeno. Você é um fenômeno, né? 36 minutos do primeiro tempo, Fluminense 0, Palmeiras 0. Um abraço ao cagueiro pesado, Balzinho, que passou agora a capital interior. Sinalizou de dentro da boleia. Obrigado, meu querido. Boa viagem pra você aí, viu? Valeu, valeu, valeu. Vamos ouvir o Marcelo Aguiar. Depois tem Teodoro e Sampaio. Já tem o Vando.

0: 22h15, tapete da sala, Teodoro e Sampaio. Antes do Vando vai ter o Bruno e Marrone, que já tá atrasado aqui, né? Alguém pediu, se tiver coragem, joga fora. Nós vamos com essa aí. Mas antes eu quero mandar aqui, ó, a Joana Gonçalves. Ih, essa moda é muito chonada, hein? Ok. A Maria Fresca também. Marcelo, só moda boa, hein? Boa. E ela falou aqui, ó, Marcelo Aguiar, pena que não canta mais. Eu acho que ele ainda canta, mas agora ele tá na área gospel, né? É verdade, é verdade. Eu tenho que tocar uma outra ainda do Bruno Marrone antes. Muito bem. Wilson de Torrinha. Boa noite, amigo Marcelo Renato. Um abraço para todos os ouvintes da DBC. Rádio Carinho, Rádio Amor. Wilson e William de Torrinha. Flaco Lopes acabou de marcar o gol. Será que vai validar? 44 do primeiro tempo. Palmeiras jogando pouco, só se defendendo. 73% de posse de bola do Fluminense, 27% do Palmeiras. E vai o Palmeiras no finalzinho do primeiro tempo ali, 44, e marca gol. Vamos ver se vai validar, né? Muito bem. Quem tá aqui? A Carmen ainda que mandou o aviso aqui. Gol, Marcelo. E a Paulinha fica feliz, né, Paulinha? Quem mais aqui? Antes de tocar o Bruno Marrone, vamos ouvir o Trajano aqui. Fala, Trajano.
1: Ô, barbaridade. Tá aí um abraço, meu amigo, meu irmão Marcelo Renato. Ô, Marcelo Renato, desse jeito, o Renatinho aí, ele quebra a gente, né?
0: Não é, então?
1: Escutando a DBC e assistindo o Chiquitinho. Ô, Renatinho, aí complica, né? Isso é quebra nós. Ô, meu amigo Renatinho, uma boa noite a você, boa noite a todos os ouvintes da DBC FM, essa rádio maravilhosa aí. Muito obrigado aí a todos pelo carinho da audiência, nosso amigo Marcelo Renato, né? Tamo aí. Obrigado, Marcelo, pelo carinho de sempre. E toca pra nós aí um modão arrojado aí do Christian Ralph, Olhos de Luar. Tô eu e a Lu aqui na sintonia, minha esposa, meu amor, curtindo o programa. Dá um abraço e um zoom pro Renatinho. Renatinho, você tá complicando o negócio da Chiquitita aí, hein? Hã? É, rapaz, tá aí. Um abraço, uma boa noite a todos que estão na sintonia. DBC FM, essa rádio maravilhosa, Rádio Carinho.
0: Rádio Amor. E o
1: uma
0: Pino...
1: noite abençoada a todos.
0: Ah, obrigado, meu querido. Pino falou, Marcelo, confirmou o gol. Então tá, Palmeiras vai vencendo. Então, vitória parcial 1-0 sobre o Fluminense. Aí se aproximando do final do primeiro tempo, ok? Sozinho na noite, se tiver coragem, joga fora.

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11: 22h31, vamos que vamos em frente, que atrás vem gente. Marta G. Boa noite, Mierre. Que jogo, hein? Bora lá, de emoções até uma. Ok. Marcelão, boa noite, meu amigo. Manda Eduardo Costa, positiva. Ofereço para a galerinha da Raizen, Unidade Zanin, Serra, QSL. É o Hermes aqui, vizinho de Baté. Só chuva, tudo paralisado. Avante palestra. Abraço, meu querido. Depois eu capricho. Ô, Cida, você lembra o nome daquela do Eduardo Costa lá que o... Como é que ele chamava? Abalado, né? Pediu, eu gostei daquela moda lá. Se você lembrar, você me lembra, você me manda aí que eu coloco aqui, ok? Muito bem. Paulinha, hoje você tá marvado, hein, bebê? É tudo pedido da galera, Paulinha, essas modas que eu tô tocando. Você já tocou o Chama o Samu? Não é possível. Tô aqui na Thelma, pro Almir, pra Silvia, vou ligar o rádio, tem que ser agora. Parece que... eu ia tocar o Zezé, ela seria a terceira, então eu vou tocar agora. Chama o Samu pra galera lá. Muito bem. Zildinha de Baté, boa noite, meu querido. Deus abençoe seu trabalho. Eu queria ouvir uma música com o Zezé. Se quer qualquer uma, acho, né? Toca nem que for a última. É qualquer uma que você tá dizendo? Não entendi. Com o Zezé, pode ser... Acho que é isso, né? Qualquer uma. Vai tocar já já, ó. O Último dos Apaixonados. Vai tocar já já. Muito bem. Vamos que vamos. Espera a Paulinha digitar ali. Marcela tá digitando. Paulinha tá a caminho de casa. Tá trânsito parado? Não, ela parou para ouvir as duas do Bruno e Marró. Muito bem. Não é para pôr ou é para pôr? Eu não entendi. É para pôr ou não é para pôr? Não entendi. Param, param, param. O primeiro é o Bruno Marrone. Deixa eu ver aqui. É Paulinha cantando Bruno Marrone.

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2: A Paulinha já tá ficando igual o Rick, dirigindo e cantando junto com a DBC, hein? Fazendo escola, tá, do Rick Baba. Bom descanso, Paulinha. Maria Urba. Marcelo, quero ouvir uma música com Rudy Roney, Noite de Angústia. Ofereço para Leia e todos os ouvintes, a Maria Doraci. Ok, o nome da música que o Abalado pediu outro dia que eu gostei é Como Esquecer Você, Eduardo Costa. Bonita a música. Vambora então, chama o Samu.

0: Aí o Leonardo Gene Júnior, então eu posso mandar pro Ivair, pro Guilherme, que são fãs do Leonardo, e a música em especial para Dona Nena Santa Rosa, pro Baguari, pro Sileno, eles gostam muito, muito de Eu e a Lua. Quem pediu foi o Daniel Bad Boy. 15 minutos para as 10. E a Paulinha, oh, lá em casa, hein? O trem tá bom demais hoje, só moda bruta. Tudo pedido da galera aí, como eu disse, né? E a Carmen, obrigado, campeão, já estou de fone, hein? Ah, até os corintianos aqui de casa curtiram a música. Ok, muito bem. A música que o Leandro quer ouvir do John Lennon é Imagine. Depois eu toco, viu? Meu querido Leandro, um abraço. E adivinha quem já chegou em casa? Adivinha quem já chegou em casa? Saiu agora há pouco do trabalho. Não foi a Paulinha, não. É esse rapaz aqui, ó. Cadê, cadê? Aí, Marcelo do Posto já tirou o pino da granada. Positivo. O Bad Boy mandou um áudio. Não foi você que pediu Eu e a Lua, Bad Boy?
1: Valeu, Marcelo. Renato, muito obrigado de você tocar a minha música. Valeu muito, de coração.
0: Valeu, Bad Boy. Um abraço pra você, meu querido. Obrigado por estar com a gente aí. Ótima noite chuvosa pra todo mundo. Pedido do Tchão do 29 pra Hillary.

0: 7 para as 11, 6 para as 11, ok, muito bem. Murilo Pauleto mandou um vídeo aqui colocando a cerveja no copo. Deixa comigo, meu querido, a hora que eu sair daqui eu me vingo de vocês. É, ele falou, bora Marcelão, bora, só depois da uma. É, e agora Marcelo, agora, deixa eu ver aqui, É hora de contagem regressiva no Emoções. 3, 2, 1.
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12: Vera com 106 graus.

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1: Muito bem, vamos que vamos em frente, que atrás vem gente. É, agora estamos abrindo aqui a última hora da quarta-feira, penúltima do Emoções, entre uma e outra, meia-noite tem o nosso Pai Nosso, e hoje eu convidei a Cida para fazer a oração e ela aceitou com muita alegria. Obrigado, viu, Cida? Então, depois da meia-noite, a Cida fará o nosso Pai Nosso. E das 11h30, meia-noite, tem Emoções Internacional. Já tem aqui o pedido para Elvis e o pedido para John Lennon. Faremos dessa forma aí, ok? O Fino gostou de curtir Boate Azul. Valeu, Fino. E eu também quero mandar um alô aqui para Ana Cleide, né? Ana Cleide com a gente. Oi, boa noite, querido. Estou aqui, viu? Beijos. Obrigado, minha querida. Aí, uma ótima noite para você. 26 minutos do segundo tempo. O Palmeiras vai vencendo o Fluminense no Maracanã. Partida de ida da semifinal da Libertadores. 1-0. Amanhã é a vez do Flamengo jogar, né? Muito bem. É o Estudiantes, né? Vai jogar na Argentina. Noite chuvosa. E amanhã, dia 15, aniversário de casamento do Pezão e da Roselis Calandrim. 38 anos, que maravilha, hein? Bodas de carvalho. Mais uma do Léo Magalhães para vocês dois aí, ó.

Opa, nossa querida Roseli Scalandrini agradecendo lá. Obrigado, minha querida. Um beijo e um abraço pro maridão aí, parabéns, viu? O nosso querido Pedro Gomes, ele é brigadista, né? O clima tá favorável, né, meu querido? Ele mandou aqui. Opa, deixe-me ver aqui, ó. Boa noite, meu querido MR. Ô, chuva abençoada, hein? Toca uma moda pra nós, estamos saindo. Ofereça pra todos que estão no trabalho aí, ok? Estamos aqui sintonizados na Rádio Carinho, Rádio Amor. Abraço, meu querido MR. Fica com Deus, ok? Agora há pouco eu toquei o João Carreiro, que você gosta, em Volta pro Meu Coração. Foi pedido da nossa querida Cida, que fará a oração daqui a pouquinho. Alô, Trajano! Alô, Trajano! Um abraço para você, meu querido. Segura essa.

0: Alô, trem! Muito bem, 11:18, Marcelo Renato. O Xalabadi mandou mensagem.
1: Ei, Marcelo, o jogo do Palmeiras tá embaçado, hein? Tá 1-0, mas tá, o chicote tá estralando aqui.
0: Acabou de fazer o segundo, olha.
1: Tô com o Xalabadinho ligado. Se não fechou as internacionais ainda, pega um Dini Cliff aí. Pra cima.
0: Quase que eu adivinhei, hein? Acabou de fazer o segundo, ó. Marlon Freitas. Vamos ver se vai validar. Olha que resultado bom, hein? 2-0 fora de casa na partida de ida da semi. Boa. Muito bem. Vamos ver se valida o gol. 39 do segundo tempo. O gol saiu aos 38. Marlon Freitas. Olha que o Zetinho tava falando com a gente. Valeu, Zetinho, deu sorte, meu filho. Manda outro áudio aí daqui a pouco pra gente fazer o terceiro, já resolve a parada. Param, param, param. Segura, Pedrinho.

O pedido foi do Pedrinho Gomes, lá da Brigada, mas a Roseli gostou. Olha aí nossa música, Marcelo. Roseli Escalandrinha, ela e o Pezão comemorando aniversário e casamento a partir da meia-noite. E aí a música deles. Eu não sabia, não. Por que não falou? Ah, eu tinha tocado essa, mas foi para vocês também.

0: não aguento. Vida Vazia, o pedido foi do Paulo Mariolo, né? Se eu não me engano. Um abraço ao Paulo. Ok, vamos encerrando este momento com Olhos de Luar, Christian e Ralph fazendo a Flamboyant. Paganelli Rosângela, daqui a pouco na volta estaremos nas internacionais. Mas eu quero mandar um alô aqui para Adriele Nildão, nos ouvindo em São Carlos, no Cidade Araci. E o José Carlos Fernandes, fala comigo, garoto.
1: Bom dia, meu amigo. Bom dia, meu rei. Esse é o melhor do momento, hein? Toca pra nós aí, com Barreirito, Anjo Mulher. Oferecer pra vocês aí, Guariba e toda a região que tá sintonizada aí. Tô mais cedo na pegada hoje, hein? Chuvinha boa, graças a Deus, hein, meu amigo. 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
0: Rádio Amor.
1: Meu Deus, meu rei, tudo de bom.
0: Valeu, meu querido.

Um abraço pra você, anjo mulher. Será que eu tenho isso? Eu não tenho, hein? Anjo mulher? Anjo... Ah, tenho sim, hein? Vai tocar depois. Ok? Vai tocar depois. Ficaram algumas músicas pra depois da meia-noite aí. Então, quem que mandou mais alguma coisa? 2-1, gol do Fluminense. Wesley diminuiu. Faltando agora 1 minuto para terminar o jogo, o Fluminense diminuiu. Agora Palmeiras 2, Fluminense 1. Tava muito bom, né, Paulinha? Para ser verdade. Valdinei Batista, boa noite, MR. Boa noite. Eu vou ver lá, Pino. Valeu.

0: Muito bem, quem acabou de chegar foi o Adélcio, né? Adélcio, acabou o jogo, Palmeiras 2-1 sobre o Fluminense, e agora é aguardar o jogo da volta, né, Adélcio? Adélcio, escuta aqui, o Adélcio mandou pra mim no começo do programa, ele que é torcedor do São Paulo e do Flamengo, eu nunca vi um homem torcer para dois times, rapaz, desse jeito, se fosse o time da cidade dele e o time... de coração grande, tudo bem, né? Mas aí o cara, aí eu falei pra ele, quando joga São Paulo e Flamengo? Aí eu sou São Paulo, eu falei, então você é São Paulino. Ó, a praga que ele jogou em nós aqui, ó.
1: Boa noite, Marcelo Renato, manda um alô pra esposa Nilza, filha Natália, Zezinho trabalha na Tecmotores, Zé Brilhante, Zé de Oliveira e Osmar Anjo Pardal.
0: Ele mandou isso, era 8h12, aí pra encerrar.
1: Hoje é Fluminense na cabeça, 2-0. 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
0: Rádio Amor, eu vou devolver pra ele o áudio. Marcelo, o Adelso falou, eu escutei, vou devolver pra ele o áudio. Quer ver? Para. O Trajano falou que torce para a Ferroviária e para o Rio Claro. Então, Trajano, o Adilson, ele, eu vou falar para você. Se ele torcesse, por exemplo, para o Grêmio, São Carlense, para o São Paulo, tudo bem. Mas torcer para o Flamengo e para o São Paulo, eu não entendo. Eu vou mandar para ele aqui, deixa eu achá-lo aqui. Pronto. É, se torcer para o time da sua cidade, ainda vai, né? Mas fazer o quê? Já mandei para ele, já devolvi. Nem preciso falar nada, né? Vamos para as internacionais.

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1: 20 minutos para meia-noite. A partir de agora, Emoções Internacional DBC. A música do mundo todo para todo mundo na Rádio Carinho, Rádio Amor. Aqui, por enquanto, no programa, Elvis Presley, Always on My Mind, Imagine, John Lennon, e Now and Forever, Jimmy Cliff.

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pedido do Zetinho Xalabadiba de Xalá, Jim Clip, Now and Forever. O meu querido Ligeirinho aplaudindo as internacionais. E o JJ tá com a gente. JJ Marcenaria. Um abraço, meu querido. Ele quer ouvir Air Supply. Ok, goodbye. Goodbye.

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0: Meia-noite, 4 minutos, é quinta-feira, 15 de outubro de 2026, ok? A Cida já mandou para mim aqui a lista da oração. A oração vai para a Dona Nena Santa Rosa, com um beijo carinhoso, a Dilma e a Ana também. A Valentina e o Júlio César, a Regina, a BJ e o Pino de Américo, o Guilherme, o Jorge e a Leia, também o Tennyson, primo do nosso querido Adelcio, para Pipoca, Rau, Rau, Rau, Karina, Silvia e Adelcio, obrigado. Para o nosso querido Cheyenne, para o Belo, alô Moça, Normando de Américo, a Marilda e a Cidinha Messias, também o Paulo Henrique e a Sandrinha, nosso querido José de Oliveira, que daqui a pouco vamos. O Flávio e toda a sua família, o Ricardo e o Cauã, a Lidiane, também a Maia, Gardenal e família, Selma Batista e família, Milton Scalibu e família, Nenê, sobrinha da Roberta do Tangará, e a Maia, pedido da Paulinha, né? O Papa Leão 14, no pedido do Adelcio, né? Para o Escoba e... No começo da noite de ontem, infelizmente, nós tivemos o passamento do senhor Nelson, o senhor Nelson, pai do Marcelão, da dupla Marcos Paulo e Marcelo. E então a Ju pediu para que a gente colocasse aí Intenção da Alma, né? E para todos os amigos, familiares e fãs do Marcelão também, a gente dedica a oração que será feita já já. E quem está hoje comemorando o aniversário de casamento é a Roselis Calandrinho Pezão, a Terezinha do Dom Castilho, o Valdir Donizete fez ontem, e todos os professores também, a Cida está oferecendo aí, e todos os aniversariantes. E é exatamente a Cida que fará a oração hoje, só que antes vamos aqui, deixe-me ver, o Adão mandou aqui. A gente pode até saber de cor o que a Bíblia diz sobre amar o próximo, perdoar ou controlar a língua, mas o que fazemos quando alguém nos tira do sério? Amém? Aleluia? Bom dia, MR, bom dia. Também o Flávio Maurício. Bom dia, é preciso saber viver sem desperdiçar o tempo que tem e, ao mesmo tempo, não deixar tanta vida para depois. A vida é mais importante do que a gente pensa, basta saber viver. Para ser feliz, viva o hoje, prepare-se para o amanhã. Para saber viver é preciso amor, e para ter amor é preciso estar vivendo. Deus te abençoe. Ok, abraço, Flávio. Vamos lá então com a nossa querida Cida para a oração. Respire fundo, acalme seu coração e concentração. É hora de falarmos com o nosso Pai.
1: Que a paz de Deus desça sobre todos nós, abençoe nossos lares e as nossas famílias. Pai nosso que estás no céu, santificado seja o vosso nome. Venha a nós o vosso reino. Seja feita a vossa vontade, assim na terra como no céu. O pão nosso de cada dia nos dai hoje, perdoai-nos as nossas ofensas, assim como nós perdoamos a quem nos tem ofendido, e não nos deixeis cair em tentação, mas livrai-nos de todo o mal. Amém, amém e aleluia.
0: Amém, aleluia. Obrigado, Cida. Um bom dia aqui para o João Paulo de Bocaina. Obrigado, João Paulo.

A Juraci fez a oração com a gente. Obrigado, viu, Juraci. A Benta Bentinha, amém, aleluia. Bom dia, Marcelo Renato. Bom dia, a Cida fez também, amém. O Ney, bom dia, MR, amém, aleluia. Gratidão, que Deus nos abençoe. Maravilha. Souza, amém, aleluia. Selma, amém, aleluia. Quem mais aqui? O Paulo Mariotto, o Mariolo, bom dia, Marcelo, amém, aleluia. Pino de Américo, bom dia, MR, Cida, amém, aleluia, gratidão, Deus abençoe. Abraço a Cida, Paulinha, Joana Gonçalves, Gustavinho, Rick Baba, bom descanso, bom retorno, querido. Abraço. Nas internacionais foram show de bola. Rosília Escalandrim, amém, aleluia, gratidão, Senhor, parabéns para você e o pezão aí, minha querida. Roberta, bom dia, Marcelo, gratidão, Senhor, meu Deus, Jesus é amor. Ok. O Gustavinho, amém, Marcelo Renato, agora em Baté 18 graus, pancada de chuva, sensação térmica 18. Ok. A Paulinha Dodeca Santana, amém, aleluia, gratidão, bom dia, princesa, um beijão para tu, pro seu José de Oliveira, Gustavinho, Flávio, Maurício, Rick e Cida, e todos na escuta, um cheiro, cheiro, menina. Dona Ana, bom dia, assim seja. Joana Gonçalves, amém, aleluia. Bom dia, Marcelo, Pino e todos que estão na escuta. Fiquem com Deus, ok. O Flávio, amém, aleluia. Abençoada quinta-feira a você, MR, Paulinha, Cida, Cidinha, Corintiana e todos os ouvintes. Obrigado, meu querido.

0: Quem mandou áudio pro Marcelo Renato, dá o positivo aí, que dá trabalho pra fazer, dá trabalho pra fazer. Para de dar trabalho. Vocês estão tudo igual o Renatinho. Deixe-me buscar o Zé de Oliveira lá embaixo. Cadê o Zé? Cadê o Zé? Cadê o Zé? Deixe-me achá-lo aqui. Achei. Bom dia, Zé de Oliveira.
1: Bom dia, Marcelo Renato. Hoje eu não quero só ouvir as músicas nessa rádio maravilhosa. Rádio Carinho.
0: Rádio Amor. Obrigado, Zé. Bom dia pra você e toda a família aí, viu? Opa, vamos lá, subindo agora lá em cima, a Cida. Oi, Cida, bom dia.
2: Oi, Marcelo, bom dia. Quem compartilha o que sabe, muda a história de quem aprende. Que cada professor seja reconhecido e parabenizado, não só hoje, mas todos os dias, pois são grandes guerreiros. Então vamos ouvir Meus Tempos de Criança, a professorinha, com Miltinho Rodrigues, DBC FM, Rádio Carinho.
0: Rádio Amor, eu pensei nessa música aí, viu, Cida? O Gustavinho.
3: Bom dia, Marcelo Renato. É Morse, é Marcelo do Posto, Henrique Babi, é Cida Secretária, é Ricardo da Malmita, é Paulinha Santana. Eu parabenizo todos os aniversariantes de quinta-feira. Daqui a pouco eu volto com a previsão. Tchau, bom descanso, DBC, nossa Rádio Carinho.
0: Rádio Amor, quem teve um resultado bom foi o Atlético Mineiro, hein? Venceu o Montevideo por 3-0, jogo de ida, semifinal da Sul-Americana. Ok, a Cidinha, bom dia, Marcelo Renato, com Deus caminharemos protegidos. Ok? Manda alô para Cida Linda, muito obrigado. O senhor José de Oliveira, Flávio Maurício, Má e Renatinho. Ok, obrigado, Cidinha Corintiana. O Flávio quer ouvir Caboclo na Cidade, depois a gente acrescenta aqui. O Rony Bozan, fala, Rony.
4: Ô, Marcelão, campeão. Não manifestamos, mas estamos na disputa aqui, irmão. Como sempre, um programa campeão. E o Palmeiras ainda ganhou, melhor ainda, hein?
0: Aí sim, Rony, não sabia que isso era palmeirense, não. Maravilha. Ok, eu vou ser sincero, achei que o resultado não ia ser tão bom, não. Tava ótimo, né? 2-0, não tava nem acreditando, né? Acabou tomando um gol bobo no final, mas faz parte. Volta com a vitória, né? Muito bem. Tava tranquilo demais, 2-0, porque o Fluminense tá com um time muito bem montado, muito bom. Vamos que vamos em frente, homenageando os professores, o pedido da Cida. Meus Tempos de Criança, conhecida também como a professorinha, é Miltinho Rodrigues e Tibagi.

0: tá aí. Obrigado, Cida, pela lembrança. Parabéns a todos os mestres. Aí, Rinaldo Longini, tá mandando também aqui, ó. Bom dia, amiga MR. Parabéns a todos os professores. Grande vitória nossa, hein? Agora eu estou... ok, a Flaviana voltou e o senhor está aí na carreira solo. Um abraço, meu querido. O Wilson de Torrinha, bom dia, Marcelo, Renato e todos os ouvintes, DBC, Rádio Carinho, Rádio Amor. O Wilson e o William em Torrinha, é pai e filho. A Cidinha Messias mandou um áudio, deve ser amar, né? Deve ser amar.
1: Bom dia, Marcelo, Renato, dá para tocar meu mestre?
0: Meu mestre.
1: Obrigado.
0: Um beijo pra você e pra mamãe aí. Obrigado, minha querida. Ok. Ô, Rony Bozan, já que você tá ouvindo aí, segura o tchãozão. Quem pediu essa música aqui outro dia foi a nossa querida Renata, lá em Wakefield, Massachusetts. Massachusetts, Estados Unidos. Pensou o tchãozão cantando lá, lá na América do Norte? Eita, nós. Vai, tchãozão. Saudade me fez voltar.

0: meia-noite, 22, é modão pra mais de metro. Opa, o Rony mandou um positivo aqui, valeu Rony, obrigado, aplaudiu, né Marcelo, aplaudiu. O Nilson mandou um áudio.
1: Bom dia Marcelo Renato, passando aqui para desejar um feliz dia dos professores, a todos os professores, em nome de todos, eu quero aqui parabenizar o professor Ícaro Costa, professor e vereador aqui de Baté. DBC Rádio Carinho.
0: Rádio Amor, valeu, meu querido. Aqui o Rick Baba.
2: Alô, Marcelo Renato. Bom dia, boa tarde, boa noite, Vi. Mas tá na escuta ainda, hein? Tem mais uma hora e meia de trampo ainda. Você vai embora, descansar, né? Vai estar aqui na luta ainda, hein? Alô, Longuinho. Que AP plantão aí em Catar, meu filho. Um abraço, Rick Baba.
0: Ô Rick, bom trabalho aí, meu querido. E uma madrugada úmida e fria, né? Esses dias eu toquei uma música na abertura do programa e eu não me lembro o nome da música. Eu lembro que tinha um monte de gente junto, né? Era o Trio Parada Dura, acho que tava também, né, Marcelo? Pois é, vou ver se eu acho aqui meio rapidinho. Eu sei que tinha, acho que umas três... O Trio Parada Dura, mais duas duplas, se eu não me engano. Achei. Ah, não é essa, não. Não. Mas é mais ou menos essa turma aí, deixa eu ver. Essa aqui, ó. É essa aqui. Muito bem, seu Marcelo Renato. O meu celular... Ok. Essa é boa? Qual que é boa? Essa é boa? Qual que é boa, Rick? Na verdade é Cavalo Enxuto. É o Rio Negro, Solimões, Gilberto Gilmar e Trio Parada Dura. Aqui vai tocar, então vambora. Essa é boa. Cavalo Enxuto, vamos ouvir. Olha só o mutirão para cantar. Trio Parada Dura, Gilberto Gilmar, Rio Negro, Solimões e Rick Barba.

0: trem, o dia que eu abri, eu toquei Laço da Saudade, essa aí, Fazenda, acho que foi Fazenda, Fazenda São Francisco, né? Muito bem.
1: Ó, Marcelão, depois você deixa na ponta de agulha pra nós que você for embora, e aquela uma lá, sabe? Sabe aquela uma lá? Lá encosta, que né, vai trabalhar até tarde, hein?
0: Você vai trabalhar até tarde, é. Muito bem. Você vai trabalhar até tarde, é. Ah, muito bem. Então eu vou aproveitar, mas eu vou tocar de uma forma diferente, ô Rick. Esse pupurri que nós vamos ouvir aqui do Gilberto Gilmar, hoje vai ser diferente, tá? Começa com a música que você gosta. Mas foi o nosso querido Longini que mostrou esse pupurri e eu pedi pro Ferrati buscar pra gente. Lembra, Longini? Gilberto Gilmar, hein? Agora vai ser 7 minutos de Gilberto Gilmar.

0: Gilberto Gilmar. As melhores, hein? Assino com X, só mais uma vez, capa de revista, música da saudade. Já toquei Paixão, né? No horário romântico aí, antes da meia-noite, das 11h30. E uma melhor que a outra. Você é doido, Marcelo Renato. E quase que eu toquei Paixão com o Guilherme Gustavo, mas eu falei, não, vamos tocar com o Gilberto Gilmar, mermo. Aqui o Frias, fala Frias.
1: Bom dia, Marcelo, que eu não estou de frente de bacana, gostaria de ouvir o Lamento Quebrado.
0: Param, param, param.
1: Ouvir o Lamento Quebrado.
0: Você entendeu? Alguma coisa que é... Juramento Quebrado, acho que é. Tem uma que chama Juramento Quebrado, né? Eu acho que é isso. Depois eu vou conferir. Ô, Prias, um abraço para você, meu querido. O Rinaldo Longini... Lembro sim, MR, show, Rick Baba, as encomendas estão chegando. Ele encomendou perfume? Foi? Muito bem. Vamos ver o Rick aí. Cantou, Rick? Você cantou, Rick?
2: Que não lembro o passado, não tenho nenhuma resposta, certamente, rapaz. Eu escutei esse pupurri faz tempo já, hein? Você tá doido, é bom, hein? Olha lá, agora entra outra. Ah, Gilberto Gilmar! Vai acostumando que você vai ter que tocar bastante popurri pra mim, viu, Bi? Vai acostumando!
0: Mas eu vou deixar aquela versão que você gosta, tá bom? Vou deixar aí depois dar umas. Põe lá já o assino com X. É que a gente tem duas versões, né? Tem várias versões, mas o Rick gosta de Gilberto Gilmar com o Zenete Cristiano. E depois ainda chegou com alguém ali, Marcelo? Até um monte ali. Bom, eu vou deixar tocar depois aqui, hein, meu querido. Põe lá o DJ. Param, param, param. Vamos lá então atravessar o break aqui.

0: 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Ok, juramento quebrado, Elio e Léo. Ok, muito bem. Mas eu tenho que tocar ainda, ó. Estrada da Vida, Caboclo na Cidade, Céu de Setembro, Amante à Moda Antiga, Anjo Mulher, Secretária, Como Esquecer Você, Noite de Angústia, Assino com X e depois vem o juramento quebrado aí. Então vai ter música aí mais ou menos até uma 1h20 por aí, né? Ou talvez um pouco antes. Um abraço ao nosso querido Moça também. Alô, Moça, um abraço, bom trabalho, hein? Vamos deixar um pro Moça, deixa eu ver qual que eu vou deixar pro Moça aqui. Hã? Como chama o Rio de I. Põe Rio de I. Aparece. Não é o Rio. É Rio. Não, é o Caçador. Caçador do Ivema. Caçador do. Vamos ver se aparece aqui. Ah, isso mesmo. É, tinha um Carreira e Pardinho, hein, ô moça? Depois do juramento quebrado aqui, ok? Essa aí é pra ti. Essa aí é pra ti. Agora eu vou me despedir, vou me demitir aqui do programa, porque eu tenho que assistir os melhores momentos da vitória do meu time, tomar uma gela e descansar um pouquinho, né? Cadê? Preparei tudo direitinho. Quando você tá fazendo isso, você tá enrolando, né? Eu mando pro Gustavinho, o Renatinho manda pra mim, eu mando pra ele de manhã. Você tá muito quietinho, quando você tá quietinho, você tá aprontando. Opa, 20 minutos pra uma DBC, dona Ana, Rádio Carinho, Rádio Amor. Um beijo, dona Ana, obrigado por estar com a gente, viu? E vamos lá, então. A Cida mandou já aqui, ó. Estar diante de um novo dia é uma dádiva divina. Portanto, aproveite cada segundo. Bom dia. Uma ótima quinta-feira para todos. Bom descanso, Marcelo. Cida. Nossa, Cida. Já é quinta-feira, menina. Como passa rápido, hein? Olha, parece que quarta-feira foi ontem, né? Mas foi mesmo, Marcelo. É verdade. Parece que domingo foi ontem, né? Rapaz, como passou rápido, né? Gustavinho, você não acha que tá passando rápido demais, não? Eu acho que tá.
1: Até agora eu não entendi a foto.
0: Essa foto aí, ó, é o Rick Baba. Eu, o Sabiá e o Rick Baba, que eu mandei pra você aí. Entendeu? Eu, Sabiá e o Rick Baba. Uma foto que nós tiramos já faz tempo.
1: Sim, senhor.
0: Muito bem, seu Gustavo. Melhor não. Não, olha lá. Ele abusa, já tá gravando muito. Não, tira o pé da minha cerveja. Já tá bom.
1: Até eu entendi. Você, o Sabiá e a outra pessoa, é o Rick Baba, ok.
0: O do meio aí é o Rick Baba. O Rick Baba foi uma festa que nós fomos lá no Cruzeiro do Sul, lá em cima, em São Carlos, área de lazer. E tava toda a equipe. E o Rick Baba chegou com a sua. Né? O Baba Móvel, um tonel de pinga atrás do Baba Móvel, e eu vou falar para você. E subiu em cima do tambor para gritar truco. Eu vou falar, sabe aquele tambor alto, Pierre? Aquele tambor grandão, subiu em cima. Eu falei, meu Deus. E ainda levou cachaça para todo mundo. Levou um tonel de cachaça. É, eu sei que falta previsão. Vamos lá, vamos para a previsão então. Vamos para a previsão do tempo, saber como que vai ser essa quinta-feira, que está úmida, está fria na madrugada aí, né, Pierre? Pierre vai ficar aí na madrugada trabalhando, mas ele está preparado físico, psicologicamente, está com aquela roupa impermeável, está parecendo o Batman. É, se fosse o Rick Baba, ia aparecer... Hã, quem? Quinta-feira... Dia 15, nascer do sol 5h41 e o pôr do sol 18h15, lua nova, umidade relativa do ar entre 76% e 98%. O PR ainda vai ter chuva essa madrugada, hein? 95% de probabilidade de chuva, 12,8 milímetros. Já é uma chuva para madrugada toda, hein? Temperatura mínima 19, máxima 29 graus, ok? Muito bem. É fim de festa.

Chegou a hora, eu vou embora pra cama de pijama, deixando um forte abraço pra quem é de abraço, um beijo super carinhoso pra quem é de beijo e um encontro marcado com vocês às 20 horas desta mesma quinta-feira, se Deus quiser. Em mais um Emoções, hasta la vista, baby. Adios, muchachos. Obrigado, meu Deus, por mais uma jornada de trabalho. Última a sair, por gentileza, não apague a lua, não. Luz divina para todo mundo.

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0: Rapaz, obrigado, meu amigo.
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2: Muito bem, senhoras e senhores, estamos chegando. Chegando para mais uma manhã, juntos no rádio, juntos na Viola e História, juntos no programa de homenagem aos artistas sertanejos do passado ou da atualidade, ou as músicas sertanejas, porque nesse programa de rádio a gente conta um pouquinho da história, ou do artista, ou da música sertaneja que marcou época, que marcou a sua vida, que marcou aí o seu dia a dia, para você relembrar, para você ouvir e lembrar, para você ficar com a gente aqui curtindo a nossa Viola e História. Espero que todo mundo esteja bem, na paz, na tranquilidade, que tenha um ótimo dia, que tenha uma ótima manhã, e vamos juntos nessa viagem musical, em nome do nosso poderoso e inimitável, o nosso Creme MD. 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Já já vou conversar com a nossa equipe aqui da Viola e História, porque a gente começa essas homenagens que a gente faz todos os dias aqui no nosso programa com esta canção aqui, ó. Lourenço Lorival, Menina da Aldeia é a primeira. Bom dia!
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0: Muito bem, senhoras e senhores, para você um ótimo dia. A gente vai começar então a contar a primeira história. Já homenageamos Lourenço e Lorival. E a partir de agora a gente vai contar a primeira história desse programa de rádio da boa música sertaneja do Brasil. Antes de contar a história, se você quiser interagir e participar do programa, você fica à vontade. 11 São Paulo, 993614924. 11 São Paulo, 993614924. Ou então pelo nosso Instagram no @ Milton Bardelli Oficial, @ Milton Bardelli Oficial, Bardelli é B de bola, 2 L's e de igreja no final. Aí você segue a gente, manda sua mensagem que já a gente manda aquele bom dia, aquele alô pra você. Quiser pedir moda também, fica à vontade. Quiser que a gente conte um pouquinho de alguma história, de algum artista do passado ou da atualidade, você fica à vontade também, entre em contato com a gente. Porque agora a gente vai contar a história do Antônio Francisco, o Nestor, da dupla Nestor e Nestorzinho, que nasceu em Birigui, no interior de São Paulo, em 3 de novembro de 1938, possuindo apenas um velho violão como instrumento musical. O Antônio formou em 1950 a dupla Tunico e Arlindo, juntamente com seu irmão Arlindo, que depois viria a ser o Nestorzinho. Ele que nasceu em 1944, também em Birigui, e começaram então a se apresentar na Rádio Clube lá de Birigui. Buscando novas oportunidades, o Antônio, ele troca Birigui por São Paulo no início da década de 60. E em São Paulo, passa a acompanhar o programa Crepúsculo Sertanejo, que tinha a direção do Geraldo Meirelles, na Rádio 9 de Julho, que era bem próxima do local onde o Antônio trabalhava na época. Foi naquele programa que o Antônio reconheceu o compositor José Ferreira Lemos, o Nísio, e foi com ele formar uma dupla, a dupla Nísio e Nestor. A dupla, porém, se desfez repentinamente em 66, com o falecimento do Nísio. O Antônio, o Nestor, formou novamente então uma dupla com seu irmão Arlindo, que havia adotado o nome de Nestorzinho. E a dupla Nestor e Nestorzinho grava mais de 30 discos em mais de 10 anos de existência. Em 1990, inclusive, o Nestor criou uma escola de viola que chegou a ter mais de 80 alunos. Em 97, ele lançou o CD Rei do Gado, solando grandes clássicos da música caipira na viola. Reconhecido como instrumentista, Nestor da Viola, com o título Violeiro Mais Sertanejo do Brasil, gravou 4 CDs de solos de viola. Nestor da Viola continua na estrada aí, trazendo os modão junto com Nestorzinho, também solista de viola. Tá aí um pouquinho da história de Nestor e Nestorzinho. E a gente ouve essa daqui, ó. Relógio Quebrado.

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1: Muito bem, senhoras e senhores. Ei, coisa boa. Você curtindo aí as canções, matando saudades. Esse é o nosso programa de rádio para você se entreter, para você espairecer, para você cantar, se emocionar, vibrar. Fica com a gente aqui durante quase uma hora, matando saudades talvez de um passado não tão distante. Fica com a gente aqui curtindo essas canções, curtindo aí a nossa prosa. E claro que é um programa que presta serviço no rádio, que é uma das funções vitais aí desse veículo de comunicação que a gente ama, que é prestar serviço para você, meu amigo ou minha amiga, que infelizmente possa estar com essa tensão muscular, tá com esse desconforto, né? 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

nossa viola e história pra todo o Brasil. João Paulo e Daniel, estou apaixonado. Falar um pouquinho pra vocês de João Paulo e Daniel, que foi uma dupla sertaneja de muito sucesso. Formada pelos cantores José Henrique dos Reis, o João Paulo, e o José Daniel Camilo Daniel, nascidos em Brotas, interior de São Paulo. Alô, pessoal de Brotas. Os amigos formaram a dupla em 1980. Daniel, filho de fazendeiros, e João Paulo, que era mais velho, trabalhava como pedreiro. Eles cantavam juntos em festivais na região, inicialmente com os nomes de José Nery e Daniel, e depois João Paulo e Daniel. Lançaram o primeiro álbum, chamado Amor Sempre Amor, em 1985. O sucesso decolou a partir do quinto álbum, de 93, com hits como Só Dá Você na Minha Vida. O auge veio no álbum de 96, que trouxe o maior sucesso da dupla, Estou Apaixonado, que a gente ouviu uma versão da canção Estou Enamorado, de Donato Stefano, que foi tema de novela. A dupla vendeu mais de 5 milhões de discos. A dupla chegou ao final naquela madrugada de 12 de setembro de 97, quando João Paulo infelizmente faleceu naquele acidente automobilístico. Após a morte do parceiro, todo mundo sabe, Daniel seguiu em carreira solo. Tá aí um pouquinho da história de João Paulo e Daniel, na Viola e a História. Deixa eu mandar alô pra quem tá com a gente aqui, ó. Falamos de Brotas, o Lupércio tá lá. Amigo Lupércio, um ótimo dia pra você, viu? Abração pra todos aí em Brotas, curtindo Viola e a História. Quem mais tá com a gente aqui nesta manhã é o Edson Silva, mandando bom dia, tá lá em Votorantim. Tá pedindo a música A Mulher do Mistério. É, se tiver por aí, eu agradeço, Milton. Deus abençoe pelo ótimo programa todos os dias. Eu que agradeço. Ô Edson, eu que agradeço. Grande abraço pra você, pra todos em Votorantim. Muito obrigado pela audiência com o nosso programa, que traz a homenagem aos artistas sertanejos, à música sertaneja. Edson, abração, bom dia. Quem mais tá com a gente é o Marciano, lá em Sarapuí. Também com a gente, sempre ligado na Viola e a História. A Mulher do Mistério. Carreira e Carreirinho.

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Viola e História, Matando Saudades, Cleito e Camargo. Vimos Agenda Rabiscada. Deixa eu falar um pouquinho pra vocês de Cleito e Camargo aqui na Viola História. Essa dupla formada pelo Luciano dos Santos, o Cleiton, e o Erley José de Camargo, o Camargo. A história deles tem alguns pontos de destaque. A ligação familiar com um dos maiores nomes da música sertaneja. O sucesso dos anos 90 e a retomada da carreira após um período de separação. Cleito e Camargo são naturais de Goiânia. Um fato curioso é que, antes de se dedicar ao sertanejo, o Cleiton, ele era cantor de rap. Já o Camargo, já tinha uma experiência com outra dupla, procurava um novo parceiro vocal. Ele é o irmão da dupla Zezé de Camargo e Luciano, o que de certa forma ajudou a dar visibilidade à dupla no início. Todo mundo pensa que os dois são irmãos do Zezé e do Luciano, mas na verdade apenas o Camargo é irmão da dupla Zezé de Camargo e Luciano. Grande sucesso de Cleito Camargo aconteceu nos anos 90, com canções que se tornaram hits. A dupla se destacou por fazer versões em português de clássicos da música internacional e por popularizar essa canção que a gente ouviu, Agenda Rabiscada. Após 20 anos de carreira, a dupla se separou em 2005. A decisão de seguirem em rumos diferentes não foi por briga, mas por caminhos distintos na vida pessoal e profissional. No entanto, em 2013, o reencontro aconteceu. Cleito e Camargo perceberam a força de suas músicas na internet, com milhões de visualizações em plataformas como o YouTube, por exemplo, e decidiram, então, retomar a carreira. Daí um pouquinho da história de Cleiton e Camargo, aqui na nossa Viola e a História. 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Bora com Rick Renner, tira a roupa.

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1: Muito bem, senhoras e senhores, bacana demais estarmos juntos mais uma vez, mas passa rápido, né? Esse horário, é, né, Abelinho?
2: Ixi, passa rápido demais. Cê escutando é música boa, né, meu?
1: Não é, velho?
2: Ah, gente, o horário passa rápido.
1: Não é?
2: Quando é música ruim,
1: é,
2: a gente não vê a hora que acaba, né? E parece que nunca acaba. Mas, quando é música boa, passa rapidinho que a gente nem vê.
1: Passa rápido demais. 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
1: Agradeço a companhia de todos, mais uma edição do nosso programa. É sempre uma alegria ter cada um de vocês junto de nós e um grande abraço para todo mundo.
0: Valeu, Abininho. Um grande abraço para você também. Muito obrigado e tchau.
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3: Pai nosso que estás no céu, santificado seja o teu nome, venha o teu reino, seja feita a tua vontade, assim na terra como no céu. Dá-nos hoje o pão nosso de cada dia.

as nossas dívidas, assim como perdoamos aos nossos devedores. E não nos deixe cair em tentação, mas livra-nos do mal, porque teu é o reino, o poder e a glória para sempre.

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Olá, bom dia, bom dia. Oi, gente maravilhosa, gente amiga, estamos chegando por aqui, mais um Porteira e o coração daquele jeito, cheio de tuque, tuque, tuque, muito amor e paz. Minha emoção, você que me traz. A nossa preferida. Rumo 36 anos.

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1: Oi, gente querida, bom dia para você, ouvinte número 1. Olha aí, o céu tá carrancudo, tivemos chuvas na madrugada, tivemos ontem, né? Tá aí, o que Deus prepara é bom para nós, não é? Temperatura, estamos na marca de 18 graus aqui em Ibaté. E quero mandar aquele bom dia, desejar um bom descanso para você, ouvinte número 1, para você que trabalhou, né, durante essa madrugada, uma madrugada fria, né? Vamos dizer assim, aquele bom dia para você, um bom descanso, tá bom? Para quem vai trabalhar, aquele banho gostoso, né? Para despertar, aquele café Ouro Brasileiro. E não esqueça de agradecer a Deus também por mais esse dia. Um zap para você participar é o 16-3307-1011. Obrigado, São Carlos. Obrigado, Ibaté. Obrigado, toda a região. Pessoal da Polícia Militar, pessoal da Guarda Municipal, gente da saúde. Também um dia maravilhoso para vocês. É o Porteira. Eita, programa bom, hein? 6h15. Cleiton e Cristiane, saldo negativo.

0: a música do Portilha pro coração fazer tuque-tuque-tuque, não é? Coraçãozão assim, tuque-tuque-tuque, bom dia pra você, viu? 6:22. E o zap pra você mandar um bom dia pra nós aqui é o 16-3307-1011. Daqui a pouquinho, Valdir Zambarian, depois do horário eleitoral gratuito. E também depois tem Kelly Melly no Manhã DBC. 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Meu amigo Gilson Pica-Pau também já passou por aqui e não faltou com um bom dia. Bom dia pra você também. 6:24, gente, olha, quinta-feira, semana curta, feriado de segunda, passando mais rapidinho ainda, né? 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É, gente bacana, bom dia, Paulo, também o Fábio, é, gente bacana, maravilhosa, toda a equipe do Café Ouro Brasileiro. 6:26, Rutinha, minha amiga, também tá ligadinha, bom dia pra você. O Tião Pelé, Zé Sérgio, a Dani também ligadinha, obrigado, bom dia pelo carinho de vocês aí. São 6:26, Van Biancone, também do o papai, né, o seu Dirceu, mamãe Dona Marta, aquele abraço especial aqui do Tuk Tuk, o Tico Venâncio, Eduardo Venâncio também, é gente que tá acompanhando a gente diretamente aqui no Portilho e toda a programação da MC. Osmarzito, aquele abraço pra ti, viu? Neza Borella, também bom dia pra você. Tava vendo o resultado, Zé Paulo. É, o Palmeiras ganhou do Fluminense, hein? 2-1 na Taça Libertadores. Hoje tem Mengo.
1: Bom dia, tuk-tuk.
0: Bom dia.
1: É, Paulo, eu abri pra quase passando já você, todos ouvindo. Uma feliz e abençoada quinta-feira. DBC, Rádio Guarim.
0: Rádio Amor, olha o 100 Mundial por aqui. Olha o 100 Mundial. Tem que tirar uma casquinha também, né, Giba? Vai, fala, Giba. Desabafa, Giba.
2: Bom dia, bom dia, bom dia. Bom dia, meu freguês. Bom dia, Israel. Tuque.
0: Oi, Giba.
2: Bom dia, porteira.
0: É.
2: DBC, Rádio Carinho.
0: Rádio Amor. Vai, vai.
2: Toca aí na linha do tempo aí.
0: É, tá.
2: Vitor Lilial pra gente.
0: Ah, tá bom. Não tirou uma zoadinha? Não tirou? Ah. Valeu, Giba. Tudo bom pra você? A Luzia já foi trabalhar, né, Giba? Aquele bom dia, deixa aquele abraço, tá? Zelão Crepaldi. Ô, meu amigo Noli, você tá bem, Noli? Olha o Noli. O Gini Encanador. Valeu, amigo. Grande Noli. Grande corintiano. A Cleusa também, obrigado, aquele abraço. Renato Lopes, aquela quinta ó, joia pra você. Abílio Banzato, Alessandro Japonês, também o Cigano de Bocânia já mandando aqueles coraçõezinhos por aqui, com muito tuque-tuque. O João Português, o Zé Geraldo Batista, o Ronaldo Pazian, o Dirceu Matoso também. Obrigado pelo carinho. Olha aí, lançamento Gilberto e Gilmar, Variant Blue. Vamos ouvir. 6:28.

aí, beleza? De modão pra você, Ronaldo Viola e Braiano, fácil do seu jeito. Olha a hora, gente, olha a hora. 6h36, não perde a hora não, não perde a hora não. Que cedinho, a Reja tava de pé, preparou aquele cafezinho, aquele lanchinho gostoso. Que beleza. 6h36.

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3: Primavera brasileira, 6 horas e mais 37 minutos. 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Renato, Roberta. Também o Roberto e a Rosana.
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3: É a sertaneja de coração. Vamos seguindo por aqui. Daqui a pouquinho tem Valdeza Maria. Depois tem Kelly Melly no seu rádio também. Vamos lá. É agradecer o carinho da sintonia aqui. O Pablo do Gesso. Bom dia, Pablo. Amém pelo salmo que você mandou, viu? A Juliana também, nossa amiguinha. Bom dia pra você, Ju.
7: Joga a chupadora pra mim, né, SBT? Obrigado, tio. Pra tia Rê.
3: Tá bom.
7: A mulher dele.
3: É? Tá bom, beijão pra você, Ju. Beijão nosso, tá? Eduardo no túmulo também tá na audiência. E aquele abração pra você, meu querido. Vamos lá pra mais um ouvinte. Vamos lá, oi.
8: É o Alcoólicos Anônimos.
3: Ah, tá. Esse aqui Deixa eu ver. O áudio de agora. Vamos lá.
8: Bom dia, DBC Rádio Carinho, Rádio Amor.
3: Bom dia.
8: Um abraço aí a todo o pessoal do Galo Cego da Van. Pessoal da In-House, bom dia.
3: Valeu, meu
8: Toca
3: amigo.
8: Aí pra nós aí, atiradora de elite. Manda um abraço aí, fala pro Pezão. Pezão tá brabo, mas não paga pensão, quer ficar brabo? Fala pro Du pegar capim pra égua. A Bianca do Marcelinho, fala pro Thiago avisar se vai na van ou não.
3: Como? Ai, ai, o Ricardo tá dado,
8: hein? Toca aí pra nós aí, se não tocar essa, toca com pena branca aí.
3: Valeu, Henrique, abração pro você, meu amigo, tudo de bom, hein? Tá animado. Maria Helena, bom café da manhã pra você. Obrigado a Rosa Aciane, Rony do Cruzado, também é o Rony. Rony, você que mexe aí com os franguinho caipira, hã? É você? Responde pra mim aí, Rony. Abração, viu? Também Carlinhos Sereita. Carlinhos Sereita. A Valdineia Cita por aqui também. E a Márcia Aragão, bom dia.
9: Tocamos o Vitor e Léo. Obrigado, ofereço pra você, sua família, todos os ouvintes. Tchau, Israel.
3: Obrigado, querido.
9: Seja abençoado pra você, sua família, BBC FM, Rádio Carinho.
3: Rádio Amor, o André Michelotti e Torrinha também na audiência. Não peço filho de Brotas. Ô, Giba, fala, Giba.
10: Ô, Israel, manda um abraço pro Noli, nosso freguês aí.
3: Opa!
10: E outro abraço pro Ibaté.
3: O Ibaté, é verdade. Fechou. Osmar Sonquini, valeu, Giba. Já vou dar um jeito de fechar com aquela música que você pediu aí, Linha do Tempo, tá bom? João Pereira, também abraço forte pra você. O Brás, que eu confundi ontem, não é o Brás lá da... Como é que é? Do 29. Não é o Brás, é a Tereza lá do 29. É outro Brás. Ô, Brás, bom dia, querido.
11: Bom dia, Tuque Tuque, aqui é o Brás, tudo bem? Manda um abraço aí pro Neno, pro Oswaldo, Coisa Maia,
3: uhum.
11: O Daniel... Manda um abraço pro pessoal lá de Santa Rita, pessoal lá de Porto Ferreira, pra minha esposa Edna. Estamos aqui na escuta.
3: Tá bom,
11: todos
3: querido.
11: Os dias. Bom trabalho, um abraço pra vocês.
3: Obrigado, Brás. Abraço pra vocês também. E o Onivaldo Mariotto também curtindo o programa. Paganelli Rosângela, Fazenda Flamboyant. Conferindo a hora, gente. 6h43.

galera, também aquele abraço pra vocês. São 6h47, Heraldo Saltarelli, Lena Passarelli, também bom dia pra vocês. Meu amigo Gervásio, alô Sérgio Cabeça Branca, também o Sidão Bombeiro, Aparecido Ângulo, grande abraço pra você. Obrigado aí, o Alemão, que também tá na audiência, a Elza lá na Fênix, o Gelson Lima, também um forte abraço pra você. Marcelo do Saai, meu amigo Mola do Saai, também bom dia. Obrigado, Letícia. O Marcelinho, lá da Madre Cabrini. Reginaldo Pé de Ferro, também aquele abraço. E um bom dia especial também pro Ernesto Martinelli. Reginaldo do Araguai, também bom dia pra vocês. Tá chegando por aqui Valdir Zamparian daqui a pouquinho, depois do horário eleitoral gratuito. Giba Correia, vamos curtir essa música boa aí, vamos? Vamos? Então tá, 6h48, amanhã, se Deus quiser, a gente tá de volta por aqui. Victor e Léo, encerrando por Tira, na linha do tempo. Abraço, gente!

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3: 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Você deixa, eu posso, essa é a minha

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1: 7:11 e nós passamos, hein, Lia? Passamos.
2: É nós, Jardim, vai Palmeiras.
1: Passamos, hein?
2: É nós, Jardim, vai Palmeiras.
1: Baba de quiabo, hein?
2: É nós, Jardim, vai Palmeiras.
1: Baba de quiabo, quem diz? Quem diz? Seleção é seleção, né? O resto, como diria a saudosa dona Henriqueta, minha comadre, mamãe de saudoso Ailton Garcia, o resto é perfumaria. 7:11

gente, não é, Dedê? Quinta, Dedê da Casa Carnes Continental, está Jardim, Avenida das Gardenias, 465. Feliz, né? Porque nosso Palmeiras passou, vai enfrentar semana que vem Fluminense novamente. Da

0: Sebastião Flores. Dedê, um abraço, Deus abençoe, viu? Dia lindo pra você, pra Andréia, Isadora, o Ivan Ivanzian, né? O meu querido Luiz Paulo e Natália, Lia e Gabrielzinho, a Ivone, Ivane e Érica, também o Juninho do Açaí, a Juliana e Cauã, João Lara e Leninha, Dona Romilda, um beijo, João Paulo, André, Luana, Luana e Danilo, toda a família aí, um abraço carinhoso, Fernanda Amarelo, Jovair, o Silvio, oi Silvio, e também o Marcão, né Marcão, o Marcão Padeiro. Fala, Sebastião Flores.
1: Bom dia.
0: Quinta-feira.
1: Bom dia.
0: Tudo ótimo.
1: Tudo bom.
0: Tudo verde.
1: Lembrando que hoje faz 33 anos que morreu nosso mestre Tião Carreiro.
0: Exatamente.
1: 15 de outubro de 1893.
0: Verdade. Verdade. Bem lembrado.
1: Um abraço.
0: Obrigado, Sebastião. Obrigado mesmo. Hoje é Tião Carreiro, a história da moda de viola, né? O mestre. Sabia tudo e um pouco mais, né? O rei do pagode. Sabia. Nunca me esqueço o dia que eu conversei com a Edicure e ela falou: Valdir, Tião era visionário, né? Tião enxergava, enxergava tudo. E hoje também é dia do professor, não é? Aos professores, o meu carinho, o meu respeito, o meu amor a todos os professores pelo dia de hoje. Parabéns, parabéns aos professores. E aí a pergunta que eu faço é: você se lembra o nome da sua primeira professora? Ah, se lembra? Se não se lembra, vale a pena lembrar, não é? Pablo do Gesso tá por aqui, né, Pablo? Bom dia. Tomando um Vanucci, uma groselha Vanucci. Groselha com café. Depois o maluco sou eu, né? Maria das Dores, um beijo, querida. Deus abençoe, viu? Titia do Pablo também. Deixa eu mandar um abraço também pro Celso Forte, né? O Luizão. O Bruno, magérrimo, né, Bruno? Tá perdendo peso a cada dia que passa. A canetinha realmente funciona, né, Bruno? A canetinha. Soda com pH, né? Soda com pH. Essa canetinha. Perdeu peso mesmo, né? Olha. Que é isso? O Herman, bom dia, Zamba. Bom dia. Hoje ele tá na sintonia pelo dial. E não pelo aplicativo. Como é que é? Mas também você falou mês passado que ia, né? Mês passado, não foi, né? Mas variedade é o que mais tem, né? Meu amigo querido Thiago do Santa Feliz, você tá feliz da vida? Pelo Palmeiras, Sidão Bombeiro também. E a Cleusa, um beijo, Santa Rita do Passa Quatro. 7:19, tudo isso com... Saúde. 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

Ailton, formando-se uma equipa maravilhosa. Ô, seu Juscel, já tomou aquele café do brasileiro já, seu Juscel? Já? Já, né? O Adelcio capricha, ele leva o café do brasileiro, quando tá acabando o pacotinho, aí seu Juscel fala, ô, seu Adelcio, amanhã não tem mais café. Aí o Adelcio corre, busca e traz, né? Café e biscoitinho. Biscoitinho, né? É que nem a vizinha, né? Diz que a vizinha adora molhar o biscoito no café. Né, vizinha? Hã? Adora molhar o biscoito no café. Hã? É, biscoito Mabel. Aquele biscoito, como é que tem o teu biscoito aí, que é gostoso? Eu comprava do senhorzinho, né? É? Biscoito São Carlos. É, você molha o biscoito no café, ele fica com outro sabor, né? Fica gostoso. E o seu Juscelmo, né? O seu Adelcio, eu prefiro molhar o pão. Eu disse pão, né? No café. Tá certo? Então é isso, minha gente. Não é, vizinha? É, vizinha, Madrid não é pra qualquer um. Entendeu ou não? Hã? Hã? Madrid é só pra diretoria. Entendeu ou não? Entendeu? Então é isso. Ai, ai, ai, essa vizinha dá trabalho logo cedo. 7h25! Seguinte, minha gente, ó. 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
1: O seu signo.
2: Áries.
0: Dia de sorte no amor e nas parcerias, hein? O encontro, convite ou declaração trará alegria e renovará a confiança na relação. Filhos darão motivo de orgulho. Viagens e estudos estarão favorecidos e ampliarão sua visão de mundo. Um plano com amigos ou projeto coletivo começará a destravar. Gestos generosos atrairão boas oportunidades. Casamento em alta, viu, Áries? Para hoje, bege. Número de sorte, 49.
2: Touro.
0: Trabalho e vida doméstica entrarão em sintonia. Uma boa notícia em casa. Como uma mudança, reforma ou negócio imobiliário trará entusiasmo. A rotina ficará mais leve com a colaboração de colegas e hábitos saudáveis. Na carreira, um projeto que andava parado voltará a avançar. Receba pessoas queridas e celebre conquistas da família. Clima quente no amor, hein? Para hoje, sua cor é branco. O número de sorte é o 11.
2: Gêmeos.
0: As notícias chegarão por mensagem, ligação ou encontro casual. Dia favorecerá o amor, a criatividade e as trocas de ideias. Apresente um projeto, publique um conteúdo ou faça aquele convite. A relação a dois ganhará entusiasmo com novos planos em comum. Um curso ou viagem que estava em suspenso poderá ser retomado. Brilhe e espalhe otimismo. Para hoje, vinho. O número de sorte é o número 37.
2: Câncer.
0: Dia trará sorte nas finanças, viu? E nos assuntos de família. Um ganho extra, aumento ou bom negócio poderá melhorar o orçamento e viabilizar um projeto para casa. Valorize seu trabalho e negocie com autoconfiança. Um acerto de dinheiro compartilhado ou questão jurídica começará a se resolver. O dia será produtivo. Cuide também da sua saúde e bem-estar, tá? Hoje a cor é azul. O número de sorte é o número 1. 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
0: Zambarian. Fala comigo, que eu sou seu amigo, fazendo o que gosto na Rádio Queima, pra você e por você, que é muito especial, hein? Até a chegada de Kelly Mary e a nossa manhã de BC. Ó, o Neto Gomes mandou uma foto pra mim aqui. Essa foto é de quando eu morava em Araraquara, hein? Quando eu morava em Araraquara, né, Neto? Olha aí, eu tô com um terço, né? Um terço vermelho. Olha aí, foi tirada lá na Jacobucci, né? Foi tirada na Jacobucci. É antiguinha mesmo, hein, rapaz? Olha só. Deixa eu ver o brinco aí. O brinco, acho que era o azul, né? Olha lá. Tava magérrimo aí, hein? Magérrimo. Preciso voltar a emagrecer. Eu tô comendo pouco, né? Mas eu preciso comer um pouquinho mais pra o peso voltar ao normal. Tá certo? Fala, Rezende Araguai. Bom dia. Bom dia.
4: Bom dia, bom dia, Zabrião.
0: Bom dia.
4: Tudo com nós. Desse jeito, na 106.3. Capricho Destino, pra começar nessa quinta-feira gostosa, delicioso, cheiro verde, tá bem dizendo, na final, olha que beleza, vamos ver quem é que vai ser o parceiro dele nessa final, vou torcer pro Flamengo, os dois agarraram em cima junto, olha que beleza, Rádio Carinho.
0: Ela, o Neto tá dizendo, ela foi tirada na Jacobucci, né, mas eu morava em Araraquara, morava lá na Céu me dei lá. Bons tempos, hein? Aldenor, bom dia. Um abraço pra você, meu querido. Zé Paulo, diga.
5: Bom dia, bom dia, bom dia.
0: Bom dia, dia. Bom dia, bom dia. Bom dia. Zé
5: Paulo. Estou passando de olhar você. Uma feliz é abençoar quinta-feira. Hoje o preguiça está muito feliz.
0: Né? Claro,
5: tá ligado,
0: claro.
5: Feliz. Bastante feliz.
0: Rádio boa. Freguês não, né? A gente chega e manda, né? Chega e manda, não patina, não toma banho, né? Não toma banho de 4-1, é assim, né, Neto? Bom dia, vai lá.
6: Bom dia, Zamba, uma ótima abençoada quinta. Ô, Zamba, eu gostei desse negócio da modalidade que o Tuk-Tuk tá fazendo agora, né? Pagar serviço com porção é boa ideia.
0: É boa,
6: é? Mas é, vamos que vamos. Tem como mandar sua mão de tudo, João Miguel Marciano, BBC FM, Rádio Carinho.
0: Rádio Amor. O Pablo do Gesso e o Nolly estiveram lá no habitat dele, né? E aí arrumou torneira, tirou, fez um trabalho de encanamento lá, fora de série, né? E aí, a hora que o Noli deu aquela mexidinha na boca, né? O Noli fecha a boca, né? E o faz me rir, e o faz me rir, né? Como uma porçãozinha, como uma porçãozinha. E depois a gente conversa sobre o faz me rir, né? Faz me rir. Tanto é que eu não vejo mais o Noli aqui na rede social. O Pablo sim, mas o Noli é não. Não sei o que aconteceu. Talvez seja o efeito da porção. Inesquecível Tião Carreiro. Na Rádio Carinho, Rádio Amor. Às 7h36. 24 para as 8.

0: 19 para as 8 agora na nossa Rádio Carinho, Rádio Amor, Tião Carreiro e Pardinho. Tião Carreiro, 33 anos sem Tião Carreiro, hein? É, eu vou pedir a opinião, sabe que tinha uma vinhetinha do Afanás Jazad, né? Ele acho que usou na Globo também, mas até então eu não sabia, mas ele passou pela Rádio São Paulo, né? É, o Afanás Jazad passou pela Rádio São Paulo, trabalhou na Rádio São Paulo, Jovem Pan, São Paulo, Globo, Tupi, Trianon, né? Menos a Record. E Capital também, né? Capital. E o Afanásio tinha uma vinheta bacana lá na São Paulo, que dizia assim, ó, a decisão é nossa, a decisão é nossa, a liberdade é sua, bandido na cadeia, gente boa é na rua. Era uma vinhetinha legal que o Afanásio usava, e usava na Rádio São Paulo. Ele fazia das 8 às 10 da manhã na Rádio São Paulo, e depois entrava o Salomão Júnior, lembra? Salomão Júnior e o velho Realejo, né? Saudade. Mas é o seguinte, eu tô falando isso porque o que vocês acham de eu fazer um especial domingão agora do Tião Carreiro, hein? Das 8 às 10. O que vocês acham? Vai, manda a opinião aí. Se vocês concordarem, eu farei. Se vocês não concordarem, aí a gente faz um outro especial. Mas manda pra mim aí, tá bom? Quem quiser um especial do Tião Carreiro domingo agora, manda aí no Zap Carinho, Zap Amor, tá bom? Enquanto você vai mandando, eu vou ligando, porque aqui a gente liga no ar. Aqui é programa do Ratinho. Ah! Programa do Ratinho, é. Onde a gente liga e hoje é dia do professor, hein? 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E principalmente nesse dia tão importante, né? Porque a educação de casa, quem nos dá é papai e mamãe. E lá fora é o professor, é a professora. Por isso que a gente tem que respeitar, né? Eu nunca esqueço das minhas primeiras professoras, né? Isabel, Penha, né? Depois a Cleusa, nossa, a Vilma, Maria Lúcia, meu Deus do céu, quantos professores bacanas passaram pelo meu caminho. Ô, meu afilhado querido, você se lembra o nome da sua primeira professora? A paz de Deus, bom dia.
1: Amém, meu padrinho, amém, a paz de Deus, todo São Carlos região, né? Um dia maravilhoso, um dia que o Senhor mandou chuvinha pra nós, né?
0: Amém. Outra vez, chuvinha boa. Chuva de primavera.
1: Exatamente.
0: Sim.
1: Esse final de ano a manga vai ser doce.
0: Vai. Você sabe que a manga fora de tempo, ela fica aguada, né?
1: Aguada.
0: É verdade, porque no meu pé de manga deu umas mangas aí fora de tempo e ela ficou aguada. Agora não, agora deu uma nova carga de mangas, né? O pé tá verdinho. Com certeza, como você bem disse, virá doce, feito mel.
1: Mel. Ô, meu padrinho.
0: Diga-me.
1: O meu primeiro professor foi o senhor Valdir.
0: Olha.
1: Moacir. Isso, lá no, aqui no Sebastião de Oliveira Rocha.
0: Ah, vai me dizer que você estudou ali.
1: Estudei, eu comecei ali.
0: Eu também estudei ali.
1: Moacir. Você estudou também no Sebastião?
0: Estudei, a minha diretora era Clélia.
1: Isso, na Clélia.
0: Clélia. Meu professor de matemática era o Cláudio. Geografia, o Ivo. Geografia Ivo.
1: Olha só. Tinha um professor que tinha quase 2 metros de altura.
0: Sim.
1: Tinha uma régua de 3 metros.
0: Olha que coisa boa.
1: Aí aquela régua, você tá sentado lá no fundo, sim, lá na frente já dá um coquinho na cabeça.
0: É gostoso.
1: Já pra parar de conversar, né?
0: Sim, todos nós que passamos por isso, nós estamos vivos, não estamos? Não é?
1: Estamos vivos, né? Todos que passou nessa época estão vivos e informou, ajudou a formar esse Brasilzão, né?
0: Exatamente. Você sabe que o que eu mais sinto falta da escola é dos tempos do armário, né? Ficava muito tempo atrás do armário. Castigo. Vai atrás do armário. Não tá prestando atenção aqui. Vai. É, ficava atrás do armarinho lá. Uns 40 minutos. Bons tempos. Mas vamos lá. 7h47, hoje, dia do professor. Essa classe que a gente ama de verdade, tem um carinho enorme, eu tenho um respeito tamanho, porque os professores, eu me lembro, a professora Cleusa, eu tive duas professoras com o nome de Cleusa, uma no, lá na Padre Orestes Ladeira e depois a outra no SESI, em Descalvado. E um dia eu fazendo aqui uma leitura em voz alta de inglês, ela falou assim: rapaz, você tem um jeito aí. Você coloca certinho as palavras, tal, né? E aquilo ali foi despertando a vontade mais ainda de fazer rádio, né? Então, talvez essas dicas também que os professores davam, e o incentivo ali das minhas colocações, fez com que eu chegasse nesse mundo mágico que se chama rádio. 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
0: Querido, arrebenta, a paz de Deus, até a próxima.
1: Amém, Valdir, amém, amém. Depois eu tô mandando um áudio pra você dessa oferta de hoje, pra você tá falando aí no rádio pra nós, tá bom?
0: Deixa comigo, manda. Manda sim.
1: Capricha aí pra nós, porque essa classe maravilhosa, ela merece.
0: Com certeza. Um abraço, meu irmão querido, que Deus abençoe. Meu querido afilhado Wanderson. Falamos em professores, né? E a professora é Rose Silva, é isso? Bom dia.
2: Bom dia. Bom dia, Valdir Jambarian. Bom dia.
0: Bom dia.
2: Valdir, eu sou a professora Rosi Silva.
0: Como vai?
2: Dou aula há 35 anos já. E eu fiquei muito feliz de você falar um pouco sobre o professor, né? Sobre quem foi seu primeiro professor,
0: sim,
2: quem você lembra.
0: Não,
2: às vezes passamos por professores bondosos, todos são bondosos.
0: Todos são.
2: Mas alguns são mais enérgicos, né?
0: Mas é gostoso.
2: Eu, por exemplo, sou brava.
0: Ah.
2: Mas é porque eu quero o melhor para cada um deles.
0: Claro.
2: Obrigado pela homenagem, tá?
0: Imagina.
2: Eu acho que esse dia deve ser feito de janeiro a janeiro.
0: Sim.
2: Porque não é fácil lidar com um ser humano.
0: Não, não.
2: E eu gostaria muito que você tocasse uma música para nós hoje, pode ser? Um pedido muito especial.
0: Manda.
2: É Estrada da Vida, Milionário Zé Rico. Poxa,
0: okay.
2: A nossa vida é uma estrada longa e não é nada fácil, mas fazemos com muito carinho, fazemos com muito amor. É uma profissão que devia ser valorizado todo dia,
0: com
2: todo
0: certeza,
2: ano,
0: com certeza,
2: por gerações e gerações. Obrigado pelo carinho. E eu também ofereço para todos os meus professores que já passaram por mim e muito ensinamento, tá bom? Muito obrigado, Rádio Carinho, Rádio Amor.
0: Eu que agradeço, professora Rose e Rose Silva. O que eu quero dizer é o seguinte: eu nunca esqueço nenhuma palavra dos professores. Aliás, deixa eu mandar um abraço aqui para ele. O Paulo, né, Paulo? Paulo, ele teve aqui ontem na porta da rádio. Eu tava indo embora para casa. Isso era quase beirando 11 horas da manhã. E aí o Paulo saiu aqui da academia e nós começamos a conversar. E o Paulo perguntou pelo Antônio Walter Frujuelli. Aí eu falei: tá bem, tá lá na casa dele, tá na boa, né? E aí nós conversamos. E aí o Paulo me falou de uma experiência que ele teve com o Antônio Walter, né? Logo que ele casou-se. E faz 11 anos que ele é viúvo. E o Paulo contou-me uma passagem que ele teve com o Antônio Walter lá no Banco do Brasil e os conselhos que o Antônio Walter deu a ele. E aí eu disse: rapaz, demorou para eu entender isso. A gente até, eu e o André Frugieri, conversamos sobre um assunto ontem aqui no corredor. E a gente falava, né, dessa demora que a gente passa a entender as pessoas, né? E hoje eu sei muito bem o que ele queria dizer, o que ele disse e o que ele falou tanto lá atrás, tal, né? E aí eu falei pro Paulo, né, Paulo, se ele estiver me ouvindo, ele vai saber disso. E ele falou que desde quando a DBC inaugurou, nunca mais o dial dele saiu da nossa frequência. E aí o que eu quero dizer para você, para a senhora, para o senhor que estão me ouvindo, que graças a Deus, além dos professores que me deram aulas nas escolas pelas quais eu passei, eu também tive grandes professores da comunicação. Primeiro foi o Pedro Gaspar. Segundo, o Geraldo Eugênio Toledo Pisa. O Geraldo Eugênio era bem diferente do saudoso Juquita também, não é? Então, o Geraldo tinha uma linha, o Juquita tinha outra. Aí eu tive o Antônio Carlos Rodrigues dos Santos, lá em Araraquara. Não era proprietário de rádio, mas sim diretor. Os três que eu citei aqui, né? O Pedro Gaspar, Geraldo Eugênio e Juquita eram proprietários. Depois veio o Antônio Walter Frujuelli, né? e depois o Zé Adolfo Molina. Então essas pessoas aqui foram outros professores da minha vida da comunicação, que mostraram realmente o que é o rádio, o que é fazer o rádio. Então, para todos os professores, essa daqui. Depois a sua, Rose. Às 7h56, Marcelo Costa, de Ataúfo Alves, Meus Tempos de Criança.

0: das gargantas de ouro do Brasil, o milionário e José Rico Estrada da Vinda, a professorinha Meus Tempos de Criança, o Marcelo Costa e a professora Rosa Silva mandou aqui pra mim as fotos, a foto, né, com os alunos lá de Santa Eudóxia. Paraguai de Brotas, um abraço, querido, obrigado pelo carinho. Saleta Escorregos, bom dia, meu amigo, querido Valdir, Deus te abençoe sempre. Você é demais, hein? Sempre nos emocionando, você é especial. Beijo no coração, obrigado, Salete, um beijo. Meu amigo Luiz da Zopelari, um abraço. Vera, bom dia, Valdir, Deus abençoe você. Parabéns para todos os professores que hoje não são tão valorizados. Lembro das minhas professoras, Maria da Cruz e Jarler. Amo, as amo. Tá aí, minha querida Vera do Icaraí. Ô, Vera, nunca foram, na verdade, né? Nunca foram valorizados. Essa é a grande realidade da vida, né? Nunca foram. Lá no Japão, tem um gesto especial, né? Aqui no Brasil, o pessoal faz pra, né? Pra qualquer um. Lá no Japão, esse gesto é só feito para os professores. Os professores, né? Infelizmente, aqui no Brasil, essa classe que ensina, né? Ela fica sempre de lado, lamentavelmente. Fala aí, meu querido Pinheiro, bom dia.
1: Alô, bom dia. Bom dia.
0: Bom dia, tudo ótimo?
1: É o Pinheiro, da Marimóveis.
0: Você tá bem, Pinheirão?
1: Então, quero pedir uma música pra você.
0: Peça, agora.
1: Tudo bem, Valdir?
0: Tudo ótimo.
1: Mala Amarela, opa, com Lourenço Lorival.
0: Já comigo.
1: Final do ano, você prepara pra nós ir pescar no meu rancho, hein?
0: Vamos que vamos.
1: Lá no Rio Grande.
0: Rio Grande?
1: Vai de moto.
0: Uau!
1: A Márcia já autorizou dar a moto pra ela.
0: Ah, é? Então,
1: eu vou pilotando e você vai atrás, viu? Nós vamos levar a vara pra pescar. Você vai atrás com a vara e eu vou com a moto na frente. Tá certo?
0: Tá. Vai nesse
1: bar. Vou pilotando a moto, você vai atrás com a vara.
0: Tá bom. Certo?
1: Vamos pescar com uns 3, 4 dias lá. Falou, meu amigo. Um abraço. E com Deus. Sou seu
0: Amém.
1: Fã, cara.
0: Obrigado, Pedro. Boa. Obrigado, com Deus. Pedro. Vai nesse balanço, Pedro. Vai nesse balanço. Mas de moto eu vou. Não tenho medo, não, hein? Já viajei tanto de moto por aí, rapaz. Nossa, cada aventura. Nos tempos ainda que podia andar sem capacete. Nossa. Bom dia, minha querida Sandrinha, um beijo, Sandrinha, da Heisen, pessoal do agronômico da Heisen, Liquinha, um beijo, aniversário ontem, né, Liquinha? Maria José Vila Prado, amigo, bom dia, você tá bonzinho? E o dente, arrumou? Tô arrumando. Maria José, tô arrumando, demora, processo aqui é demorado, mas vai chegar.

0: nos trinques, se Deus quiser, viu? É que, na verdade, caiu lá na perua e ninguém sabe, ninguém achou, né? O Marcelo do Gesso ficou de me trazer o dente, mas até agora não trouxe. Mas a gente vai arrumar outro aí. É, quem sabe, o, né? Sei lá. Bom, um beijo. E ela falou assim, ó. Ah, toca uma daquelas que você é, sabe, tá bom. Um beijo pra você e pra família, Deus abençoe. E ela disse que vamos fazer sim o especial do Tião Carreiro, não é? É, tudo que você faz é maravilhoso. Obrigado, Maria José, um beijo pra você, pra Nayara, pra família toda aí, Deus abençoe. Paizão tá bem, né? Tá chique. Cris também disse pra fazer o especial do Tião Carreiro domingo. É, Marina, Fátima, Silene, Jucalboy, um abraço. Obrigado pelo carinho, Lupercio Filho. Boa, Valdir, tem que fazer. É, meu amigo João Filho, papai do Anderson Montador, um abraço. Ruth, um beijo, querida. Nayara, Supermercados Moreira, um dia lindo pra você, obrigado pelo carinho. Meu amigo Buja, bom dia, Buja.
1: Bom dia, Valdir, bom dia. Manda um modão pra nós aqui, Valdir.
0: Mando.
1: Manda Recanto Feliz com o Daniel e Zé Camilo.
0: É, meu reino encantado, né?
1: Estamos aqui na puxada do Paleteira Doce aqui.
0: Isso é bom.
1: Da Fazenda Shangri-La em Brotas, pra Unidade Paraíso, hein?
0: Isso é bom.
1: Beleza, Valdir?
0: Valeu, querido, um abraço. Fernandinho.
2: Bom dia, Zambariano.
0: E aí, Fernandinho?
2: Nós, mais um dia, né, na luta.
0: Amém.
2: E vai lá, né, aquele abração pra todos os ouvintes da Rádio Carinho, da Rádio Amor, né?
0: Amém.
2: E aquele beijão pra esposa, né?
0: Obrigado. Ó, quem apareceu por aqui hoje? Paulo Piccoli. Tava sumido, não entendi o sumiço de Paulo Piccoli. Paulo Piccoli desapareceu. Eu acho que é porque ontem eu tava ouvindo os programas antigos, né? Gil Gomes, Afanásio Azad. E aí Gil Gomes, no final, ele falava assim: Gil Gomes lhes diz bom dia. É, acho que por isso que o Paulo Piccoli apareceu aqui. Um abraço, Paulo. Espero que esteja tudo bem com você, viu? Elza da Fazenda Fênix, um beijo. Ela tá aqui dizendo que a primeira professora dela se chamava, ou se chama, né? Magali. Era maravilhosa. Guardo no meu coração. Que bacana. Magali, que legal, hein? E vocês sabem que tem uma história interessante, né? Eu trabalhava na Rádio Universitária e um dia, eu ouvindo uma passagem do Rony Magrini com Paulo Barbosa pela Rádio Record, o Rony falou assim que ele queria muito rever a professora dele, que o incentivou ali em Porto Ferreira a trabalhar em rádio. Ela disse que chegou na classe e falou assim: ô Rony, você é desembaraçado, por que você não faz um teste lá na Rádio Primavera? Tá precisando de locutor lá. E o Rony fez o teste lá, passou, né? Era professora de português. Depois ele foi para a Rádio Fraternidade Araras e depois São Paulo, né? Rony Magrini, que eu não sei por onde anda, não sei onde o Rony Magrini está mais, né? Última vez que sei que ele passou rapidinho pela massa, e, né? Mas não sei por onde. Mas o Rony Magrini foi um tremendo locutor lá em São Paulo, né? E aí eu cheguei na Rádio Universitária, eram 4h33 da manhã, peguei o telefone e liguei lá para a Rádio Record, o filho dele me atendeu. E aí eu localizei a professora aqui em São Carlos, né? Que ela morava aqui em São Carlos e dava aula em Porto Ferreira. Aí localizei para ele, pro Rony Magrini, essa professora. Olha que coisa interessante da nossa vida de rádio, né? 8 e 9.
3: O seu signo.
4: Leão.
0: Ô Leonino, o céu anuncia oportunidades, carisma, brilhantismo e ótimas notícias. Você terá excelente desempenho em reuniões de trabalho. Divulgue suas ideias, amplie contatos e aceite convites. Portas se abrirão com facilidade. O amor e os filhos terão alegrias. Uma parceria que passava por revisão começará a se redefinir. Acredite no seu potencial e pense grande, viu? Hoje, o número de sorte é o número 27 e sua cor é verde.
4: Virgem.
0: Uma proposta financeira poderá chegar de forma discreta por um contato antigo ou serviço feito com dedicação. Siga a intuição nas negociações. Em casa, o clima será acolhedor. Bom momento para resolver aí um assunto do passado ou de família. Mudanças no trabalho e na rotina melhorarão sua performance. Faça uma boa ação. A generosidade voltará em dobro. Hoje, A cor é rosa, número 54.
4: Libra.
0: Conversas estimulantes marcarão o dia. Seu brilho pessoal atrairá apoios importantes. Um sonho começará a ganhar forma com a ajuda de pessoas influentes. Fale de seus planos, peça o que deseja e aceite convites. No amor, uma situação indefinida caminhará para um desfecho feliz. Um projeto criativo voltará com força total. Confiança e otimismo em alta, hein? Para hoje, abóbora, número de sorte 17.
4: Escorpião.
0: Um reconhecimento profissional poderá chegar e melhorar seus ganhos. Negocie valores com segurança e planeje bem as despesas. Uma questão de casa ou de família que estava travada voltará a andar. Preserve sua privacidade e conte com a proteção de alguém influente. Preparar o terreno em silêncio trará melhores resultados, conquistas e vitórias à vista. Hoje, laranja, número de sorte 9.

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1: Oi, T26, manhã colorida pra você e manhã super verde, não é, Lia?
2: Ricos, Douglas.
1: Alô, alô.
3: A TVC, seus amigos têm, Valdir, São Mariano.
1: Com um carinho, com amor, fazendo o que gosto na rádio, que amo pra você e por você, que é muito especial, até a chegada de Kelly Mary e a nossa manhã, TVC. 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Sempre ligada em você. 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

0: amigos da nossa Rádio Carinho, Rádio Amor, João Mineiro Maceno, seu amor ainda tudo. E antes nós tivemos Mala Amarela com as vozes de Cristal, Larissa Lurival. Gravaram bem, hein? Ô Sandrinha, bom dia, querida. Solta a voz aí, quero ouvi-la.
1: Bom dia, meu amigo Zambari Lopes.
0: Bom dia.
1: Deixa, eu posso?
0: Deve.
1: Aqui é a sua amiga Sandrinha do Jacobus. Toca pra nós, João Paulo e Daniel. Cheiro dela, eu ofereço especialmente
0: me trouxe
1: você,
0: de longe o cheiro.
1: Pra toda a galerinha que tá na audiência. Beijão.
0: Beijão, querida. Minha querida Milalva, um beijo, mandando um abraço pro Anderson. Um beijo aí, um abraço lá pro Anderson. É, como é que é? Ela tá dizendo que ficou feliz em vê-lo. Ah, que legal. Quando a gente gosta de alguém, né, Milalva? A gente fica feliz em ver a pessoa, não é? Elza, bom dia. Elizabeth Bonafé de Jaú. Jaú queria saber uma homenagem bonita, né? O Veriarte, né? O Veriarte, aí em Jaú, ficou feliz com a homenagem do Gilberto Gilmar, né? Vou tocar já aqui, hein? É o segundo rock que eles gravam, né? Segundo, primeiro gravaram Como Era Feliz, que é um rockão, né? Como diria Raul Seixas, rock bom é rock velho, né? E agora gravaram a variante verde aí, né? Variante blue, né? Variante azul, variante blue. Muito bem. Newton Xavier, um abraço. Descalvado, minha terra querida. Obrigado pelo carinho aí, viu? Quem mais? Osmar Sonquini. Tudo verde,
2: bom dia,
0: Osmar.
2: Valdir.
0: Bom dia.
2: Ótima quinta-feira pra você, meu querido. Um
0: Amém.
2: Abraço, fica com Deus.
0: Obrigado.
2: Valdir,
0: oi.
2: Gostaria de ouvir a música com Rony e Robson. Quem dá mais?
0: Boa.
2: TBC, Rádio Carinho.
0: Rádio Amor, Cigano. Cigano lá de Bocaina, um abraço. Roberta.
3: Oi, Valdir. Bom dia, Valdir.
0: Bom dia, Roberta.
3: Você não é nota mil, você é nota 10 mil.
0: Bondade sua.
3: Tô curtindo você, tá? Com fé, paz.
0: Obrigado,
3: e amor.
0: Querida.
3: Rádio Carinho.
0: Rádio Amor. 8h35, já eu vou falar com a minha querida Débora lá do Creme MD, mas agora ó, é rock bom, é rock pesado. Ah, Gilberto Mar, variante Blue.

tem homenagem ao vereador lá de Jaú, é isso? Você conhece o vereador? Ou ao Cis Albertinho? Aí de Jaú, você conhece? O Elizabeth Balafé, conhece o vereador aí de Jaú, é? Gilberto Mar, mais um rocão aí da dupla, não é? Variante Blue, da nossa Rádio Carinho, Rádio Amor. Deixa eu mandar um abraço aqui pro meu querido, aliás, meus queridos, né, Théo e Benício, filhos da minha querida Angélica, do meu querido Lau. Valdir, bom dia, meu amigo, aqui é Théo e Benício. Esse ano estaremos no rodeio de Baté, hein? Conseguimos realizar mais um sonho, olha só. E estaremos fazendo o after logo, é isso? Após o show do Bruno Marrone, ah, que legal. Maravilha, viu? Maravilha. Parabéns, Théo. Parabéns, Benício. Vocês merecem o melhor. Tão gostoso, né? Quando a gente vê as pessoas realizando, as pessoas felizes, né? Não? E Théo e Benício merecem isso. É a vida, né? Com felicidade, com alegria e principalmente sem qualquer problema de saúde, sem qualquer dor, não é? Isso é bacana, isso é maravilhoso. 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
2: 8h48. 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
4: Sagitário.
2: 5 para as 9, otimismo, empatia e sorte andarão ao seu lado hoje, hein, sagitariano? Planos de viagem, estudos ou um projeto internacional ganharão um impulso extra. Amigos abrirão portas e trarão convites animadores. Cuide da sua imagem, valorize suas qualidades. Uma ideia que estava pausada voltará a fazer sentido. Na dúvida, siga a intuição. Aventuras e conquistas pela frente, Sagitário. Para hoje, branco, número de sorte, 51.
4: Capricórnio.
2: Fase será positiva na carreira, com mais visibilidade e chances para um poderoso passo. O dia começará devagar, mergulhe nos sentimentos, avalie os sonhos e se fortaleça internamente. Antes de avançar no trabalho, uma inovação trará resultado financeiro surpreendente. Repere seu poder de consumo. Negócios imobiliários estarão aquecidos hoje, tá? Uma boa negociação pela frente aí. Sucesso! Hoje, preto, número de sorte, 13.
4: Aquário!
2: Dia trará mais harmonia na equipa. Com a participação social, chance de brilhar num evento público. Grande momento para alargar aí horizontes, iniciar parcerias e aumentar seu poder de influência, viu? As comunicações profissionais estarão abertas. Escolha companhias motivadoras. Firme amizades. Transformações pessoais poderão alterar escolhas e rumos. Hoje, verde, número de sorte, 43.
4: Peixes.
2: Signo da minha querida Miral, vem. O dia trará a possibilidade de crescimento profissional e financeiro. Você poderá iniciar um novo trabalho ou fechar negócio. Aumentar a visibilidade e prestígio. De repente, logo pela manhã, um cafezinho com uma amiga benquista, viu, Opsiniano? Cuida da reputação e visualize onde quer chegar, tá bom? Para hoje, rosa, número de sorte, 11. 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

0: jardim.
1: Um jardim cheio de flores também precisa ser regado. Lembre-se disso. Um jardim cheio de flores também precisa ser regado. Obrigado por esse carinho, por esse amor, por essa audiência. Obrigado por você existir. Lembre-se que Deus é bom e maravilhoso o tempo todo. Fica bem.
2: Valdir Zambariano.
3: Esse eu lembro lá do meu MS, hein, Daniel? Lá do Mato Grosso do Sul, ó.

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1: A partir de agora, no ar com você, a galera de toda a região já sintonizado nessa manhã gostosa, primavera brasileira, né? Hoje, dia 15 de outubro, dia do professor, hein? A gente vem assim, ó, na mais amada do mundo, até meio-dia, com o melhor da música. 106,3. Bom dia, e aí, tudo bem? Sejam todos bem-vindos à manhã mais feliz do rádio. Comigo, a gente vai fazendo uma festa gostosa até meio-dia, o som das melhores. E você mandando ver aí, do outro lado do rádio, no WhatsApp da manhã, já liberadão pra você. Tem festa, tem bolo, tem alegria, tem alto astral e tem os ouvintes mais amados do mundo, em 106,3. Começamos bem, hein?

gente começar muito bem essa manhã de quinta-feira. Ao som de muita música na nossa Rádio Carinho, na nossa Rádio Amor, líder em toda a região. A galera me ouvindo, né? No trabalho, no aplicativo, no rádio, na internet, no escritório, né? Na sua casa.

Bolsonaro já tá chegando, hein? Tô aqui, tô assuntando. Hein, Toninho, tudo bem? Oh, o cheiro dela. João Paulo e Daniel é moda, hein? Neuza, tudo bem? Arnaldo Pedroso, André Michelotto, Nilton Xavier, o Fino. Tá gente chegando.

0: 9h28, toda paixão de Zé Neto e Cristiano no ar. E a galera já tá chegando pra falar com a Kelly Mary, pra trazer o seu som, o seu alô, o seu bom dia. Assim, ó.
1: Kelly, bom dia. Bem não, começou ótimo, hein? Kelly, se der, toca pra gente. Escuta, meu bem, com Pedro, Paulo e Matheus, fazendo um favor. Agradeço pra todos os ouvintes aí, BBC FM, Rádio Carinho.
0: Valeu, Gui!

0: 12. Quer dizer que pisou na bola, não tem jeito, não, é? Não tem perdão? Não tem perdão pra você? Pisou na bola, não tem perdão? Eu vou compartilhar com vocês. Depois eu falo das lojas do Jaú. Ó, isso aqui, ó.
1: Gente, mas tô ouvindo a rádio TBC. Ah, pisou na bola, esquece, meu filho. Esquece, não vem, não. Pode pedir de joelho, pode implorar, pode suplicar, coração. Pode. É traiçoeiro, esquece. Pisou na bola, não tem volta, não.
0: Não tem jeito, né?
1: Um beijo pra todos os ouvintes, um beijo pra você, um forte abraço. Rádio Carinho, Rádio Amor. Manda um modão aqui pra professora Rosi. Beijão pra você, até mais.
0: Coisa linda, eu adoro. Você não tem noção. Quer dizer que pisou na bola, não tem jeito mesmo, né? Não tem perdão, é isso? 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
0: É ponto final. De...

0: assim mesmo. O ouvinte falou aqui pra mim, Kelly, o coração dela tá duro, não é? Que a gente não sabe, né? Ah, cada um conhece o seu sofrimento, bem. Cada um sabe onde o seu cinto aperta, não é? Ô Gui, valeu pela moda, viu? Muito bom. Ah, o Pedro Paulo é demais, né? Todas, né? Todas. Obrigada, viu, Gui? Um beijo pra você. Eu queria perguntar uma coisa. Você tem história com professores, assim, seus professores do passado, da sua vida? Eu me lembro muito de duas professoras que eu tive. Uma foi da quarta série. Foi a professora chamada de Dona, né? Dona. Dona Maria José. Dona Maria José. Roseli Scalandrin, é hoje, então? Hoje o bicho pega, hein? Hã? É hoje, bebê? Aí precisa ter um matão, né? Hã? Aí precisa ter um matão, né? Aí não tem jeito. Aí tem que ter um matão. Se é aniversário de casamento, tem que ter um matão. Então tinha Maria José, que era minha professora. Dona Maria José. Quarta série. Acho que a melhor história de colégio que eu tive foi com essa professora da Maria José da quarta série. Eu estudava ali no Andrelino Vieira. E toda a minha história de colégio, né? É, foi ali. Estudei no Andrelino Vieira a vida inteira, né? É, tenho amigos até hoje que estudaram no Leino Vieira também, Marcinho, né? A Lucilene e tantas, o André Rosa, né? E tantas amigas que a gente tem. André de Mello. E aí depois eu fui pra Esterina Placo. Mas a minha história, depois da Esterina Placo, aí estudei no Juliano Neto. E a minha história de escola, assim, não sei vocês, se vocês têm história com professores, né? Depois as pessoas falam que a gente não aprende nada com o professor e o professor não é importante. A gente que acha que o professor não é importante. E eu tive uma professora, essa professora Maria José, eu era apaixonada por ela. Ela era minha professora de quarta série. Quarta série, naquela época, na nossa, era aquela lida ainda que a gente só tinha um professor. Quando você ia pra quinta, é que aí vinha, né? Geografia, história, português, inglês... Desenho geométrico, lembra? Desenho geométrico nem existe hoje mais, né? Hoje o pessoal fala artes, né? E aí, então, a Maria José foi a minha referência de professor, que eu era apaixonada pela Maria José. E depois, na quinta série, eu fui apaixonado uma vida pela minha professora de português, que é a Neide Sankovic. E a Dona Neide, já Dona Neide também. Depois eu tive a oportunidade de encontrá-las, né? Encontrá-las, principalmente a Dona Neide, encontrá-las, assim, sabe? Supermercado, você pegando um tomate, uma batata, assim. Olhei do lado, já casada com os meus filhos. Olhei do lado, falei, ah, não é possível! E eu sempre fui apaixonada por essas duas professoras que passou pela minha vida. Uma foi a da quarta série, a Maria José, e a da quinta série... A Dona Neide Sankovic, né? Então, acho que a vida da gente é isso. Você tem história com essas professoras? Kelly, mas por que que você gostava tanto? Eu não sei, a Dona Neide, ela tinha um cheiro diferente. Ela entrava na sala, na sala de aula sem falar nada, ela colocava um respeito pros alunos. E ela tinha, não sei se vocês têm, se vocês, alguém conhecer a Neide Sankovic, o pessoal pode fazer comentário comigo aqui, tá? Vai ser um prazer pra mim aqui poder conversar com vocês. E ela entrava na sala, ela era diferente, sabe? Eu acho que ela tomava banho todo dia, só pode. Eu tenho certeza. Eu tenho certeza que ela tomava banho todo dia.
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0: É aqui. Ai, coisa linda da minha vida. Mas eram umas unhas pintadas, assim, um... Tem que ver. Pintava os olhos. Linda demais, linda demais. Educadinha.

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4: Chegaram aqui pra mim dois ouvintes que também estudaram Andreino Vieira. Na época, a diretora da minha escola era a Dona Sil. Oh, mas pensa numa mulher brava. É, mas ela era brava com força mesmo. Leandro e Leonardo.

0: pras 10 agora. Tem muita gente chegando pra dar bom dia pra Kelly Mary. Muito obrigada, viu? A você do outro lado do rádio. Edilza, tudo bem? É claro que a gente... Quando tem alguém especial na vida da gente, principalmente um professor, a gente dificilmente esquece o nome dele, né? O ouvinte acabou de mandar aqui pra mim que é o Dorival Mazola, né? Deu aula pra ele de geografia também no Andrelino Via. Tá vendo? É assim. Oi, meu amor, bom dia.
1: Bom dia, Telemel.
0: Bom dia, coisa linda. Bom dia pra você.
1: Manda uma música aí pra meu gato, meu preto, meu cheiroso, que é o Dionísio. Uhum. Aí você manda qualquer música do Amado Batista, que eu gosto de todas elas, e ofereço pra ele e pra vocês da rádio. Rádio Carinho.
0: Ai, que coisa linda.

0: 6h53, manhã DBC, bom dia, bom dia, bom dia, reclamando sua ausência. Amado Batista no ar, até meio-dia as melhores. E a galera mandando ver, participando do programa, deixando aqui o seu recado pro professor, né? Que marcou a sua vida, marcou a sua história. Luzia Vacari, ela é professora, Ana Paula, é? Parabéns então, viu? Nezinho tá aqui comigo. Oi, Kelly, bom dia, é a Rosa. Eu tô no Jardim dos Coqueiros em São Carlos ouvindo o programa, é Rosa. Obrigada, meu amor, um dia lindo. Wilson, William, muito obrigada, tá? É, aqui, ó, o Wilson mandou pra gente aqui, ó. Foi a professora Aninha e a Sônia, né? E a dona Velma também. É, quarta série, 50 anos atrás. A gente só, lembra que tem, na minha não, a gente fazia até a oitava, depois fazia primeiro, segundo, terceiro. Mas tem muita gente que não, né, que não precisou, né? Não, era um pouquinho mais, eu não sei exatamente, né, te falar exatamente como era, mas eu sei que, por exemplo, a minha sogra não fez colegial, minha sogra não fez primeiro, segundo e terceiro colegial. Estudava um pouquinho mesmo, fazia um outro tipo de curso, não sei. Se tiver alguém aí que tenha conhecimento, quiser conversar comigo aqui sobre isso, eu agradeço. Que era diferente, né? Não era assim, eu falava outro nome, não vou lembrar agora. E aí a gente já pegou, agora já mudou também, né? Pros nossos filhos já mudou também, né? Já é diferente, né? Mas vocês não... Aqui, ó, o ouvinte falando comigo aqui, vocês não fizeram, né? Não foi isso? Vocês não fizeram, né? Primeiro, segundo, terceiro, foi? Colegial? Não, né? Bom, bora lá. Mandar um oi pro Thiago também? É, Ti! Que gostoso! Cigano de Bocaina me acompanhando. Joaquim Félix também tá aqui pra dar o seu oi pra gente, com certeza, trazendo uma música maravilhosa pra todos os ouvintes.
1: É, Kelly, bom dia, é o Kim, tudo bem, tô no trabalho.
0: Tudo bem, Kim? É,
1: tem jeito de rasgar aí um barriguinho pra nós aí? Escolhe aí, manda aí pra nós aí. Valeu, meu querido, um abraço, BBC, Rádio Carinho.
0: Eu não falo pra vocês. Ah, eu conheço vocês, não adianta. Eu conheço vocês, aqui do estúdio de rádio. Cada um de vocês. Ah, Kelly, você não me conhece. Não, porque você não fala comigo, hein? Conversa.

0: Manhã de quinta-feira, do 15 de outubro. Aqui.
1: Até o quarto ano.
0: Até o quarto ano.
1: Eu morava lá na fazenda Taquiri. Minhas professoras, uma chamada Dona Edi, deve estar morta hoje. Dona Dalva.
0: Dona Dalva.
1: E a Dona Dirce.
0: É, velho.
1: Né? Até hoje.
0: Né? Era mais difícil.
1: 66 anos.
0: Era mais difícil pra gente estudar. Principalmente a gente que morava na roça. Teve uma lida, uma vez que a gente morava lá em Porto Ferreira, aí não dava pra estudar, não. Ah, não tinha jeito. Não tinha jeito. Ter que parar de estudar. É, assim que a vida era antigamente, era dura, diferente, né? Ainda existe crianças que caminham muito pra estudar, pra ir pra escola, né? Mas, quando a gente era criança, nossa senhora, isso aí até que era uma coisa meio que normal, né? Né, não? Ó, a Carol mandou aqui pra mim o seguinte, que antigamente cursava o ensino médio junto com o magistério, era isso? E aí já saía do magistério, já saía pra dar aula, já era professora? Eu queria saber o seguinte, Carol, as mulheres entravam na escola e aí elas estudavam quantos anos pra depois pegar o magistério? Quantos anos elas estudavam? Porque minha sogra fez isso, eu sei que a minha sogra é professora, porque ela fez isso daí. Quanto tempo elas estudavam pra se formar professora? Porque hoje a gente tem que estudar muito pra se formar em qualquer tipo de profissão que a gente quiser, né? Então a gente faz até o nono ano, depois a gente faz o colegial, né? E depois a gente faz, então, às vezes um curso técnico ou então uma universidade, né? Ô Kelly, eu não tenho muita lembrança dos meus professores, não, mas que eu levei muito puxão de orelha, eu lembro. Lá no Paraná, viu, Kelly? É, Luiz? Ficar tacando papelzinho, colando chiclete, né? Era assim, não era? Hã? Ah, fazia 3 anos, depois fazia o ensino médio era quantos anos? 3 anos, aí o ensino médio. Esses 3 anos, normalmente, as pessoas aprendiam as coisas em casa, sabe?

0: Agora, Andrelino Vieira, a escola, o colégio fica ali em frente, Bombeiros, não é? A Vila São José, Tijuco Preto, um negócio assim. Oi, Cleusa, tudo bem, Cleusa? Que papo gostoso com vocês. A Rose lá de Dourado tá aqui comigo também. Ô, Nilza, como é que é, Nilza? Não era assim, Nilza. Era isso aqui?
1: Antes era.
0: Ó. Oh.
1: Oh. Mobral.
0: Mobral.
1: Depois Eja.
0: Eja.
1: Eu fiz Eja.
0: Você fez Eja, bem?
1: No Militão.
0: Fez Eja no
1: Militão. Professor maravilhoso que eu tinha.
0: Tá certo, minha amiga. E a gente tinha oportunidade também, não sei se ainda, deve existir ainda, mas eu não tenho conhecimento pra dar certeza pra vocês, tá? Que a gente podia fazer um supletivo, né? A gente fazia um supletivo. É, acho que chegava um período da vida, você não estudava, aí acho que você podia fazer o supletivo, você cursava 2 anos em um. Era uma coisa assim, e sempre tendo, claro, os professores marcando a história da vida da gente. Tão gostoso, né? Como é importante, né? Eu queria mandar um beijo pro Naldo Belar. O Naldo Belar tá aqui comigo, ele falou supletivo? Sim, supletivo, e também já pegou minha época ali de supletivo, né? Sim, supletivo sim, a gente lembra disso, né? Mas eu queria era saber das histórias, as mulheres que hoje têm 88, 90 anos e que estudavam e se formavam para ser professoras, né? Ô Kelly, eu sou a Glória, eu também estudei no Andrelino Vieira e na Esterina Placo. É, meu amor, é isso mesmo, ser professor é muito mais que ensinar. É despertar sonhos, né, nos alunos. E aí a gente tem essa história, então, com a Neide. Fala assim, quando eu quero ser igual essa professora. Ah, mas eu nunca consegui, porque ela era muito alta.

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10h15 agora. Bom dia, manhã DBC. Essa é a minha DBC, é a minha rádio. Com você, ouvinte de toda a região, sintonizado. Paixão de rádio. Dá gosto isso aqui, meu filho. Obrigado a você, colado aí no nosso dial, acompanhando o melhor do sertanejo.

0: 10h23 da manhã. Bom dia, manhã DBC. João Mineiro e Marciano por Sentir Ciúmes. Programação demais hoje, hein? Na nossa Rádio Carinho, na nossa Rádio Amor. E a gente traz a partir de agora, na nossa manhã, Júlia Moraes junto com o Walter.
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0: Kelly Mary, você na manhã mais feliz do rádio? Ai, que gostoso! 10h28 agora. Obrigada, Júlia. Valeu, Walter.

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Dá oportunidade para um ouvinte receber das mãos da Júlia Moraes o nosso bolo. Vamos mandar os parabéns pra galera que tá fazendo aniversário hoje? Parabéns pra você, tá? 15 de outubro, quem faz aniversário hoje é a Tereza Arzoli. Parabéns para Jucineia Pereira Gonçalves, Jefferson de Medeiros, a Ayla também fazendo aniversário hoje. Parabéns para o Wagner Torres, Michele Daiane e parabéns para Conceição Aparecida, né? Ela está completando hoje 87 anos, está na Sebastião de Abreu Sampaio, 1420, na Boa Vista. A Ruth, a nora dela, fez a inscrição e é para ela que a Júlia Moraes vai entregar o bolo e fazer festa. Mais um dia, hein? Mais um ouvinte que recebe esse presente lindo das mãos.

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5: 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Junto com a Kelly Mary nessa manhã gostosa de quinta-feira, 15 de outubro.

de amor. 10h47. Vitinho Imperador. 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Preta, um beijo, meus amores. De Jorge Henrique, Rodrigo e Guilherme.

0: 10h52, manhã DBC, os ouvintes chegando pra dar bom dia pra gente, a galera de toda a região, que gostoso! Oi, Kelly, a Marta, tô aqui na curtição, tô com você. Obrigada, Marta, um beijo pra você, viu? Muito obrigada mesmo pelo carinho. Daqui a pouquinho é a hora do nosso cafezinho sagrado, ouro brasileiro. Tô atrasada hoje com o meu café. Nós começamos no assunto dos professores aqui, né? E a Kelly Mer foi, entrei de cabeça, sem pressa, como se... Sabe quando a gente não tem nada pra fazer? Sabe? Você tá aí de boa, não tem nada pra fazer? Tô igualzinho você hoje. Tô achando que eu não tenho nada pra fazer, né? Bom, enfim, então, queria mandar um beijo também aqui, ó, pra Nayara. Oi, meu amor, tudo bem com você? Bom dia, dia lindo, dia maravilhoso. Esses dias, Nayara, que eu falei que agora a moda é o morango cravado, né? Cravejado, como que é? Crava no morango cravejado, é isso? Crava no morango cravejado. Eu pensei em você, sabia? Esses dias experimentei. É, numa ocasião especial, experimentei um morango cravejado. E aí eu lembrei de você. Falei, ah, Nayara deve estar fazendo também, né? Nayara deve estar fazendo morango. Tá tudo bem, meu amor? Um beijo, viu? Tudo de bom aí. Faz? Tá fazendo? Ah, eu sabia. Tá indo bem? Tá indo melhor que o morango do amor lá, aquele outro, não? Tá indo mais ou menos igual. E tá caminhando melhor? Tá caminhando melhor, não? Tá igual, tá igualzinho. O pessoal procura mais, porque, ó, o trem bom, hein? Mas, ô, coisa boa. O tal do morango cravejado. Ah, agora tem uva, tem tudo. Agora tem tudo cravejado, né? Kelly, bom dia pra você, bom dia Paraguai, tá tudo bem aí na Brotas, é? Oi Kelly, tô aqui na obra do Lobinho, viu, da conveniência, tamo junto, tamo ouvindo a rádio. Oi moçada, vocês estão bem? Alfredo Barbosa, Toninho tá aqui também, Wilson e o William de Torrinha, junto com a gente, que estudou na escola rural, né? Oi, você vê, até a quarta série, que ele era diferente, né? A gente tinha recuperação, se não soubesse repetir, não tinha conversa. E a professora, sim, com certeza era amada. Ó, te falar uma coisa. É verdade, nossa, dava um gelo na barriga de chegar em casa e falar pro pai que tinha ficado de recuperação. Meu Deus do céu! Meu Deus do céu! Nossa, mas dava uma dor de barriga, eu não sei vocês, mas eu passava até mal. Tinha até febre. Luzia Vacari, tudo bem? Ah, é, meu amor? Certo. Aqui contando a história dela pra gente, ó. Morava na fazenda, só tinha até o terceiro ano. E não tinha o quarto, né? Só tinha uma professora na sala de aula que dava aula pro primeiro, o segundo e o terceiro. Aí depois o meu pai mudou mais pertinho da cidade, ali pertinho da antiga fazenda hotel. Eu e minhas irmãs atravessávamos a pista pra estudar no Luiz Augusto de Oliveira. A gente ia a pé até a escola, Kelly. É, e o ginásio também, né? Como que é? O colégio era em outra escola? Minha professora do terceiro ano e do quarto ano era a Dona Inês e Dona Mariota. Eram bravas, hein, Kelly? E o diretor era o seu Lauro, olha lá. Gente, a gente nunca esquece isso, né? Engraçado. A gente não esquece. Adair Balbino, você tá bem? Fazia um ano de preparação, ele falou que ele fez um ano de preparação pra poder fazer o colegial. Tá vendo? Já não é do meu tempo. Já não é da minha época. Eu já peguei ali, né, o oitava série, primeiro, segundo, terceiro colegial. Aí a gente fazia cursinho também, né? Queria mandar um beijo aqui. Minha amiga Almeni, junto com a gente também, né, meu amor? Tá tudo bem com você? Tá tudo bem, coisa linda? Pode deixar o seu bom dia pra gente.
1: Bom dia, Kelly. Almeni, tudo bem com você, Kelly? Que você, lindo que tá esse programa hoje. Maravilhoso, como sempre, né, Kelly? Nossa, só moda boa. Falando dos professores. Então. Parabéns a todos os professores. Ô, Kelly, eu tenho contato com a minha professora até hoje.
0: Sério?
1: Meus dois professores. A gente tem um grupo. Sim. E é maravilhoso ter eles. A gente, vez em quando, fica relembrando aí. Lá daquele tempinho da roça.
0: Tão gostoso.
1: Era maravilhoso. Estudei ali no primário até a quinta.
0: Sim.
1: Aí depois passei com outro professor até a oitava. Ai, meu Deus do céu. Só saudade, né, Kelly?
0: É, só
1: beijo,
0: saudade.
1: Beijo, Kelly. 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
0: Meu amor, meu bem. DBC FM. Chama no Chico Rei Paraná, chama no Leão do Mar. Jefferson Vieira por cá, Kelly, no escritório contigo. Oh, aí sim, hein? Oh, coisa linda, meu Deus do céu. Olha que terra roxa. Muito obrigada, viu? Um beijo.

0: horas da manhã e as histórias vão e vêm, e as pessoas vão e vêm, né? Na vida da Kelly Mary, algumas pessoas ficam pra sempre comigo, estão aqui comigo já há 30 anos, né? Que eu trabalho nessa emissora de rádio. Eu tenho uma amiga que mora lá em Brotas e eu tive a oportunidade de conhecer ela. Uma vez a gente fez uma promoção e ela ganhou, mas Roseli Scalandrini, eu já conhecia você, né? O dia que você foi lá na DBC em Ibaté, tava eu, a Gabriela Malaquias e a Laine Costa, a gente fazendo a promoção do Dia dos Namorados. Eu me lembro que era um Pix de R$600. E olha que a Roseli Scalandrini e o Pezão ganharam o Pix. Foi na promoção do Dia dos Namorados. Eu me lembro como se fosse hoje, hoje. E a gente fazendo o programa, numa alegria danada, né? E esse casal maravilhoso, que hoje completam 38 anos de união, estavam lá com a gente, juntos, né? Eles ganharam a promoção e foram até a rádio para receber o prêmio de R$600, um Pix no Dia dos Namorados. Eles têm uma história com a Kelly Mary, têm uma história com a rádio e têm uma música em sua história, que a gente vai ouvir agora. Deus abençoe a união de vocês, amo vocês. Meus grandes amigos da cidade de Brotas, Roseli Scalandrini, família Scalandrini, em Pezão. Obrigada, meus amores.
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0: 11:05 da manhã, pra Roseli, o Pezão, meus amigos lá de Brotas.
1: Todos os apaixonados.
0: Pra todos os apaixonados. E a gente segue com a programação mais gostosa do seu rádio, trazendo o som de Gilberto Gilmar, Variante Blue.

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0: É mais uma pancada que chega às 11:11 da manhã.

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0: 29, pra você que tá no trabalho. Hoje, quinta-feira, acompanhando o nosso programa, né? Em casa, na região, nas obras. Profissional liberal, pessoal do trânsito, pessoal acompanhando a gente. Zetinho, se liga. Liu e Léo ou Zé Futuna e Pitangueira? Com o Zé do Fole aí, né? Qual das duas? Liu e Léo ou Zé Fortuna? Ajeita o trem pra mim aí, Zetinho. Eu queria mandar um beijo pro Marcelo do Tacho, lá dos Brutos do Tacho, né? Oh, aí deu bom, hein, filho? Aí deu bom colocar o disquinho em cima, hein? Que é isso, hein? Fritar uma linguiçinha, uma calabresa cebolada, um fígado bovino bem temperadinho com bastante limão, hein? Falar em temperos, o Agnaldo lá da Casa do Para-Choque mandou pra mim aqui um bolinho de arroz. Você sabe fazer bolinho de arroz, Agnaldo? Hã? Você sabe fazer bolinho de arroz? Fala a verdade pra mim, foi você que fez ou foi a mulher que fez? Foi você que fez? Ó, é difícil quem acerta o bolinho de arroz, porque também tem aquele bolinho de arroz que ele é uma massinha só, né? Que você bate no liquidificador, a mulherada que tá me ouvindo aí sabe o que eu tô falando. Você bate o arroz com os temperos, o ovo e tal. E eu não, eu gosto do bolinho de arroz que aparece arroz. Aí, como eu faço bolinho? Eu dou uma amassadinha no arroz assim, sabe? Dou uma amassadinha. E o que não pode faltar de jeito nenhum no meu bolinho de arroz, além dos temperos do Armazém Bem-Estar, que eu adoro, tá? Sempre eu tenho tempero deles lá em casa. Eu coloco também a pimentinha dedo de moça que o senhor Antônio da Cruz prepara para os seus clientes. Ei, mas pensa numa pimenta boa. Ô Zetinho, ajeita aí então, vai.
1: Bom dia, dona Kelly. Tudo bem?
0: Eu tô, bem. E você?
1: Bem triste aqui, velho. Tá último triste. Dia de férias.
0: Tá triste, velho.
1: Mas tô por cá, não foi assim.
0: Coisa boa.
1: Tá curtindo o restinho da férias aqui.
0: Certo.
1: Se der tempo aí, pega o esteio de Aroeira. Vai oferecendo pra todo mundo o seu Raimundo.
0: Beleza.
1: Vizinho da frente ou do fundo.
0: Tá vendo?
1: Um abraço, Kelly.
0: Outro, bem.
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0: Assunta. Vai.
1: Zé Fortuna,
0: não tem jeito. Ô Zetinho, os brasileiros estão tudo felizes hoje, hein, né? Pra você tá triste, não. Hoje é dia de comemorar e de celebrar. Todos os brasileiros, todos.
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0: 11:44. 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
1: É pique, é pique, é pique.
0: É hora. De festa com ela, ó.
2: O Kelly, e nossa, quinta-feira tá do jeitinho que a gente gosta, né? Levando alegria, carinho pelas ruas de São Carlos, de Ibaté e de toda a região. E depois de ter passado por vários cantinhos da cidade, chegou a hora da minha última parada de hoje. E olha só, essa parada é a mais especial de todas, né? Tem aniversário, tem bolo da doceria Glaciarte e tem a nossa querida Conceição Aparecida, que hoje completa os seus 87 aninhos de muito amor, de muita história. A Rutinha, Nora, ela foi no 3307-1011, fez a inscrição e garantiu essa surpresa linda aqui na cidade de São Carlos, aqui no bairro Boa Vista. A Ruth, a Nora, não tá aqui, mas o filho, o Henrique, ele tá aqui pra parabenizar a sua mãe. Bom dia, tudo bem?
3: Bom dia, tudo bem, e vocês?
2: Graças a Deus.
3: Então tá bom. Obrigado a DBC-FM, agradecer de coração e agradecer a Deus por minha mãe estar completando 87 anos hoje.
0: Que linda.
3: Isso é maravilhoso. São poucas pessoas que conseguem chegar nessa idade, né?
2: É 87 anos de muita história, né?
3: E muita história, com certeza, bastante.
2: Muito obrigada, viu, Henrique? Agora eu vou falar com o aniversariante do dia. Tudo bem, Conceição? Bom dia.
4: Ah, bom dia. Tudo bem, graças a Deus. Eu só tô... Eu quero agradecer a... Na rádio lá, como que chama?
2: A DBC.
4: A DBC. A Kelly. Linda. Todo dia eu ouço o programa dela aí. Eu gosto muito dos locutores que tem lá.
2: É, meu amor.
4: Júlia, né?
2: Isso, é Juju.
4: E a como que chama?
2: A Lana. A doceria Glaciarte.
4: E a Lana também. E agradeço de coração mesmo.
2: Meu amor, muito obrigada, tá? Que você complete 87 aninhos de muito amor, muita história e que você aproveite bastante. A gente chegou aqui com o bolo, Kelly, e ela tá de jejum porque ela vai fazer um exame. Você imagina que judiação, né? A gente chega com esse bolo delicioso e ela em jejum. Mas daqui a pouquinho, né, o Henrique, ela vai fazer o exame e vai apreciar essa delícia, né?
3: Ela e nós também, com certeza.
2: É isso aí, muito obrigada, viu? 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
0: Que lindo! Todo dia tem prêmios, todo dia tem bolo, todo dia tem festa, tem alegria. Que gostoso, obrigada. Você viu o que ela falou? Eu gosto de ouvir o programa dela. Eu ouço o programa. Muito obrigada. Que carinho gostoso que as pessoas têm com o nosso trabalho, com a nossa rádio, com a nossa equipe também de locutores. Meu muito obrigada, viu? E obrigada a você que me escolheu, que ficou comigo nessa manhã de quinta-feira, dia do professor. Parabéns pra você que é professor. Parabéns pra você que tá acompanhando o programa nesse momento, né? E hoje tá de boa, né? Porque hoje eles estão em casa, estão descansando. Meu muito obrigado a todos vocês. Amanhã, se Deus quiser, a partir das 9 horas da manhã, eu cravo no dial para falar com você novamente. Um beijo, fiquem todos com Deus, tenha uma quinta-feira maravilhosa e até amanhã, se Deus quiser.
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4: Muito boa tarde a todos. Hoje é quinta-feira, dia 15 de outubro de 2026. Está no ar mais uma edição do seu, do meu, do nosso Jornal DBC. A partir de agora, trazendo as melhores informações para você, ouvinte número um. Lembrando, hoje, para mim, é um dos dias mais importantes que existe. Sabe por quê? Hoje é o dia do professor. É, o pai e a mãe são importantes na educação dos filhos, mas o professor é que muitas vezes serve como um marco, uma orientação, principalmente aqueles que ajudam no nosso desenvolvimento. Parabéns a você, professor, por essa grande profissão que tem, né? E leva a educação todos os dias, a educação que todos sabem, eu gosto muito e falo muito a respeito, porque eu acho que é um ponto importantíssimo, a educação para todos nós brasileiros, acima de tudo. Quero agradecer a audiência e preferência de cada um de vocês, agradecendo sempre a melhor companhia. É o rádio, com certeza, sempre trazendo a melhor companhia para todos. E hoje, dia 15, um dia especial. Agora vamos trazer o tempo e a temperatura para você, ouvinte número um. É, o tempo continuará chuvoso, né? Exatamente. Bastante chuvoso ainda no dia de hoje, bastante nublado e a chuva presente durante todo o dia. Não de forma muito intensa, né? Como ontem, mas estará presente com certeza, principalmente no início da noite de hoje. Agora, sabadão, o sol começa a aparecer e domingão teremos um dia quente, mais ensolarado, né? É o famoso a primavera, né? Que antecede o verão e o tempo sempre chuvoso, com certeza. Meio-dia e 13 nesse momento, eu quero agradecer a cada um de vocês que sempre nos acompanham aqui todos os dias na nossa DBC-FM. A média da temperatura na nossa região ficará em torno dos 27, 28 graus de máxima e as mínimas chegarão aí aos 18 graus, né? Sempre na média. Com destaque sempre para nossa querida Morada do Sol, Araraquara, Américo e Boa Esperança, que chegam aos 28 graus, e também Santa Eudóxia e Descalvado, sempre um pouco mais quente. Brotas, Dois Córregos, Torrinha e Tirapina, chegando aí na média aos 26 graus, e Baté e São Carlos, 26 graus, e a nossa querida Água Vermelha, com 27 graus de máxima. E as mínimas ficarão em torno dos 17, 18 graus. Um dia gostoso, né? O sol está começando a esquentar, mas não está tão quente como já é o verão geralmente. E uma diferença, principalmente para os anos passados, né? É que tínhamos em setembro, outubro ainda muito secos, muitas queimadas, mas não é o que acontece, principalmente na nossa grande região e a região sudeste, acima de tudo. Só espero que não haja uma chuva tão intensa como em São Paulo, né, que infelizmente alagou vários pontos, né? Eu acho que enchentes que faziam alguns anos que a gente não via com tão intensidade em alguns pontos, como ali o Anhangabaú, que chamou muita atenção, né, no seu túnel e com certeza traz aí alguns problemas. Meio-dia e 14. Começando o esporte com uma notícia muito bacana, né? Porque Rafael Câmara foi confirmado na escuderia de Fórmula 1 na Haas em 2027. E 2027 terá presença de dois pilotos. Olha só, hein? Há muitos anos nós não temos dois pilotos no grid, mais de 10 anos. É isso aí mesmo. Quando Felipe Nasce, Massa e Felipe Nars estavam correndo em 2016. 2027 vai ser aí um excelente ano. Lembrando, né, a Haas, que é uma equipe americana e que traz aí um grande desenvolvimento nas últimas corridas, com altos e baixos, mas com um excelente trabalho. O Rafa Câmara, ele já está na Haas já há algum tempo e vai ser aí, com certeza, mais um brasileiro. E ele fez até um comentário, abre aspas: "Estou muito feliz por me juntar à Haas Team como piloto de Fórmula 1. É um passo importante na minha carreira e quero agradecer a Gene Haas e a Waku Komatsu, né, pela confiança que depositaram em mim. Também sou muito grato à escuderia Ferrari Driver Academy pelo apoio e por tudo que contribuíram para o meu desenvolvimento ao longo dos anos, assim como a família que esteve sempre ao meu lado durante essa jornada." Vamos aguardar, né, 2027 e ver aí as novidades como ficarão. A Fórmula 1, que não tem corrida esse final de semana, volta apenas no outro dia 25, né, com mais um grande prêmio dos Estados Unidos. Mas o esporte não para, né? Não, com certeza não. E ontem nós tivemos o jogo da semifinal, o segundo, né, pela Copa Sul-Americana, Comembol Sul-Americana, onde jogaram Atlético Mineiro e Montevideo City Torque. Como diziam já os comentaristas, o Atlético seria, né, provavelmente o arquirrival do Vasco, né? Porque o Vasco ganhou do Boca por 1-0, agora joga em casa no próximo jogo, e na próxima quarta o Atlético Mineiro vai até o Centenário jogar contra o Montevideo. Agora vamos aguardar e ver como ficarão os resultados e também a grande final que acontece no dia 21 de novembro. E ontem também tivemos um jogaço, né? Um jogo entre Fluminense e Palmeiras. O Palmeiras, que levou a melhor, ganhou de 2-1 o primeiro jogo aí da semifinal da Conmebol Libertadores, né? E a Libertadores então começou aí com a vitória do Palmeiras por 2-1, né, que sai na frente para o próximo jogo, que vai ser em casa no Nubank Park. Agora, hoje, nós teremos lá no Jorge Luiz Hirsch o jogo entre Estudiantes e Flamengo. É, o Flamengo aí que disputa o campeonato diretamente com o Palmeiras, e os dois aí que podem se tornar dois finalistas também na Conmebol Libertadores. É um final de ano aí recheado para os times, né? Mas vamos aguardar e ver. Só que não acabou. O Fluminense joga fora de casa, mas tem chances aí para levar a melhor. Agora, 12:18, né? E a gente aguarda então o jogo de hoje. Amanhã traremos esse resultado e muito mais para você, ouvinte número 1, e também o final de semana da grande Conmebol. Essa aí é da CBF, o Brasileirão, nos jogos do final de semana. 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E o esporte não para por aí, não. Sabe por quê? Porque no esporte nós tivemos, né, o atletismo, que rendeu 2 bronzes nos Jogos Abertos. É isso mesmo. Os Jogos Abertos estão acontecendo lá em Votuporanga, né, o 88º Jogos Abertos, e o Brasil conseguiu aí 2 medalhas, né? Subiu ao pódio 2 vezes na data de ontem. Isso é bom, porque na verdade é o investimento no jovem, jovem futuro profissional, que com certeza será sempre um destaque especial. Agora, né, vamos trabalhar para fazer sempre o melhor. Agora, 12:20, a gente traz muitas informações e para você no esporte, não esqueça de se ligar na Liga.
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4: Agora são 12:23 e ontem foi aprovada finalmente, né, a mudança da escala de trabalho de 6x1 para 5x2. E agora, já votada nos dois turnos, já aprovada no Senado, agora ela volta para a Câmara para a sua promulgação e depois vai para a sanção do presidente. A partir daí, ela tem e sofre as mudanças. E a gente separou aqui uma matéria lá do Gésio Passos, né? Importante, falando a respeito, essa que veio logo após a sua aprovação.
16: O Senado Federal aprovou nesta quarta-feira um novo limite para a jornada de trabalho formal no Brasil. A proposta de emenda à Constituição, que acaba com a escala 6x1 e garante 2 dias de folga por semana para os trabalhadores com carteira assinada, foi aprovada em 2 turnos. Na primeira votação, por ampla maioria dos senadores, 76 votos a favor e um contrário. E na segunda, por 75 votos favoráveis e novamente um contra. Nas duas votações, apenas o senador Hamilton Mourão, do Republicanos do Rio Grande do Sul, não aprovou a redução da nova jornada de trabalho no país. O presidente da casa, Davi Alcolumbre, anunciou o resultado.
17: Está encerrada a votação em segundo turno. Determina a Secretaria-Geral da Mesa que mostre no painel o resultado. Votaram sim 75 senadores e senadoras. Não um senador. Está aprovada a proposta em segundo turno.
16: Após a votação, o senador Renan Filho, do MDB de Alagoas, comentou que a promulgação da PEC deve ocorrer o quanto antes.
18: Dado que o primeiro e o segundo turno foram votados hoje, o ideal é que a promulgação saia o quanto antes, né? Isso agora depende do presidente Davi, mas pelo ânimo que ele encerrou a sessão, acredito que ele fará o quanto antes. Se der tudo certo, quem sabe até mesmo amanhã. Eu acho que o Brasil todo está esperando por isso. Uma sessão dessa é histórica, porque mesmo aqueles que criticaram durante tanto tempo, que se opuseram à pauta, na hora do tema indo à pauta, são obrigados a reconhecer e a votar.
16: O autor da proposta inicial da PEC, deputado Reginaldo Lopes, do PT de Minas Gerais, destacou que o fim da 6 por 1 é uma vitória histórica para os trabalhadores.
18: É a maior vitória depois da CLT de 1943. Por que essa vitória é maior do que a vitória da Constituição de 88? Porque a Constituição de 88 garantiu 4 horas. Nós garantimos uma redução de 4 horas e nós dobramos o tempo livre do trabalhador brasileiro. Então é a maior vitória depois da CLT. Então é uma vitória do povo.
16: Com o fim da jornada 6 por 1, a carga horária máxima de trabalho passa de 44 para 40 horas semanais em um período de transição de 14 meses. O texto estabelece que os 2 dias de repouso semanal ocorram sem redução salarial. A proposta também mantém a jornada de até 8 horas diárias, com possibilidade de compensação de horas e de redução da jornada por acordo ou convenção coletiva de trabalho. Uma lei complementar deve definir regras específicas para micro e pequenas empresas. No caso de trabalhadores com ensino superior que recebam acima de R$ 21 mil, reais, a proposta é que não haja controle de jornada obrigatória. Para pessoas contratadas por empresas terceirizadas do setor público, a redução do tempo de trabalho vai depender de um aditivo contratual e o prazo de adaptação será de até 12 meses. A proposta já havia sido aprovada pela Câmara dos Deputados em maio. Com a votação favorável do Senado, o Congresso Nacional deve promulgar a PEC nos próximos dias. Da Rádio Nacional em Brasília, Gésio Passos.
4: Agora vai tudo para, né, a regulamentação, porque a lei foi aprovada, agora vem as regulamentações de cada setor, porque é o que, como sempre, funcionou. A lei existe, mas são os acordos coletivos, muitas vezes até individuais, dependendo do caso, que tratam, né, da agora de como funcionará. Alguns exemplos, né? Porque a gente sempre, né, traz o melhor. Ontem, assistindo o jornalismo, um comentarista, né, ele colocou que aproximadamente 15, 16 milhões de brasileiros serão diretamente afetados pela nova escala 5x2. Por quê? Porque todos os outros, através dos seus acordos e dissídios coletivos, já tinham alguma benesse, né? E é o que um grande jurista falou para ele. Falou: isso não precisaria ser lei. Poderia ser uma indicação e transformar isso numa regulamentação e não numa lei, para não ser tão agressiva. É o ponto de vista que eu acho também importante. E também, obviamente, a liberdade. Porque se você analisar friamente, uma mulher que tem um filho recém-nascido, que acabou de vencer a sua licença maternidade, ela vai botar o filho na creche, né? E essa creche muitas vezes tem horários limitados e todo mundo sabe disso. Talvez seria também importante nessa regulamentação colocar a flexibilidade de horas, né? Que é um ponto importante para poder, aproveitando já essa mudança, melhorar a vida, principalmente das mulheres, mães, que têm que cuidar dos filhos e da casa, muitas vezes, e trabalhar fora. Então, eu acho que tudo muda. Agora, tudo vai depender do tempo e de como serão as negociações. A partir da sanção da lei, passa a valer, depois de 60 dias, a escala 5x2 com 42 horas semanais. Aí, após 12 meses, é que continua sim a escala 5x2 e a redução para 40 horas semanais. E aí, a acomodação e adequação de cada ramo de atividade, né? E tudo o que vai acontecer nesse grande período de transição. Aí, dentro disso, ainda terão, obviamente, aquela regulamentação especial para alguns setores, principalmente aqueles que são imprescindíveis, como o setor da saúde, né? Que tem, não tem como parar o serviço, né? E outros também que acompanham. Então, tudo isso agora será, né, discutido em nova etapa a sua regulamentação. A lei já está valendo, né, a partir da sua sanção, então a votação que era importante, agora a promulgação, que provavelmente saia na próxima semana, e a sanção já logo na sequência, aí, e tudo muda, né, para esses 16 milhões de trabalhadores que terão com certeza, né, um dia mais de folga. Espero que utilizem, né, com boa vontade e muito bem, né, porque as coisas, muitas vezes, a folga ela é muito importante, principalmente para as pessoas que vão descansar, né, e não inventar bicos no final de semana, que aí às vezes acaba trabalhando muito mais, o que já acontece comumente, né? Porque infelizmente a renda do brasileiro em geral, ela é muito baixa, né? E a gente aguarda. O Noli tá por aqui, uma boa tarde a você, obrigado. Jefferson também, o Pablo tá por aqui também, a Roberta, muito boa tarde. O Agnaldo não veio agora, ele fez bolinho de arroz, né? E agora, né, não mandou para mim um bolinho para eu provar, mas não tem problema não, faz parte. E uma outra votação importantíssima que aconteceu também na Câmara, né? É a aprovação do perdão das dívidas e o aumento dos limites para mês. Essa também uma pauta que estava sendo muito aguardada, principalmente o aumento do limite para as mês. Agora, o governo precisa, né, aumentar quem está na regulação no regime do Simples. Porque o Simples, há muitos e muitos anos, não se aumentam, não se reajusta o valor de faturamento. Também é um detalhe importante, assim como a pessoa física precisa do aumento da tabela do imposto de renda, as empresas precisam do aumento na tabela do Simples, né? E isso daí tudo faz muita diferença.
19: Aprovado na Câmara dos Deputados nesta quarta-feira o aumento no limite de enquadramento e o perdão para dívidas de quase 3 milhões de MEIs, os microempreendedores individuais. A aprovação teve 461 votos favoráveis e apenas 4 contra. Com a aprovação, o limite da receita bruta que cada um recebe anualmente para ser considerado microempreendedor individual passará de R$81 mil para R$110 mil em 2027 e R$140 mil em 2028. É a primeira vez desde 2018 que o teto é reajustado. O projeto aprovado também concede perdão total para quase 3 milhões de MEIs que estão na dívida ativa da União até o dia 13 de outubro. Para ter o benefício, é necessário manter o pagamento do boleto mensal em dia nos 6 meses após a lei entrar em vigor, sob pena de cancelamento do perdão da dívida. O microempreendedor também deve desistir de ações judiciais, mas sem precisar pagar honorários pela extinção do processo. O governo Federal estima um impacto orçamentário para a recuperação do crédito de 1,1 bilhão de reais ano que vem, 1 bilhão em 2028 e 909 milhões em 2029. A proposta aprovada também permite que o microempreendedor individual contrate até 2 pessoas com um salário mínimo ou piso salarial. Hoje, a legislação permite apenas 1. A contratação vale apenas para indústria, comércio e prestação de serviços rurais. A proposta de lei complementar segue agora para o Senado. Da Rádio Nacional em São Luís, Gabriel Correa.
4: É isso aí, então agora temos já mais um motivo, né, de alegria para os MEIs, porque muitos podem faturar, que faturavam até 81 mil reais, acabavam tendo que mudar o seu regime e aumentar a carga tributária. Com isso, não há necessidade na mudança e a carga continua a mesma, o que é bem menor. Gustavinho está por aqui, Juarez também, o Leandrinho também, a Sandrinha, muito obrigado aí a todos vocês que nos acompanham no dia de hoje. E assim, caminha a humanidade, a gente aguarda aí os próximos dias para ver o que acontece, né, a respeito. Ah, mandar um abraço aqui também para nossa querida Andrésia Ibelli, olha Ibelli, família Ibelli, um abraço pro Guilherme, pro Hamilton, pro Adilson, né, família Ibelli aí, que sempre nos acompanha, um grande abraço, né, a todos vocês, obrigado aí, como sempre, né, afinal de contas, nós todos, como uma boa democracia, temos direitos de ir e vir. E quem não quer vir, que vá. E é assim que funciona. 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Eu tô adiantando um pouquinho a agenda, por quê? 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Então não marque compromisso. É uma festividade especial em comemoração ao Outubro Rosa. E um outro detalhe, a Casa do Trabalhador, ela abre um curso especial, tá? Olha só, em parceria com o Fundo Social de Solidariedade e também o SEBRAE, para o curso profissionalizante de geleias e compotas. A formação será realizada de 16 a 26 de novembro, das 8 às 12 horas, no Fundo Social de Solidariedade, ali na rua Francisco Mariconde, 375, na Vila Mariana. A iniciativa tem como objetivo ampliar o acesso da população à capacitação profissional gratuita, oferecendo conhecimentos e habilidades que contribuam para a preparação dos participantes para o mercado de trabalho. E esse é um detalhe importante, porque a geleia, por exemplo, compotas, você pode aí entrar e vender, fazer em casa e vender na internet, ajuda bastante, né? Para participar, é necessário ter 18 anos ou mais e apresentar o CPF comprovante de endereço. São 18 vagas e as inscrições devem ser feitas presencialmente na Casa do Trabalhador Antônio Cabeça Filho, ali na Avenida São Carlos, 1800. Mais informações, 3372-9230 é o fone zap, tá? Da Casa do Trabalhador. E lembrando também, no momento que precisamos tanto cuidar da saúde, 5 unidades básicas de saúde de São Carlos funcionam nesta quinta-feira, hoje, até às 19 horas, tá? O acesso à população à vacinação. Ação promovida pela Secretaria Municipal de Saúde por meio dos departamentos de Vigilância em Saúde e Gestão de Cuidado Ambulatorial. Integra as atividades alusivas ao Dia Nacional da Vacinação, que é celebrado no dia 17 de outubro, tá? Então preste atenção para você aproveitar e melhorar também, né, a sua carteirinha, né, de vacinação, que é tão importante, tá ok? Meio-dia e 39, fica aí à sua disposição, obviamente, né, a vacinação. E lembrando, né, que o horário habitual é sempre das 7h30 às 16h30, então automaticamente esse horário estendido lhe dará uma condição melhor. Por quê? Porque muita gente sai do serviço às 18 horas, às 6 da tarde, né? Até chegar, ir para casa, ou muitas vezes, né, ter aí qualquer outro trabalho, alguma coisa, tem esse horário estendido até às 19 horas. E isso é importantíssimo, porque afinal de contas é saúde, e com saúde não se brinca. Lembrando também, ontem a Câmara Municipal de São Carlos realizou, a pedido do vereador Lineu Navarro, uma audiência pública em plenário. Essa audiência, ela serviu para discutir a segurança pública e as melhores condições de trabalho para os motoristas de aplicativo. É um pedido que vem aí já ocorrendo há algum tempo, principalmente após a morte daquela motorista de aplicativo, a Edith Bonfim, né, que aconteceu aí nos últimos dias, né, em São Carlos. E esse foi um pedido, e aconteceu ontem essa discussão, e ele traz os detalhes, né, e o seu parecer a respeito dessa audiência pública da segurança do transporte por aplicativo.
20: Olá, ouvintes desta importante emissora de rádio do nosso município. No dia de ontem, a Câmara Municipal, a partir de nossa solicitação enquanto vereador, realizou, né, uma audiência pública para tratar das questões das condições de trabalho e das questões de segurança dos motoristas de plataforma de aplicativos em nossa cidade. Essa audiência foi motivada, inclusive, porque cerca de 35 dias atrás ocorreu um bárbaro assassinato na cidade da motorista Edith, que foi torturada e depois assassinada por dois criminosos. Tá? Nós realizamos naquela oportunidade uma reunião na sala da presidência com o vereador Lucão, com o vereador Dezinho, e ficou definido que a gente realizaria esta audiência pública como aconteceu ontem. Estiveram presentes o secretário municipal de segurança pública e mobilidade urbana, o Michel Iabuque, o comandante da guarda municipal, Célio Godoy Ramos, técnicos da secretaria, diversos motoristas e representantes do comando da polícia militar no nosso município, o capitão Rissato e o tenente Perrone. A questão que mais alarma, né, os motoristas é a questão da falta de segurança, tá? E chegou à conclusão óbvia que o botão do pânico existente nos aplicativos é uma verdadeira piada, tá? Ele não serve para nada, essa que é a verdade, tá? Em função dessa questão, que depende de modificações e gestões junto ao aplicativo, junto às plataformas, que são empresas formadas por grupos financeiros internacionais, muito difícil de se ter acesso, nós sugerimos que fosse criada uma comunicação direta dos motoristas com a PM, da mesma forma que algumas associações de bairro do município possuem, né, canais diretos de comunicação com a PM, e vamos tentar viabilizar isso do ponto de vista correto, em conversas com a PM e com os próprios motoristas, tá? O secretário Michel também afirmou que já está em estudo a implantação de dois novos pontos de embarque e desembarque de passageiros, que seja exclusivo para esses motoristas, para o trabalho desses motoristas. Um será perto da Santa Casa e o outro do lado do terminal rodoviário, ali na rua Dona Alexandrina, tá? Quanto aos locais que os motoristas denominam como bugs, que é onde ficam parados por um certo tempo, aguardando corridas para ganhar mais da plataforma, já que ganham, são muito mal remunerados por essas plataformas, chegou-se ao consenso de que dois desses locais estão resolvidos, que é o caso do Jardim Zavaglia, e lá do lado do Presidente Collor, do lado da rodovia que vai para Ribeirão Bonito, onde foi resolvida a questão de segurança para esses motoristas permanecerem, mas tem um problema ali na região dos Damas. Ali precisa efetivamente ter uma questão de intervenção concreta do poder público municipal para poder implantar um local também que dê segurança para eles ficarem, para os motoristas ficarem. Outra questão, em relação aos grandes eventos do município, ficou claro que a prefeitura precisa dar maior publicidade, divulgar melhor a questão de como e onde, próximo desses eventos, os motoristas podem parar os seus carros, né, para que, né, os usuários do sistema embarquem ou desembarquem. Tá? Por último, eu também fiz uma comunicação, né, que estou tratando com o governo federal para que São Carlos seja beneficiada com pelo menos um dos equipamentos denominado Parada Certa, que é um equipamento de apoio aos motoristas e motociclistas de aplicativos, que é composto de três grandes contêineres, todos pintados, bonitos, arejados, climatizados, na verdade. Um desses espaços serve para os motoristas e motociclistas se alimentarem. Né, tem forno, micro-onda, tem lugar para se colocar, recarregar celular, tá? Com mesa, cadeiras. O outro espaço, o outro container, é uma espécie de uma sala destinada a que façam cursos e façam descanso. E outro que é um conjunto de três banheiros, um masculino, um feminino e um para pessoa com deficiência. O governo Lula está implantando 100 desses equipamentos espalhados pelo Brasil. Nós já solicitamos junto ao Ministério próprio que trata dessa questão no governo e estamos aguardando. Acho que vamos conseguir, tá? Seria um benefício grande, traria mais dignidade aos motoristas e motociclistas de plataformas e de aplicativos em nosso município. Esses foram os resultados concreto da audiência de ontem.
4: Muito bem, então tá aí, né, a posição e o resultado da audiência, que é muito importante. Agora, aplicativo, né, sempre ressaltou e sempre eu analisando uma pessoa que não utiliza aí de fora, mas o aplicativo ele é mais ou menos assim, pelo que eu percebi conversando com alguns, né, funcionários, né, pessoas, parceiros. Ele está ali, ele existe e está à disposição de quem queira trabalhar. E a regra é aquela, é como eu diria, né? A regra é clara, é aquilo ali. Se a pessoa quiser trabalhar e ter um bom salário, tem que trabalhar bastante e se sacrificar. Quem não quiser ganhar, pode ganhar pouco e trabalhar pouco. Então, ele é relativo exatamente ao trabalho, né, desempenhado e ao volume de trabalho que é feito. Então, eu acredito que o aplicativo, ele falha muitas vezes, mas ele também deixa liberdade, né? Cada um faz o que quiser. Agora, tem também um outro lado, né? Você como consumidor, né? Quando está chovendo, o aplicativo está lá, trabalhando. Mas as pessoas que fazem entrega, às vezes os Uber, está chovendo, não quero molhar meu carro, não usa, entendeu? Não sai, desliga o aplicativo, quer dizer, na verdade também o aplicativo não tem controle sobre as pessoas, né? O que é um outro lado. E se você conversar com alguém quem é de restaurante, em dia de chuva, por exemplo, não existe entregador, as pessoas acabam, muitos poucos trabalham e muitos não trabalham. Então, assim, existe, né, como regulamentar, mas a partir do momento que você regulamenta, você cria a regra, é aquilo que eu falei ontem, é direito e dever. Se o motorista, ele tem o direito a ter as benesses, ele também tem o dever de trabalhar. Né? Com chuva ou com sol, porque não pode só, né, na vida a gente só ter as coisas boas, né? Ah, é bom, então faz. Não, não é bom, então não faz. Quer dizer, então tem algum momento que tem que ser feito. Quantas vezes de madrugada, quando ocorria alguma coisa com algum locutor, por exemplo, a Kelly saía de casa para poder fazer o trabalho. Quer dizer, é o que a gente está sujeito. Né? Quantas vezes de madrugada eu não fui socorrer o transmissor que deu problema e não tinha exatamente quem fosse? Quer dizer, depende de cada um. Se eu não quero isso, eu mudo de ramo, trabalho em outra coisa e acabou. Quer dizer, Na verdade, é o que a gente sempre fala aqui a respeito da sua individualidade e a sua vontade, desde que você respeite a vontade do outro, né? Boa tarde, Edinho. Apareceu, está, voltou das férias? Ah, pós-campanha? muito bem. E a Prefeitura Municipal de Baté nomeou membros, né, do Conselho Municipal de Turismo. A Prefeitura realizou no passo, na última sexta-feira, lá em dia 9 de outubro, a nomeação dos membros do Conselho Municipal de Turismo, que é responsável por reunir representantes do poder público, sociedade civil, terceiro setor, né, todas as ações voltadas ao desenvolvimento do turismo do município. Representantes da administração pública, o secretário municipal de Esporte, Cultura e Turismo, titular Giliard Nishihara Ferreira, suplente Ana Cristina Picciarillo, titular Letícia Reis da Silveira Toniolo, suplente Patrícia Perronte, né? E também da Secretaria Municipal de Educação, Isabela Maria do Nascimento, titular Gabriele Couto da Silva. Para a Secretaria Municipal de Planejamento, Renata Piscinim Lopes e suplente Gabriele Vieira da Silva. Representantes da sociedade civil, segmento de hospedagem, Marisa Aparecida Terciguini Virgílio, ela é titular. No segmento de alimentação, Elaine Cristina Sala Nazário. No comércio, Lucas Lourenço. E no setor, segmento receptivo turístico, Andréa Nucci Virgílio. Suplente, Fábio Alexandre Correia Pinto. Com a nomeação dos integrantes, passa agora o Contura a contar com os representantes de diferentes áreas e também contribuir com as discussões importantes. E até importante, para quem não sabe, mas pelo conselho, né, é uma das regras, né, necessárias para buscar, né, investimentos dos governos estaduais e federais na área, não só de turismo, mas também de desenvolvimento do município. É um ponto importantíssimo. E só para finalizar, eu quero muito agradecer a sua audiência, a preferência, né, a todos vocês. Estamos aí hoje na quinta-feira. Eu quero agradecer a todos e agradecer mais uma vez aos professores, aqueles que levam o conhecimento e a vontade para todos os jovens, todas as crianças, né, trazendo o mundo e abrindo, né, as portas do mundo para todos. E quando você tem um bom professor, com certeza ele faz a diferença na vida de qualquer pessoa. E eu acredito que o Estado deva sempre, cada dia mais, o município, o Estado, a União, investir sempre nos professores, principalmente os professores do ensino, o básico, né? O ensino inicial, que é onde você pega a criança novinha, né, com pouco conhecimento, como a gente fala, com HDzinho, o HD zerinho, assim, para ser preenchido com conhecimento. E isso é muito importante. Quero agradecer a sua audiência, preferência e paciência. Cidão Bombeiro chegou, um abraço, boa tarde a você. Obrigado a todos os nossos queridos ouvintes. E voltamos amanhã com mais informações, se o nosso grande arquiteto do universo deixar. Muito obrigado a todos, fiquem com ele e eu voltarei amanhã com mais uma edição do seu Jornal DBC. Obrigado, até lá. Tchau, tchau.

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1: Eita coisa boa! Muito bem, senhoras e senhores! É a nossa tarde gostosa a partir de agora com o nosso Paradão Sertanejo. Eita programa gostoso que você ajuda a fazer. Você ajuda a montar o nosso programa pedindo a sua canção e a gente, claro, vai inserindo aqui na medida do possível dentro da nossa programação. Uma ótima tarde para você, muito obrigado pela sua audiência sempre com o nosso Paradão Sertanejo. O nosso programa de rádio que tem aí, além das canções, quadros como a receita da amiga Nice Marcondes, grande sucesso no rádio do Brasil. Também aí o nosso jornalista André Verrone com as suas curiosidades no Você Sabia, não é verdade? Vem com a gente aqui pro Paradão Sertanejo, onde a gente tem aí as nossas canções e as suas canções que a gente vai anexando ao longo do programa. 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

0: Valiosíssimas sobre o nosso poderoso creme MD, porque a gente começa o Paradão Sertanejo com esta canção. Pra matar saudades, Leandro e Leonardo, eu juro, a primeira no Paradão.
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0: Boa tarde pra você.

0: do Paradão Sertanejo. 11 993 614924.
1: É isso, gente boa. Fica à vontade a partir de agora para você pedir o seu modão. Programa feito por você e

0: a você, claro. 11 São Paulo, 993-61-4924. 11 São Paulo, 993-61-4924. Ou então pode mandar sua mensagem lá no Instagram, @ Milton Bardelli Oficial, @ Milton Bardelli Oficial é o nosso Instagram, lembrando que Bardelli é B de bola, 2 L's e de igreja no final. E eu já começo a atender você aqui no Paradão, lembrando que já tem Nice Marcondes com a gente com receita maravilhosa, hein? Já tem curiosidades com o André Verrone aqui no nosso Paradão, porque agora tem o Lupércio, ele que tá lá em Brotas, mandando boa tarde, quer ouvir Ponto de Chegada, Mato Grosso e Matias, né, Lupércio? Abração pra você, uma ótima tarde, meu amigo. Tem áudio no Paradão.
1: Boa tarde, Milton Bardelli. Boa tarde, caboclo. E aí, tudo na paz?
0: Tudo.
1: Milton Bardelli, por causa de Nilson Santana Favela, do centro do estado de São Paulo aqui.
0: Boa.
1: Milton, se der, toca aí pra nós, Jacó e Jacozinho.
0: É.
1: Ninho de Cobra. Falou?
0: Vê se eu tenho aqui,
1: Let's go, cowboy, pra vocês. Chama na bota e chama nas modas, Milton.
0: Falou, meu parceiro. Abração pra toda a galera aí. Obrigado pela audiência com o nosso Paradão Sertanejo. Ótima tarde. Mais áudio no Paradão.
2: Boa tarde, Milton Bartelli.
0: Oba!
2: Que é o João de Monte Santo de Minas.
0: Fala, meu amigo.
2: Já que é pra matar a saudade. Manda a música Filha, de Rick Renner. Ofereço pra todos vocês aí da rádio, pra minha filha Giovana, que mora em Assemburgo.
0: Uhum.
2: Eu sou o João aqui de Monte Santo de Minas.
0: Valeu, João.
2: Uma boa tarde, que Deus nos abençoe.
0: Amém a todos nós,
2: vai
0: meu
2: lá.
0: Querido. Bora lá, meu parceiro, bora lá, tem áudio.
3: Boa tarde, Milton. Boa tarde a todos os ouvintes queridos do Paradão Sertanejo.
0: Boa
3: Uma
0: tarde.
3: Abençoada quinta-feira pra todos, com muita paz, muito amor, muita saúde. Milton, eu gosto do Almoço com o Rei, mas o Paradão Sertanejo, ai... Eu viajo no tempo, viu, Milton? Que coisa linda. Um abraço a todos, a Gorete da Casa Verde.
0: Valeu, Gorete. Alô, meu amigo Domingos, meu amigo lá de Americana, o Tom da Viola tá com a gente, com o pessoal da Orquestra de Violeiros. Um abração pra todos aí, meu amigo Tom, o Egídio Cesário, Milton, boa tarde. Estamos aqui em Pirassununga, manda abraço pra todos do Paradão Sertanejo, pra todos aqui em Pirassununga, se der, toque uma do Mato Grosso e Matias. Nós vamos tocar aqui essa daqui, ó, que acabaram de pedir, ó. Ponto de Chegada no Paradão. Tá bom, Egídio? Abração pra você. Aí em Pirassununga também tá o amigo Paulinho Salute, curtindo o Paradão. Tá lá na Vila Esperança trabalhando e ouvindo o nosso programa. Obrigado, Paulinho, pela audiência. Uma ótima

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1: Muito bem, senhoras e senhores, é o nosso programa de rádio e ela tá comigo, minha amiga Débora. Tudo certinho, Débora?
2: Olá, Milton, tudo bem, e você, como está?
1: Tudo jóia, graças a Deus. É o nosso programa, sempre entretendo aí o pessoal que tá ouvindo a gente e também prestando serviço no rádio, que é um dos papéis fundamentais desse veículo de comunicação que a gente ama, que a gente adora, levando o entretenimento e essa prestação de serviço para você, meu amigo, minha amiga, que tá com algum incômodo, que tá com alguma dor, uma situação pontual, uma situação mais crônica, 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
0: É ninho de cobra, vocês ouviram aqui mais um modão da nossa música raiz, aqui no nosso paladão sertanejo. E agora a Nice Marcondes está com a gente, trazendo aquela sua receita rápida, prática e fácil aqui pro nosso programa. Em qualquer dúvida, segue a Nice, chama a Nice lá no Facebook dela, Nice Marcondes, ou no Instagram, @ Nice.Marcondes. Minha amiga Nice, uma ótima tarde. O que você preparou pra gente hoje, Nice?
2: Olá, Milton, ouvintes, Nice Marcondes, vamos lá?
0: Bora.
2: Uma receitinha deliciosa. É. Hoje é um bolinho de arroz com batata. Anota,
0: opa,
2: aí os ingredientes. Nós vamos usar 2 xícaras de chá de sobra de arroz, 2 batatas grandes cozidas e espremidas, 2 colheres de sopa de requeijão cremoso, 1 ovo, 1 cebola pequena picadinha em cubos, 1/2 xícara de chá de cheiro verde, sal, pimenta do reino a gosto, farinha de trigo para empanar e, se precisar, um pouco de farinha de trigo para dar ponto na massa. Modo de preparo: você vai amassar bem o arroz. Amassou ele bem, você coloca a batata espremida, o requeijão, o ovo, a cebola, o cheiro verde, o sal e a pimenta do reino. E aí você vai amassar muito bem. Essa massa você vai ter que modelar ela. Aí você faça o seguinte: dá uma olhadinha na sua mão com óleo, dá uma passadinha de óleo, faça as bolinhas, deixa tudo ali prontas, depois você passa tudo na farinha de trigo, frita em óleo quente e olha, é uma delícia. O requeijão dá um sabor todo especial. E aí...
0: Imagina.
2: Não precisa mais nada, né?
0: Não é?
2: Mais nada. E eu espero que vocês gostem. Qualquer dúvida, é só chamar. Fez seu Insta, Nice Marcondes. Beijos e obrigada.
0: Beijo, Nice. Beijo pra você. Bolinho de arroz com batata. Qualquer dúvida sobre essa receita ou qualquer outra receita que você ouviu aqui no Paradão, pode chamar a Nice. Facebook dela, Nice Marcondes. O Instagram é o @ Nice.Marcondes. Beijo, Nice. Beijo pra você. Bora nós aqui, meus amigos. Bora nós aqui. Deixa eu mandar um alô aqui pro amigo Betinho. Betinho quer ouvir a música O Mineiro Italiano, que é um Carreira e Pardinho, oferecendo pra toda a família, né? Pro Vavá, pessoal que tá lá em Paraguaçu Paulista, pessoal de todas as comitivas, né? O Marcelo Filho, os netos do Vavá, os motoristas que estão na rodagem, que Deus abençoe a todos. Grande Betinho, abração pra galera toda aí, viu? Uma ótima tarde. Paulo Muniz, boa tarde, Milton. Toca aí o Boêmio Colarinho Branco, do Chico Rei Paraná. Valeu, Paulão. Paulão que tá lá em Rancharia, ouvindo o Paradão. O Adão tá lá em Maracaí. Boa tarde, Milton. Toca a música Deus é Caipira. Ofereço pra todos que gostarem da música. Valeu, Adão. Forte abraço pra você. Em Assis, dá um amigo lá, o Denir. Boa tarde, Milton. Se possível, toque Grito de Amor com Felipe Falcão pra todos que gostarem da música. Abraço. Valeu, valeu, Laudenir. Obrigado pela audiência. Alô, amiga Marlene. Boa tarde, Milton. Bom programa. Se der, toque Meus Tempos de Criança com Marcelo Costa. Obrigada. Beijo, Marlene. Beijo pra você. Quem mais tá com a gente aqui no Paradão?
3: Fala, Milton Bardelli. Boa tarde, tudo bem?
0: Boa
3: aqui
0: tarde.
3: Quem fala é Donizete Fernandes, de Vargem Grande do Sul. Manda um alô pra nós aqui, conectados, ligados na Prata FM, família Dude.
0: Pois
3: estamos
0: não.
3: Estamos ligados e conectados. Manda um abraço aí pra minha mãe Sônia Silva, minha esposa Rafaela Balbino, meus filhos Enzo, Samuel, Emanuele, Luiz Ângelo, e um abraço pra todos os ouvintes.
0: Valeu, meu amigo, obrigado pela audiência, um forte abraço pra todos e pra todos aí na sua família, tá bom? Alô, amiga Maria Madalena, boa tarde, Milton, obrigada por proporcionar momentos maravilhosos, um abraço pra todos os ouvintes, em especial pra todos os professores, é verdade, hoje é dia dos professores. Maria Madalena, que trabalhou no sistema de educação há muitos anos, né? Por muitos anos. Parabéns também, Maria Madalena. Beijo no seu coração, viu? Uma ótima tarde. Lora, boa tarde, Milton. Tô aqui viajando, como disse aí uma outra ouvinte. Tô viajando nas músicas. Se for possível, toque o Rei Folgado. Ofereço também para todos os professores. Lora, beijo no seu coração, minha amiga. Obrigado pela audiência com o nosso Paradão. E tem mais um áudio aqui no Paradão.
4: Boa tarde, Milton. É a Marta de Paranapoema.
0: Oi, Marta.
4: Eu gostaria de ouvir uma música.
0: É
4: Leão Domado. Eu ofereço para minha mãe Amália, o Arthur, a Cal, minha irmã Cida, do assentamento Santa Carmen, e para minha amiga Zeni, aí de São Paulo, ela curte o seu programa também.
0: Muito
4: tá bom?
0: Obrigado.
4: Um
0: muito
4: abraço,
0: obrigado.
4: Fica com Deus.
0: Um abraço.
4: Bora, então, bora.
0: Bora, bora, minha amiga. Bora, bora. O Ademir Verdão tá lá em Araras, curtindo o nosso Paradão, mandando boa tarde. Quer ouvir qualquer música do João Mineiro e Marciano? Forte abraço e avante, meu parceiro. Avante. Bora lá, Ademir. Alô, Sandra Faria em Oswaldo Cruz. Boa tarde pra você. Beijo no seu coração, minha amiga. Bora com o Adão, bora com o Mineiro e o Italiano, Tião Carreiro e Pardinho, no Paradão Sertanejo.

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0: 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Curiosidade no rádio, você sabia?
1: Vamos lá, seu André Verrone.
2: Você sabe qual é a origem do nome da roupa macacão?
1: Qual?
2: A palavra macacão denomina um tipo de roupa inteiriça.
1: É.
2: A aparência de quem veste macacão lembra o de um macaco. Em espanhol, pelo mesmo motivo, a roupa é chamada de mono.
1: Tá.
2: Significa macaco.
1: Nossa, interessante. Você sabia?
3: Curiosidade. Você sabia?
1: Tá bom. Ué, tá bom, então. Bora nós aqui nessa reta final do nosso Paradão Sertanejo. Tem áudio no Paradão.
4: Boa tarde, Miltinho.
1: Boa tarde.
4: Aqui é sua amiga Sandrinha de São Carlos. Toca
1: oi, Sandrinha.
4: Pra nós. César e Paulinho. Morto de saudade.
1: Ok.
4: Eu ofereço especialmente pra você e pra toda a galerinha que tá na audiência. Fica com Deus.
1: Obrigado.
4: Beijão no seu coração. Sou super fã de vocês.
1: Muito obrigado.
4: Fica com Deus.
1: Muito obrigado, Sandrinha. Uma ótima tarde aí pra todos. Amigo Quinzinho tá lá em Araçatuba. Ótima tarde. Alô, seu João Biguá. O Lucas Natalino em Santa Rita do Passa Quatro. Tá mandando alô aqui pro Clóvis, Celinho, Walter, Natalino, Neuzinha, Zé Lázaro, Rezueno, César, Tiago, Tiquinho, Adão, Nildo, Guilherme, pedindo qualquer canção aqui, ou melhor, tá pedindo a canção Seresta do Rolando Boldrin. Grande abraço pra todos em Santa Rita do Passa Quatro. Amigo Hélio também tá lá em Luiz Antônio, curtindo o nosso Paradão Sertanejo. Em Juruáia, sul de Minas Gerais, está o Jorge Costa, mandando boa tarde, pedindo uma música do Chico Rei Paraná, de lá pra cá. Um abraço pra todos aí, Jorge Costa, e um forte abraço pra todo mundo aí, curtindo o nosso Paradão Sertanejo. Bora com César e Paulinho, morto de saudade sua.

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1: Bem, senhoras e senhores, reta final aqui do nosso programa de rádio. Como passa rápido esse horário, hein, Débora?
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1: Muito obrigado pelo seu áudio aqui no nosso programa de rádio. Reta final, última chamada, Débora.
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1: 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E chegamos ao final de mais uma edição do nosso programa, Débora.
2: Chegamos, e a todos muito obrigado por estar com a gente nesse momento tão especial que é o programa. E muito obrigado e tchau.
1: Valeu, Débora. Um abraço pra você, um bom trabalho. Agradeço a todos pela audiência. Muito obrigado e tchau.
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0: tarde.
1: Boa tarde, cheguei juntinho com você na nossa Rádio Carinho, Rádio Amor, 14 horas 27 graus, na nossa semana linda, maravilhosa, né? Hoje dia dos professores, e lógico que eu não poderia começar diferente, deixando aqui meu respeito também, a minha homenagem a cada professor, a cada professora que acorda cedo, enfrenta aí, em sala lotada, que acredita, né? Quando ninguém mais acredita. O meu respeito e carinho a todos vocês. E você que tá chegando comigo agora, de qualquer que seja a sua região, você seja muito bem-vindo aqui. Eu sigo com você até as 16h pra gente fazer aquela festa gostosa, tá bom? É isso aí. 33071011, aquele boa tarde é muito bem-vindo. E a partir de agora pode aumentar o volume.
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1: César Minotti e Fabiano, só pra começar.

13:03 e hoje é dia de novidade. A novidade hoje é deles, tá? Bora! Você quer curtir o mais novo lançamento de Gilberto e Gilmar? Eles estão aí mais de 50 anos na estrada. E esse lançamento, gente, tá bombando. Está acesso de Gilberto e Gilmar, Variante Blue. É um ritmo mais country, uma pegada mais gostosa. É a cara dos ouvintes da DVC-FM. Ouve aí!

Ryan Ralph. O show vai começar. Essa é top, hein? Demais. O Sidão perguntou assim, Olana, eu nunca ouvi Gilberto e Gilmar cantando essa moda aí, não. Pois é, fresquinha, bem, novidade. Viu? Foi lançada dia 9. E já tá aí, ó, bombando em todas as rádios do Brasil. E aí ele falou assim que achou legal se a história é verdadeira, é super verdadeira, tá? Eles eram, aliás, eles eram não, eles são amigos. É uma história de humor, típico interior mesmo, daquele jeitinho, né? Todo mundo aí que mora no interior gosta. O Verati, um amigo da cidade de Jaú, aí ele tem uma variante azul antiga. Sabe aquela relíquia? E chama ela de Zuleika. Aí o que que acontece? Ele não vende, não troca, ninguém toca. Todo mundo quer comprar, mas ele não vende de jeito nenhum. Aí o Gilberto convida o Verati para um racha. Você vai na sua variante, né? E eu vou no meu carrão. Saem de Jaú viajando pela roça e a velha Zuleika, toda envenenada, chega primeiro e deixa, né, o carrão pra trás. Por isso o refrão. A composição é de André Morales com Gilberto Gomes de Almeida. Já tem até clipe, viu, temático do Velho Oeste, com a variante azul clássica no meio, com as dançarinas bem vibrantes aí, pra reforçar essa ideia de country com sertanejo. Bem legal, né? Uma pegada bem gostosa. E aí o Marcos falou isso mesmo, Lana. Nós, ouvintes da DBC FM, amamos essa pegada, tipo country. Ficou bem legal. A partir de hoje, gente, é só pedir Variante Blue. Eles quiseram manter o nome, né, em inglês aí, pra dar um charme na música, segundo o site, né? O UOL me mostrou aqui. Ô, Tabata, uma ótima tarde pra você. Daqui a pouquinho eu coloco seu áudio no ar, tá bom? Todo mundo chegando aqui comigo, Zé, o John Jansen também, aquele abraço pra você, viu? Obrigada pela audiência. Todo mundo chegando aqui, ó, curtindo Chega Mais. Muito obrigada, viu? Eu agradeço você também. É o seguinte, ouvinte DBC, tem uma coisa que eles amam demais, e é moda tocando no rádio, né? E Paganelli Rosângela vem com Fazenda Flamboyante pra você, e na sequência, Obras de Poeta com Chitãozinho e Chororó. Tá bom ou você quer mais? Então pega.

Joãozinho Chororó, obras de poeta. 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Edson e Hudson, não deixo não.

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0: pessoas perguntando aqui pra mim sobre essa música nova. Gente, vai rolar em todas as programações, tá? Podem ficar tranquilos, que eu gostei bastante também. Mas daqui a pouco, tenho certeza que no programa aí do Sabiá Reis, vai tocar inteirinha pra você, viu? Pra você que quer ouvir aqui na DVC FM, é só ficar sintonizado. Você curtiu aí Teodoro e Sampaio, Duas Metades, Edson e Hudson, Não Deixo Não, e também Chitãozinho e Chororó, Obras de Poeta, na nossa tarde aqui na Rádio Carinho, Rádio Amor. A Tabata quer me dar um recadinho, né, Tabata? Vou dizer uma coisa pra você, deu vontade de ir, viu? Mas pode aguardar aí, que se Deus quiser, der tudo certo, nós iremos sim fazer aquela visita pra você, tá bom? E o Agnaldo mandou pra mim aqui um bolinho de arroz que deu água na boca. Agnaldo, tá lindo, hein? Será que tá gostoso também? Eu não dou conta de fazer um bolinho de arroz desse, não. O meu não sai assim, não sei te dizer o porquê. Alguma coisa eu tô errando, tá? Quem mais tá aqui juntinho comigo? Posso pedir um negócio? Eu gosto demais da sua trilha de fundo quando você está falando. Pode me mandar ela pra eu ouvir? É muito bom. Olha, Eduardo Antunes, eu não consigo, Du. Ele é lá de Botucatu, né? Ah, tá, entendi. Mas, ó, fica ouvindo aí que você vai ver daqui a pouquinho, tá bom? Pablo Gesto também. Um abraço pra você, Pablo. Luan Santana e Daniel na nossa tarde no Chega Mais.
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2: Essa eu lembro lá do meu MS, hein, Daniel? Lá do Mato Grosso do Sul, ó. Só na Guarani.

0: demais. Obrigado, meu amigo.
1: Obrigado a você.
2: As mais pedidas estão aqui.

0: em casa. Você curtiu também Daniel Saudade, com participação de Luan Santana. 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
0: Bruno e Marrone com Jorge Mateus, surto de amor.

tarde, Lana. Tudo bem? Lana, vamos arrepiar essa quinta-feira? Eu gostaria de ouvir aí com o Rick Renner, Casa de Caboclo, DBC Rádio Carinho.

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3: Olha eu aqui, ó! Bom, é o seguinte, gente. Hoje é dia dos professores, né? Bom demais. E eu quero mandar um abraço lá pro Luiz Fernando Dias, que tá me ouvindo, tá me curtindo lá no Senac. Quero mandar aquele abraço bem gostoso pra ele, né? Ele que foi responsável, né? Pela Lana gostar tanto assim de rádio também. Me ensinou muita coisa e eu tenho muito que aprender. Ainda ontem mandei mensagem pra ele. Falei, Luiz Fernando, precisamos ver aí o que tem de bom no Senac. Pra gente se aprimorar, fazer alguns cursos novos, né? Pra cada vez e evoluindo mais. E o seguinte, a notícia boa para nossa cidade é que São Carlos ficou entre as 20 melhores do Brasil em qualidade de educação. Bom demais saber disso, né? Isso é resultado, né, do bom trabalho, desempenho dos professores que lutam tanto, né, para trazer aos nossos filhos, a todos, ensino, né, de qualidade e verdade. Eu tô com uma moda aqui que eu já tô devendo há algum tempo, lá pro pessoal do Sítio da Prata, pra Dora, o Zé Barbieri, o Pedrinho. E aí, na sequência, eu quero oferecer uma pro Paraguai, o Baiano, o Fael, o Samuel, o Chip, a equipe toda que estão lá. Lá pra Dora, o Zé Barbieri e o Pedrinho, vai agenda rabiscada com o Cleiton em Camargo. E lá pro Paraguai, pro Baiano, o Fael, o Samuel e o Chipa, vai aí a Deus Mariana com o Sérgio Reis. Combinado? E um beijo também pra Tabata, né? Que tá esperando a visita da Lana. Ô, Tabata, eu apareço, pode ter certeza, viu? E também pro Douglinhas e pro Piau, Adenilson, que estão aí na sintonia pedindo modão. E essa vai lá pra Dora. Ô, Zé Barbieri, eu sei que você gosta, hein?

0: embora.
1: Adeus, Mariana. Sérgio Reis, lá pro povo de Brotas. Na sintonia total, né? Dois córregos também. Torrinha, quero mandar um abraço lá pro Léo, os meninos de Torrinha. O Filipinho também, né, Filipinho? Um abraço pra todos vocês aí que curtiram essa moda. O Zetinho hoje, ele tá querendo desatino. Ele até soltou o gogó, né? Eita, nós, Zetinho, daqui a pouquinho rola aí pra você, viu? Muito obrigada. Ó, quem tá aqui comigo também é o Milton Lúcio, pediu um modão e daqui a pouquinho, se der tempo, Milton, eu toco pra você, viu? Obrigada, e moda boa também. Aí ele falou, Lana, você tá sabendo, tá rolando lá em Baté, né? Ah, eu acho que tá certo, né? O povo tá reclamando muito, né, das buzinas, dos trens. E aí quem mora perto tem direito de reclamar mesmo, né? Aí eu que moro um pouco longe, então não posso opinar muito, não. Mas eles estão na razão. Ô, Léo, um beijo pra você também, tá? Tão lá na oficina. E

mandou uma foto, né, com os escapamentos. Eu achei que era de moto, mas é escapamento de carro mesmo, né, Léo? Bem legal aí. O Pires falou o seguinte pra mim, foi ele que pediu essa moda, né, do Rick Renner. E aí ele falou que ele se emocionou quando ele ouviu a música. Ele falou que tava quase mandando pra ele, mas não deu tempo. Eu acho que ele tinha uma letra, né? Ele tem uma letra de uma música, uma canção, e ele ia enviar pro Rick e não deu tempo, tá vendo, Pires? Não podemos deixar pra amanhã o que podemos fazer hoje, né? E aí ele falou que vai passar a música aqui pra mim ouvir. E eu tô esperando, tá, Pires? Ouço sim, muito obrigada, tá? O Denis também aqui juntinho comigo, mas eu acho que ele mandou pra pessoa errada. Ele falou assim, é o Denis, vocês vão precisar de mandioca amanhã. Aí ele mandou o nome da moda, é isso, Denis? Tá certinho, então. Pode ser. E aí a Denise também falou que foi levar a mamãe dela ontem pra vacinar, e aí ela encontrou, acho que com o Valdir, é isso? No caminho, uma coisa assim? E ela tá oferecendo uma música aqui pro Valdir Zambarian. Lana, qualquer uma do Daniel. É de tá aqui na programação, né, pra tocar Seus Beijos, então vai essa aí pra ela, né, aliás, pra ele, pro Valdir Zambarian. E ela falou que encontrou com ele ontem. E ficou emocionada também, gosta muito dele e quer oferecer qualquer uma do Daniel aí pro nosso querido Valdir Zambarian. Então, já que é pro Valdirzinho Zambarian e pra todos que gostam, quero aproveitar e oferecer lá pra Sueli Corade também. Ela ama o Príncipe de Brotas. BBC. Na sequência, João Bosco e Vinícius.

João Bosco e Vinícius, ah é? Gente, você que ama o mundo sertanejo, é ligadinho aí, né? Não perde uma. Vocês viram aquela homenagem linda que a Marília Mendonça tá recebendo? Gente, coisa maravilhosa, tá? Essa semana o Brasil todo tá falando dela de novo. Tá em cartaz em São Paulo, no MIS, a exposição Sentimento Louco. E amanhã estreia a série documental com o mesmo nome no Prime Video. E lançou o filme O Rastro da Rainha. Contando como ela mudou o sertanejo, quando colocou quatro mulheres no top 10 em 2016 com o hit Infiel. Oh, meu Deus do céu, não podia faltar, né? Nossa rainha eterna Marília Mendonça. Só que novidade boa mesmo, porque é o seguinte, vocês sabem, né? Que Victor e Léo, 2018, eles resolveram também dar uma paradinha, né? Voltaram em 2023 e agora em 2026, eles estão com um lance, uma turnê maravilhosa chamada Essência. A partir de amanhã, então, você que é fã de Victor e Léo, você vai poder acompanhar esse novo trabalho dessa dupla maravilhosa que tá voltando com tudo, viu? Atenção, fãs de Victor e Léo! Amanhã, nos palcos do Rio de Janeiro, com a turnê Essência. É a grande volta de dois gigantes que marcaram nossa história. Você que não vai poder ir prestigiar esse show maravilhoso, a gente mata a saudade por aqui, na DVC FM, nossa Rádio Carinho, Rádio Amor, Victor e Léo. Vai me perdoando.

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3: Olha aqui quem tá comigo, sabe a turma da Valdan? Eles estão lá na frente, 840, curtindo a DVC FM. Aí o Jesuíno mandou eu mandar uma moda lá pra eles, né? E aí eu achei legal a história que ele contou aqui do seu Toninho. O seu Toninho, ele mexe com as paia lá. E aí ele tá enrolando, ele falou assim, Holanda, ele tá enrolando lá, ouvindo a DVC FM, mas assim, ele quer ouvir a música dele também. Aí vai. Então, um abraço lá pra turma da Valdan, frente 840, lá em Brotas, né? Os meninos estão aí na lida, curtindo a DBC FM. Então, bravo com a Alana aqui. Alana, fala aí meu recadinho, mas é que o áudio passou do limite permitido, tá? Mas a moda vai aí pra vocês. Ô, Dora, eu que agradeço, viu? Muito obrigada a você. O Pedrinho também, né, Pedrinho? Um beijo pra você, obrigada pela sintonia de sempre. Chegando na sintonia, Gino e Geno. E daqui a pouquinho tem o pessoal da Casa do Para-Choque juntinho conosco, Mercearia Aliança, trazendo ofertas pra você que está nos ouvindo.

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Deu Chega Mais no seu rádio. 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Um beijo pra vocês. 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Fernando e Sorocaba, mo!

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0: duas metades, Jorge e Matheus. Lá pros meninos da RR Automotiva. O Lucas, o Rafa e o Juninho na audiência, como sempre, né? Muito obrigada. Ó, quem tá aqui juntinho comigo também é o Zetinho. E aí, ele quer que eu solte um áudio dele, porque ele pediu uma moda dele hoje no Gogó, né, Zetinho? Uma ótima tarde aí pra você, pra Ivanira, viu? Manda um abraço pra ela.
1: Boa tarde, moço!
0: Tudo bem, Zetinho?
1: Tudo bem com você,
0: uai? Tô bem, uai. E você?
1: Que maravilha! Xalabadi!
0: Badi, xalá!
1: Dá um salve pra galerinha aí que curte seu programa. Fino de Américo, Bardo Normando, Tuta, o Jona.
0: Fino tá por cá, né, Fino? Oh, ótima tarde pro Fino.
1: Dona Ivanira deve estar ouvindo lá também.
0: Oi, um Ivanira, um abraço
1: pega
0: pra você.
1: Pega esse modão aqui, ó, e vai ajeitando pra nós aí.
0: Bora.
1: Em um quarto de hotel, loucamente apaixonado, estou desesperado, feito uma estrela sem o céu. Tem jeito, moço?
0: Lógico que tem.
1: Pra todo mundo que tá curtindo o seu programa. Ai, paçoquinho. Pra cima?
0: Pra
1: BBC
0: cima?
1: BBC FM, Rádio Carinho.
0: Rádio Amor, Zetinho.

Ronaldo Viola e Praiano Desatino pro meu amigo Zetinho. 9 minutos para as 4 da tarde. Sabiá Rei já tá no pé do leito para começar o Arena do Rodeio DBC. Sabiá, é com você aí, hein? E você que esteve comigo aqui, muito obrigada. Muito obrigada mesmo por tudo, deixar entrar na sua casa, pela confiança, pela companhia. E amanhã eu estou de volta a partir das 14 horas, se Deus quiser, se Deus permitir. Fiquem bem, se cuidem e o principal, se amem sempre.

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4: Bom demais, convissurno. Estamos chegando a partir de agora aqui no Pé do 8 para fazer direito. Agradecendo o carinho e audiência desse interior paulista lindo, maravilhoso, que ama, curte, conhece, entende modão. Até 19 horas tem eu, Sabia Reis, o locutor da emoção, sempre os grandes patrocinadores da máquina sonora. Quinta-feira, 15 de outubro de 2026. Estúdios DVC FM na cidade de Baté. Hoje é dia do professor, né? 27 graus. Dia do professor. Parabéns à categoria, que eu acho que é a mais importante, né? A mais importante que a gente tem, a melhor profissão aí, a mais importante. São eles que fazem, né, nossos filhos virarem alguém na vida, né? Mas depende não só dos professores, mas principalmente da gente também, viu? Que antigamente aí a gente apanhava na sala de aula, né, ficava de castigo. Hoje, se fizer isso, o pai e a mãe vai lá e briga com o professor. Por isso que a molecada de hoje tá tudo daquele jeito, né, Vi? É, se, ah, se eu falar o que eu penso, né? Então tá tudo, né? Eu tenho dó dos professores hoje, né? Deveriam ganhar muito mais, né? Ter muito mais valor. É uma pena. Mas tá aí, parabéns à categoria. A minha irmã, que é professora também, hoje é secretária da educação, mas é professora, já foi diretora, tem aí seus 6, 7 livros escritos. Parabéns aí a todos os professores. Já cumprimentei a professora da minha filha já, né? Ontem teve reunião, cumprimentei ela ontem à noite. Então vamos nessa, vamos começar. Lana Guedes já foi descansar, garota, não chega mais, amanhã tá de volta, grande Lana. Vamos nessa, chega junto comigo, aperta o vermelho e põe no 12. Escola da Vida. Ah, essa... essa escola é a principal. Escola da Vida, Goiânia e Paranaense.

0: noite. 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
0: E aí do carro, um abraço aí, chega junto, quinta-feira, 4 horas mais 17 minutos, movido pela emoção.

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1: Bom demais, bom meu surdo. 4 horas e 32 minutos. 4h32. E o povo quer falar. Fala, Ju!
2: Ô, tio Cebinho.
1: Oi!
2: Troca pra mim, Cleide Cristiane.
1: É.
2: Eu não sou brinquedo seu, pra todos os professores do Brasil, tio.
1: Todos os professores do Brasil.
2: Com respeito, tio.
1: É.
2: Eu digo, essa música é pra sua mãe também, tio.
1: Obrigado,
2: que
1: minha querida.
2: Foi boa professora pro tio.
1: Obrigado.
2: Um abraço pra todos os professores no mundo
1: inteiro. No mundo inteiro, né, Ju? Obrigado, já tá apertadinho aqui, Ju. Alfredo Barbosa por aqui, um abraço, Alfredo. Sabia que é o Marrom de Bocaina, manda uma música aí pra fábrica do Ailton. Uma do Sérgio Reis, abraço. Luiz da Zopelari no pé do Edson. Sabia, eu levei muito puxão de orelha na escola, era bem assim mesmo, do jeito que você tá falando. Hoje não pode nem falar alto com os alunos, é. E a culpa é dos pais, né, Luiz? É, os pais querem que o professor eduque o filho, mas eles não educam. Aí fica complicado, né? É isso aí, mas, vixe, eu tomei muito também, eu era muito arteiro. Mas é assim mesmo. Um abraço.
3: Boa tarde, sabia?
1: Fala aí, Reginaldo.
3: Vinculando no Nardes, aqueles olhos. Por favor, muito pensamento para o João da Crautan.
1: É.
3: Mãe de Lude, minha mãe de Onísio, minha sobrinha Tuzinho, Lídia.
1: Certo.
3: Rosana Jouto. Minha amiga Martinelli, minha amiga Lila, minha tia Zildinha Sambaú, Rádio Carinho.
1: Rádio Amor, manda um abraço aqui, boa tarde, sabia? Gostou de ouvir a música Cheiro de Shampoo? Deus continue abençoando sua vida, é a Adriana, obrigado, Adriana. Outra aqui, Daniel da Luz. Oi, oi, Daniel. O cigano de Bocaina, terra do curtume. Tarde, sabia? Juarez, grande Juarez. Maria Aparecida, lá da Vila Prado. Um abraço. A Cleusa também, Santa Rita do Passa Quatro. A região inteira curtindo. Pablo do Gesso, passou ontem aqui à tarde. Ele e o Noli. Tá aí no lanchinho da tarde, hein? Aí sim, fala, Fátima.
4: Boa tarde, sabia?
1: Tarde.
4: O professor é meu velho. Depois que eu casei, que ele me ensinou a escrever o meu nome e ler alguma coisa.
1: Olha!
4: Ele teve 11 filhos. Ninguém estudou, só os mais novos. Beijo, Rádio Carinho, Rádio...
1: Que legal, que legal. Olha só, o marido, então, da Fátima de Dumont, que ensinou ela a ler, escrever o nome. Que legal. Olha só. Aí eu dou valor, hein? Que legal. Bom demais. Isso é muito importante. Que legal essa história.
5: Boa tarde, meu amigo. Sabiá é o Osmar da Água Branca.
1: Você tá bom, Osmar?
5: Quinta-feira pra você, abençoada por Deus e Nossa Senhora. Por favor, toque pra nós o velho peão. Rádio Carinho, Rádio Amor.
1: Um abraço, eu que agradeço a audiência, Osmar, fala Nenzinho.
6: Boa tarde, meu amigo.
1: Tarde.
6: Reis, aqui é o Nenzinho da Cabaceira, mandou uma música Cabaceira pra tudo, Jean Vé, pro Dario, pro Soaldo, pro Pedro Guinaldo, meu irmão Paulinho Neme, Paulinho Moé, meu filho Silvano, Tirapino Robson, todos ouvindo BC da rádio. Deus abençoe o seu programa.
1: Amém.
6: Rádio Carinho.
1: Rádio Amor, Nenzinho. Paraguai, sabiá! Ótimo trabalho, estamos por cá na escuteira, na obra do Lobo. Equipe em peso, alô equipe na obra do Lobo, pessoal aí junto com o Paraguai, aquele abraço. Manda um abraço também, sabia Reis? Wilson, William, sempre juntos, ligado na DBC. Obrigado, Wilson. Obrigado, William. Vamos de moda aqui, não para, não. Essa vai pra Ju. Tá aí que pediu essa moda pra todos os professores. Creita e Cristiane, eu não sou o brinquedo seu.
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0: Leandro e Leonardo, aqueles olhos. Moda linda, chega junto.

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0: no pé do 8 pra fazer direito. Agradecendo o carinho, a audiência desse interior paulista lindo, maravilhoso, que ama, curte, conhece, modão, vem comigo. Quinta-feira, vem que nem carceia de mulher, não é o que nós quer, mas tá pertinho. 35 anos, sertanejo classe A.
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0: Pedido de ouvinte chegando aqui no Arena desta quinta-feira, hein? Chega junto, cheiro de shampoo. Christian mais Ralph canta pra nós.

0: 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Obrigado aí, Carlinho! Um abraço aí! Então, Maldinha, já deu um toque aqui no Sabiafone. Carlinho Bota Branca, Marcelo Bertazzini, Pedrinho, Perucão, Seu Ismário, o Paulinho, toda a equipe, Nirdo, a moçada arrumada lá do Rossitos Bota Branca, viu? Outro aqui, boa tarde, Sabia, manda alô pro meu pai Marcão Cuteleiro, João Luiz, obrigado. E aí, Marcos Daniel, filho do Marcão Cuteleiro, a Martinha Maera Vitória Maíra. Outro aqui, fala
1: boa
0: aí.
1: Boa tarde, Sabia.
0: Oi.
1: Meu irmão, meu companheiro, Deus te abençoe.
0: Amém, Cipriano.
1: Fica com Deus, um abraço, meu irmão.
0: Eu que agradeço sua...
1: Fica com Deus, um abraço, meu irmão.
0: Eu que agradeço sua...

0: Emiliano, Chique na Traia.
1: Chique na Traia.
0: Sabiá, se for possível aí, der certo aí, toca um modão pra nós aí, do Tchon Carreiro.
1: Certo.
0: Golpe de Mestre.
1: Já tem uma
0: toca
1: aqui.
0: Pra nós aí, mandar
1: velho
0: pra todo
1: pião.
0: Mundo aí que tá na escoteira da rádio.
1: Tá certo, Emiliano.
0: Aqui da Colheita Mecanizada. Beleza, Sabiá?
1: Beleza.
0: Abraço, Sabiá. Tô ligado aqui na rádio aqui, DBC, Rádio Carinho,
1: Rádio, Rádio Amor. Amor. Outra aqui, fala aí.
2: Sabiá Rei.
1: Oi.
2: Boa tarde, é o Wagner da Ala, mano. Toca aí pra mim, netinho. Dá seu amor pra mim.
1: Doutor.
2: Fala, Sabiá Rei. Errei na música aí. Toca do netinho aí. Ô, Mila.
1: Ô, Mila. Vou mandar um abraço pro Zé Valentim Ribeirão Bonito. Um abraço, Zé. Grande Zé Valentim. Fala, Dogrinha.
3: Boa tarde, companheiro.
1: Boa tarde.
3: Tudo em ordem.
1: Bom, graças a Deus.
3: Milagre da foto, César e Paulinho. Manda pra todos que estão na escuteira. Nossa amiga Denilson lá fazendo Santana Suaveira. Tá estampando uma, abrindo uma latinha lá.
1: Certo.
3: E bora que bora, hein?
1: Bora chama que bora, chama que chama. Manda um abraço, meu amigo Edinho da Hotelec AP. Não chega 18 horas nunca, em sede. A geladeira tem cerveja aí, Edinho. Abraço, meu amigo Edinho da Hotelétrica. E aí, Edinho, vem falar. Manda um abraço pro Luiz Ernesto Martinelli. Está pertinho, é isso daí, Luizão. Sorte, tu pega aí.
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1: Variante Blue. Gilberto e Gilmar.

variantona Blue, né? É. Hoje vale um dinheirão. 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

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Vamos que vamos, deixa eu mandar um abraço aqui. 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
0: Ronaldo.

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1: É o grandalhão do mundo sertanejo, Sérgio Reis, filho adotivo. 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Mandar um abraço pro meu amigo Nenê Mão de Ferro. Acabei de conversar com ele aqui agora. Ó, um beijo no seu coração. Que Deus continue te abençoando, te iluminando, viu? E te glorificando. Meu grande amigo Nenê e o Marcão Boca Santa. Um abraço pra vocês, saudades, viu? Um abraço pra vocês do Sabiá. Esse é o Nenê. Gente boa, fi. Mandar um abraço pro meu amigo Alex também. Alô, Alex! Ali do Bar dos Amigos, ali, né? Do Alex. Manda uma do Dudu. Seu fã, sou seu fã. Para minha namorada, Márcia, e minha filha, Gabi. Alô, Márcia! A namorada do meu amigo, Alex, e também a Gabi. Vou apartar aqui, viu, Alex? Chique na traia, a próxima. Manda um abraço, meu amigo Robson e William. William de Campinho, Robson de Porto Ferreira, grande Robson. É, a do Dudu vai pro Maranhão também. Alô, Maranhão! Alô, Cléo! Alô, seu... Nossa, cabelo foi pro vinagre aqui, né? Daqui a pouco eu levo. Vai pra todo mundo, né, Maranhãozinho? É, pro Fábio, pro Juninho, o neto lá do coisa, olha aí, cabeça. Vai, é um remédio.
0: Vai, tudo bom?
1: Bom.
0: Manda um abraço pro Normando, Zetinho, pro Rick Baba e pra Joana Gonçalves. Abraço, BBC FM 106.3, BBC Rádio Carinho.
1: Rádio Amor, eu que agradeço, Pires por aqui. Abraço, Pires. Fala, professora.
2: Olá, boa tarde, Sabiá. Tudo bem por aí? Manda um modão pra nós aqui.
1: Ô, professora!
2: Vamos marcar um churrasco na casa do Nath.
1: Vamos marcar! Vamos marcar, Rose!
2: Lá, tá me devendo aí, hein?
1: É isso aí,
2: tá,
1: Rose!
2: Vamos marcar? Bora marcar.
1: Bora marcar,
2: Manda um
1: Rose!
2: Um modão pra todo mundo aí, principalmente pros meus ex-alunos do Visconde da Cunha Bueno.
1: Visconde da Cunha Bueno.
2: Obrigado, viu?
1: E parabéns, viu?
2: Carinho, Rádio Amor.
1: Ô, Rose, parabéns, professor. Hoje é o seu dia, todo dia é dia do professor. Parabéns, viu, Rose? Parabéns, viu, gente boa demais. Seu Alvino! Ô, seu Alvino, um beijo do coração. Maranhãozinho, Cléo. É o Juninho. Eita, obrigado, obrigado. Sarvô, beijo. Vamos falar assim, não sabe quem passa por aqui, parceiro. Ô, Zigão Vidraceiro, bora tomar uma. Nós vai tomar bastante daqui uns dias, hein, Zigão. Um abraço, meu grande amigo Zigão Vidraceiro. Tá lá na audiência também, Roy Roy Cowboy. Manda um abraço pra Dona Ana, obrigado, Dona Ana. Outro aqui também, o Rubão das Botas também, Santa Felícia. Fala aí.
3: Tá aí o Celso, a esposa, o Gentil.
1: É.
3: Um abração pro Laroquinha.
1: É.
3: Levar ele na Maria Manca pra benzer, que ele não pega mais nada. Sabe?
1: Nada!
3: Tá difícil.
1: Ô, Juquinha! Tá ruim pro Laroquinha, Juquinha? Não, tá, não é mal rei do Curimba, não? Sabia, tudo beleza, maravilha, vamos que vamos, Laroca, se benzer com a Maria Manca, não pega mais nada. Um abraço pra todos vocês, meu amigo Juca, lá do 27, gente de primeira linhagem, grande Juca.
4: Boa tarde, Sabia.
1: Oi.
4: Tá com uma dor aguda aí, recebo aqui o pessoal da Fazenda Santista, São Ignacio, Fernandinho Boca Aberta, japonês também, o japonêsinho Borracha.
1: Certo.
4: E tá todo mundo tá escuteiro aí.
1: Obrigado.
4: Rádio,
1: Rádio Amor, eu que agradeço, Ricardo. Cidão Bombeiro na audiência, grande Cidão. Manda um abraço, minha mão do alô aqui pra Lúcia Alder e o Miltinho. O Messi, o Bruno, Cherolim. Tamo na escuteira, um abraço a todos aí. É DJ, DJ. Tá aí. Grande Dolly, passou ontem aqui com o papo do gesso, ó. A cerveja tá no congelador, geladinha, geladinha. 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

0: Ricardo do Salgado. Alô, Ricardo! Tá na audiência, tá lá no bar do Fifi tomando uma, né, Ricardo? 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
0: O milagre da foto, César e Paulinho. Vai lá pro nosso amigo lá, né, no pé do Eito. Meu

O Estevam Estorvo, ele se visa goiano. Manda um abraço lá pro seu Ronaldo Piovesan. Grande seu Ronaldo! Abraço, boiadeiro! Gente boa de maçom, ripiadinho por aí! Esperando oração, hein?

0: Ô meu compadre e minha comadre, aí do outro lado do rádio. A nossa tarde de quinta-feira, 15 de outubro de 2026, está indo embora. E com ela chega a nossa noite. E com a noite, a nossa hora santa, hora sagrada. Pra gente parar um minutinho e levar o pensamento às alturas. E agradecer a Deus, o nosso arquiteto do mundo. Agradecer a nossa mãe, a nossa padroeira, a nossa rainha chefe senhora Aparecida, de Aparecida do Norte, a nossa mãe da Sala dos Milagres. Por mais um dia que nos oferece, por mais um dia em que nos concede a graça de abrirmos os olhos e viver. Fica agora no nosso momento de fé, o nosso momento da Ave Maria. Daqui a pouquinho tem muito mais.
1: Pai nosso que estás no céu, santificado seja o teu nome. Venha o teu reino. Seja feita a tua vontade, assim na terra como no céu. O pão nosso de cada dia, perdoa as nossas dívidas, assim como perdoamos aos nossos devedores. E não nos deixe cair em tentação, mas livra-nos do mal, porque teu é o reino, o poder e a glória para sempre.

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0: esse.
1: Do pé do oito pra fazer direito, agradecendo o carinho e audiência desse interior paulista lindo, maravilhoso, que ama, curte, conhece, entende, modão. Vem comigo, quem tá vivo, que nem carcinha de mulher. Não, o que nós quer, mãe, tá pertinho. 35 anos, sertanejo classe A.
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1: É nóis do pé do oito, alô Marcelão Renato, daqui a pouquinho chega no pé do oito, é a partir das 20 horas, 8 da noite, no Emoção.

0: Tite, o rei da cana. Um abraço, Marcelo Renan. Daqui a pouquinho no pé do Eita, hein, Marcelão? 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Vamos que vamos, boiadeira errante, vamos que vamos. Do Sistema Bruto e Diferenciado, Roy Roy Roy Cowboy. 6:16, chegando por aqui, Marcão Cuteleiro, um abraço, Marcão. Deus abençoe nosso aproximado, Lopo, Alexandre Rancho Tavolaro, um abraço, Marcão. A Martinha, Marcos, Daniel, Maiara, Vitória e Maíra. Zetinho foi a seca.
1: Ô, oh, passarinho.
0: Oi.
1: Você tá bom?
0: Bom, e o senhor?
1: Maravilha.
0: Maravilha. Oh.
1: Partindo do rancho, acabou as férias, vamos trabalhar. Oh, pega um modão aí, boi soberano, vai oferecendo lá pro Bar do Normano, Fino de Américo, Puta, o Baguari, o Zé Borracheiro, a galerinha que tá curtindo o seu programa, hein? Não é o que nós queremos, mas tá pertinho, pertinho.
0: Pertinho, pertinho, Zetinho.
1: BBC FM, Rádio Carinho.
0: Rádio Amor, ô Zetinho, você deixou a cachaça boa aí? Eu vou aí no rancho, foi assim que tomar um gole domingo à noite, hein? Maria Helena por aqui, um abraço, Maria. Suzana por aqui, morto em Ribeirão Bonito, um abraço, morto.
2: Boa tarde, boa noite, né, Sabia Rei?
0: É isso.
2: É a Nívia daqui de Curupá.
0: Curupá! Obrigado,
2: bota
0: Curupá.
2: Bota um modão aí pra nós, mágoa, mágoa do peão.
0: É.
2: Fazendo um favor pra nós ouvir essa modeira. Estamos ligadinho aqui pelo aplicativo, viu?
0: Opa, obrigado.
2: Estou aqui em Curupá, graças a de Deus. Só ouvindo essa rádio.
0: Obrigado, minha querida.
2: Manda um beijo para minha família que está aí no sítio São Pedro, em Guarapiranga. Também.
0: Guarapiranga. Obrigado,
2: Ancê. Eu sei também que estão ligadinho com vocês.
0: Aí eu dou valor, hein?
2: Até mais, Sabiá.
0: Obrigado, Ancê. Você também é mágoa de boiadeiro. Antes de eu ir embora, eu toco ela, viu? Obrigado, Nívia. É mágoa de boiadeiro. Sabia, Batoré, ótima quinta-feira. Obrigado, Batoré. Curumbataí na audiência. Obrigado, Curumbataí.
3: Oi. Manda um abraço aqui pra... aqui no sítio Bela Aurora.
0: Bela Aurora?
3: Aí, o Carlão Peixinho tá aqui só comandando.
0: Alô, Carlão Peixinho.
3: Eu vou pra lá, vem pra cá, ele fica só de zóio.
0: É.
3: DBC FM, Sabia.
0: Rádio Carinho, Rádio Amor, meu compadinho. Você tá bom? Chique na traia.

0: Um abraço aqui de rádio ligado, antenado com a gente também. Cadê, filho? Só que tu pega aqui, parceiro. Daqui a pouco nós toca aí Mago de Boiadeiro aqui. Deixa eu mandar um abraço aqui de rádio ligado aqui, ó. Abílio Banzato na audiência, Luiz Ernesto Martineta tomando aí uma gelada. Aê, Luiz Ernesto Martinelli! Aí, tá geladinho, hein, Vi? Tá geladinho, hein? Orivaldo Mariotto na audiência, Júlio César de São Manuel. Ô, Zeti, tem cachaça lá, Zeti? Eu vou passar lá, Zeti. Ah, Zeti, se não tiver, hein?
1: Ô, Sobinha, boa noite, meu irmãozinho. Meio atrasadão aqui, mas só pra mandar um abraço aí pra você. É. Se eu tiver na agulha aí, você manda aqui em Torrinha pra nós.
0: Certo.
1: Ô, meu irmãozinho.
0: Bom. Eu que agradeço, Vanderlei. Um abraço, Vanderlei. Olha quem tá comigo, magrão!
2: E aí, Sabiá?
0: Oi.
2: Boa tarde, Sabiá. Manda um alô pra nós aqui, Sabiá, na pousada do magrão. Sabiá, nós tá numa correria danada aqui na região.
0: O magrão tá cheio aí, o Mugi.
2: Reta sinais, Sabiá. Reta sinais, Sabiá.
0: Coitado.
2: Amanhã que vem fazer cirurgia. Quem viu a teta viu, quem não viu não vai ver mais.
0: É!
2: Vai ser tirada.
0: Oh, que legal, magrão.
2: A pousada do magrão vai ter que parar mais cedo esse ano, Sabiá.
0: É.
2: Mas semana que vem eu dou notícia. Manda um alô pra nós aqui na pousada do Magrão. Minha filha mais velha tá aqui, dona Ariadne, sabia?
0: Ariadne?
2: E a Marjorie, estão aqui acompanhando.
0: Marjorie e Ariadne.
2: Cara, como é que é aqui?
0: Aê! Alô, Ariadne! E a amiga aí, um abraço pra vocês aí, a filha do Magrão e a companheira aí no pé do oito aí, amiga. No pé do oito, meu amigo Magrão. Que Deus nosso Aparecido abençoe. Vai dar tudo certo, viu, meu parceiro? Vai dar tudo certo a cirurgia, pode ter certeza, viu? Tá certo? Vai dar tudo certo, você merece, tudo de bom. Mas você vai esperar eu chegar aí pra dar um abraço no cê, né? Hã? Vai chegar aí pra mim dar um abraço. Vou tocar Mago Boiadeiro agora, sorte o pé aqui, ó.
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0: Lourenço Lorival, Mago de Boiadeiro. Ô, Paulo Tiquinho! Já tá aí com o trio Parada Dura, né, Paulo Tiquinho? Tá com o trio Parada Dura indo embora pra casa, ó. O André Ricardo Frujueger falou pra gente marcar um encontro que nós dois quer ver você, hein? Tá certo? Já mandei pro Cé, acabou de visualizar. Um abraço bem no coração aí, grande Paulo Tiquinho. Aí você manda pra mim aí o dia, aí o horário, tá certo, Paulão? E a loja 1 ficou bonita, hein? Ah, pai do céu. Vou falar um negócio, esse é o Paulo Tiquinho, pé no baralho.
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0: 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Tem modelo, hein? Agora 6 horas e 26 minutos. Rio de Lágrimas, Chitãozinho e Chororó.
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0: De Paulinho, Paulinho, Ginigia, não tô indo embora. Cabelo sabia anda tão ruim que toquei a mesma, duas vezes a mesma moda. Rapaz do céu. É fim de carreira em Sabiá Reis. Fala aí.
1: Boa noite, meu amigo Sabiá.
0: Oi.
1: Aqui é Cícero de Brejão, Cícero Macuco.
0: Alô, Cícero Macuco! Alô,
1: Cícero! Parabéns aí pra meu cunhado, Val.
0: O Val?
1: O Val lá do Rucito.
0: Tá fazendo aniversário hoje, Val?
1: Meus parabéns, cunhado.
0: Deus alô, cunhado, Val!
1: Tá com o modo aí, Zezé de Camargo Luciano pra ele.
0: Um abraço aí, Cícero! Rádio Amor, Cícero Macuco. Parabéns, Val aí, motorista do Rucito. Parabéns, que Deus e Nossa Senhora Aparecida abençoe de muita saúde, paz, alegria na estrada da vida, viu? A Daniel Scarparo.
2: Alô, Sabiá, velho, meu amigo.
0: Oi.
2: Escreveu, não leu, o pau comeu, hein?
0: É isso aí.
2: Ô, Sabiá.
0: Oi.
2: Dá um toque lá pro Doca Mello que amanhã vai ter costelão no rancho, hein?
0: Ah lá.
2: Fala que nunca convida.
0: Aí sim.
2: Amanhã vai ter costelão. Fala pra ele encostar aqui no rancho Ebenezer Horse.
0: BN
2: Horse. Beleza?
0: BN Horse.
2: Um abração aí. Só modão, hein?
0: Só Sabiá. Modão na
2: veia. FM, Rádio Carinho.
0: Rádio Amor, Daniel Scarparo, rancho BN Horse São Simão. Ô, Doca Mello, pega sua bike. Não, vai de carro. Pega a bike não, aí você bebe um suco de cana, aí você volta e vai acontecer bosta. Tá certo? Então você pega aí e vai lá no Rancho Bender Horse, lá junto com o Daniel Scarpar, hein? Manda um abraço pro Gustavinho na audiência pra reta final! Berranteiro arrepicando o berrante! Sabia Reis, toca modão! 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

0: chegou! Mas Luciano por aqui, dou a vida por um beijo. Moda linda demais, pedido de ouvinte, hein? Bom demais, bom absurdo. Um abraço pra Celina e o Rogério de Botucatu na audiência da gente. Meu muito obrigado aí. Sandrinha do Jacobo, se boa noite. Até amanhã, se Deus permitir, né, Sandrinha? Grande abraço, nossa amiga Sandrinha, aí do Jacobucci. Lupercio, filho da Linda Brotas também, boa noite, Lupercio, pra você e toda a família, viu, Lupercio? Gente de primeira linhagem também, grande Lupercio, filho. Lembrando, daqui a pouquinho, Voz do Brasil, logo em seguida, Marcelão Renato. O baluarte da comunicação até uma da manhã no Emoções. Grande Marcelão, homem do morcego, hein? Esse dia eu vi um morcego aqui, falou que já viu umas partes de ver o Batman aqui. Meus palavreados já vão se encerrando, agradecendo a você de perto, a você de longe, aos grandes amigos patrocinadores pela credibilidade e confiança de cada dia. Estaremos de volta amanhã, a partir das 16h no Arena DBC. Se assim o Papai do Céu permitir, fica aqui um abraço e um beijo carinhoso desse locutor da emoção.
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0: Até amanhã, se Deus... Se Deus quiser. Oi! Madeira na vez.

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0: você.
1: Olá, boa noite.
2: Boa noite para você que nos acompanha em todo o país.
1: Quinta-feira, 15 de outubro de 2026.
2: Vamos aos destaques do dia.
1: Combate aos incêndios na Amazônia.
2: Reforço de pessoal e investigação criminal são algumas das iniciativas para conter o fogo na região. Graziele Bezerra.
3: O Ministério da Justiça vai enviar ao Amazonas bombeiros e viaturas para reforçar a equipe da Força Nacional de Segurança Pública que trabalha no enfrentamento aos incêndios florestais no estado.
1: Conectividade em rodovias federais e estaduais.
2: Lançada política para reduzir áreas sem cobertura de celular. Luana Karen.
4: Para viabilizar a ampliação da conectividade nas estradas, está o compartilhamento de sinal entre as operadoras.
1: Hoje é dia do professor.
2: Brasil tem mais de 2 milhões e 400 mil docentes na educação básica.
1: E o que é ser professor no país? Ouvimos docentes e alunos que destacam a importância da profissão.
5: Quero desejar um feliz dia dos professores a todos os mestres que nos ensinam e nos inspiram todos os dias. Parabéns pelo seu dia.
2: Na apresentação da Voz do Brasil, Luciano Seixas e Mariana Jungmann.
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2: A segurança nas rodovias é um dos pontos da Política Nacional de Conectividade em Rodovias, lançada hoje.
1: O projeto prevê dobrar a cobertura de telefonia móvel nas estradas federais.
2: A iniciativa busca reduzir áreas sem sinal, aumentando a segurança dos motoristas.
4: Lançada na sede da Bolsa de Valores em São Paulo, a Política Nacional de Conectividade em Rodovias. A medida prevê a conexão de internet em toda a extensão das BR-101, 116, 135, 163, 242 e 364. De acordo com o ministro das Comunicações, Frederico Filho, entre as ações para viabilizar a ampliação da conectividade nas estradas, está o compartilhamento de sinal entre as operadoras.
6: As operadoras vão abrir o sinal entre si, onde uma operadora ao longo da rodovia, não necessariamente a própria operadora vai ter a cobertura completa, tá? Então isso vai ter um acordo entre as operadoras, que representa 13 mil quilômetros essa iniciativa.
4: O ministro dos Transportes, Jorge Santoro, acredita que com a conectividade será possível reforçar a prevenção de acidentes, melhorar a logística e aumentar a segurança das cargas que transitam nas rodovias do país.
7: E isso vai gerar um mecanismo de segurança pública muito eficiente para a gente poder avançar no controle das nossas cargas pelo país.
4: Com conectividade, motoristas e passageiros também terão melhores condições de pedir ajuda em emergências, comunicar acidentes e acionar serviços de socorro como o SAMU e os bombeiros, além de facilitar a comunicação durante os deslocamentos. Reportagem Luana Karen.
1: O governo federal, em ação conjunta com vários órgãos, atua para combater os incêndios florestais no estado do Amazonas.
2: O Ministério da Justiça e Segurança Pública vai enviar até a semana que vem bombeiros da Força Nacional para reforçar a operação por conta dos efeitos do El Niño.
1: A Polícia Federal abriu investigação para apurar possível ação humana na origem dos incêndios.
3: Até 21 de outubro, o Ministério da Justiça e Segurança Pública vai enviar ao Amazonas 29 bombeiros e 9 viaturas para reforçar a equipe da Força Nacional de Segurança Pública que trabalha no enfrentamento aos incêndios florestais no estado. Com mais este apoio, chega a 160 o número de profissionais que atuam na floresta para conter o avanço dos focos de calor. Segundo o Centro Gestor e Operacional do Sistema de Proteção da Amazônia, Sensipan, o Amazonas registrou 1.380 focos de incêndio nos 10 primeiros dias de outubro. Mas, de acordo com o ministro do Meio Ambiente e Mudança do Clima, João Paulo Capobianco, o quadro já começa a mudar.
8: Houve uma redução nos eventos de queimadas e de incêndios e há um indicativo de redução de novos focos. Precisamos intensificar as ações.
3: O ministro também afirmou que a Polícia Federal vai investigar possíveis ação humana na origem dos incêndios.
8: O novo passo agora é a investigação criminal para identificar quem está operando esse conjunto enorme de incêndios e verificar se há uma organização por trás disso.
3: O Ministério da Integração e do Desenvolvimento Regional reconheceu a situação de emergência decretada pelo governo do Amazonas em 36 municípios do estado. Além de Manaus, Humaitá, Lábrea e Apuí, no sul amazonense, também vão receber apoio para ações de prevenção e combate aos incêndios florestais. Os estados também estão capacitando 5 mil bombeiros, brigadistas e integrantes de povos e comunidades tradicionais com apoio do Fundo Amazônia. Reportagem Graziele Bezerra.
2: A Companhia Nacional de Abastecimento, Conab, divulgou nesta quinta-feira o primeiro levantamento da safra de grãos 2026-2027.
1: De acordo com a pesquisa, a produção brasileira pode ultrapassar 367 milhões de toneladas.
2: A projeção para o novo ciclo indica crescimento de 1,4% no volume a ser colhido.
0: A estimativa é que a produção de grãos no país seja de 367 milhões e 100 mil toneladas. Os dados foram divulgados pela Companhia Nacional de Abastecimento, a Conab. De acordo com a pesquisa, a produção de soja pode chegar a 181 milhões e 600 mil toneladas, com aumento na área semeada. Com isso, as exportações de soja em grãos estão estimadas em 117 milhões de toneladas. Fabiano Vasconcelos é gerente de acompanhamento de safras da Conab. Ele explica que as condições climáticas de outubro influenciaram no desenvolvimento dos plantios no país.
9: Em relação à temperatura, isso é importante porque a gente tem visto aí temperaturas acima da média em grande parte do país, né, de uma maneira geral, especialmente ali na região norte, nordeste, centro-oeste. E a previsão para outubro, a previsão do IMET também indica temperaturas médias favoráveis ali ao desenvolvimento das lavouras em grande parte do país.
0: Para o milho, o volume total da produção pode chegar a 148 milhões de toneladas. Para o ciclo 2026-2027, a Conab também prevê um aumento de 6,6% no consumo interno do cereal, impulsionado pela produção de etanol. Com locução de Thaís de Araújo, reportagem Márcia Fernandes.
1: O Dia Mundial da Alimentação é celebrado no dia 16 de outubro.
2: No Brasil, o Programa de Aquisição de Alimentos leva a produção de agricultores familiares para diversos segmentos da sociedade.
1: Entre eles, as cozinhas solidárias, que alimentam pessoas em situação de vulnerabilidade social.
10: Em Brasília.

0: aos alimentos.
1: Quantas vezes a gente ia para a feira, no final da feira, tudo que jogavam fora, a gente pegava. A gente pegava o que eles chamavam de lixo.
0: No Distrito Federal, a Companhia Nacional de Abastecimento, a Conab, coordena a execução do programa em parceria com associações e cooperativas de agricultores familiares. Segundo a superintendente regional da Conab, no DF, Regina Célia Santos, cerca de 30 associações e cooperativas participam do programa que permite a comercialização da produção de agricultores familiares.
2: Estamos falando aí num público com certeza de mais de 1.000 agricultores familiares individuais que conseguem escoar seus alimentos.
0: A ministra do Desenvolvimento Agrário e Agricultura Familiar, Fernanda Machiavelli, destaca a importância do trabalho conjunto entre produtores rurais e organizações comunitárias.
2: Isso se deve ao trabalho integrado da sociedade civil que se organizou e criou esses espaços das cozinhas solidárias, levando o alimento que hoje chega nas comunidades urbanas alimentando as famílias brasileiras.
0: Entre 2023 e 2026, o programa de aquisição de alimentos atendeu 140 mil agricultores. Em todo o país, mais de 2.600 cozinhas solidárias foram mapeadas. Reportagem Pablo Mundim.
3: Pois é, e as cozinhas solidárias são parte de um sistema maior que está completando 20 anos.
4: É o Sistema Nacional de Segurança Alimentar e Nutricional, o SISAM, que reúne e dá estrutura às políticas públicas de combate à fome.
3: Nós conversamos com Valéria Buriti, secretária extraordinária de combate à fome e à pobreza do governo federal, sobre o funcionamento do SISAM e a participação da sociedade civil, de estados e de municípios. Acompanhe.
4: Olá, secretária Valéria, bem-vinda à Voz do Brasil. Um prazer ter a senhora conosco para a gente falar de 20 anos, né, do Sistema Nacional de Segurança Alimentar e Nutricional, o SISAM. A senhora pode começar, então, explicando para a gente o que é o SISAM, como é que ele se relaciona com a saída do Brasil do mapa da fome?
5: Claro. Primeiro, eu agradecer a oportunidade de estar aqui. Eu sempre fico muito emocionada de estar na Voz do Brasil, um programa que eu escuto desde criança. Então, é sempre uma emoção estar aqui com vocês, agradecer o espaço. E o Sistema Nacional de Segurança Alimentar e Nutricional, o SISAM, assim como existe um SUS para garantir a saúde, assim como existe o SUAS, né, para garantir proteção para as pessoas mais vulneráveis, foi criado um sistema para garantir a alimentação como direito. Então, quando a gente olha para as causas de fome, de insegurança alimentar, obesidade, as diferentes formas, né, de insegurança alimentar, a gente vê que precisa trabalhar garantia de renda para que as pessoas possam comprar comida, produção de alimentos, para a gente ter produção de alimentos e disponibilidade de alimentos, cuidar do preço dos alimentos, é passar informação para que as pessoas, quando comprem alimentos que façam bem para a saúde. Ou seja, a gente está falando de um conjunto de ações. E o sistema, ele visa justamente isso, garantir que cada ministério tenha como objetivo comum isso. Todas as minhas políticas vão ter impacto para garantir o direito à alimentação e pensar também como que essas políticas podem se integrar. E uma outra dimensão importante desse sistema é também dialogar com a sociedade civil para entender quais são os problemas que o governo tem que superar, se as políticas públicas estão sendo bem executadas, estão gerando resultado, para que a gente consiga atingir esse objetivo de garantir o direito à alimentação.
4: Pois é, vamos destrinchar tudo isso um pouco mais, porque o SISAM está estruturado em 3 pilares, a gente vai falar sobre todos eles, e um deles é essa coordenação governamental, né? Quais são as políticas públicas que hoje são abarcadas pelo SISAM, as políticas de governo federal?
5: Bem, eu acho que a primeira que eu acho que vale a gente destacar é justamente a gente retomar todas as pesquisas, informação, para entender como que está a situação de segurança alimentar e nutricional do nosso país, né? Onde que a gente tem mais problemas, né? Olhar também para toda a situação de produção de alimentos. Então, a primeira política é essa da gente ter um conjunto de informações para a gente se organizar como governo e trabalhar melhor. E, a partir daí, a gente mobiliza os ministérios. Então, a gente tem um plano de segurança alimentar e nutricional que vai reunir aí programas como o Bolsa Família, para garantir renda, vai garantir programas de fortalecimento da produção de alimentos, vai garantir alimentação escolar, o reajuste do valor repassado para alimentação escolar. Então, essas ações, elas estão reunidas num plano para que a gente consiga, juntando esse conjunto de ações do governo, garantir alimentação para todas as pessoas, considerando as diferentes realidades que a gente tem no nosso país, né?
4: E você mencionou também a questão da sociedade civil, né? A gente tem um pilar estruturado na participação social no SISAM, que quer dizer que o governo não pensa sozinho o combate à fome, né? Como é que funciona essa interação?

0: com a sociedade civil?
1: Ótimo. Então, essa pergunta é importante porque a participação social, ela é uma parte importante desse sistema. Quando a gente olha, por exemplo, para o programa de aquisição de alimentos, que é um programa que compra da agricultura familiar e entrega para a rede de assistência social, foi um programa criado no Conceia. Quando a gente olha para o Programa Nacional para fortalecer a agricultura familiar, quando a gente pensa no Plano Safra, ele foi criado no Conceia, que é o Conselho de Participação da Segurança Alimentar e Nutricional. Então, a participação social, ela é fundamental para que aquilo que a gente faz seja efetivo. Por quê? A sociedade vai dizer quais são os problemas que ela está vivendo, né? E a partir dessa vivência com a sua realidade é que a gente vai construir uma política pública.
0: E aí ela traz para o governo, né?
1: Exatamente. Isso? Cisternas, por exemplo, surge da sociedade. As pessoas que viviam na região do semiárido começam a captar água da chuva para consumir água da chuva para a produção de alimentos. E isso vira uma política pública. Agora, na pandemia, a gente teve outro exemplo, que são as cozinhas solidárias, né? Então, as comunidades que se organizaram para entregar refeições. Isso hoje também é uma política pública. Então, a participação social, ela garante que as políticas sejam mais responsivas, que ela consiga, de fato, enfrentar os problemas que a gente tem para garantir a alimentação em diferentes contextos.
0: Agora, a gente tem também a esfera federativa, que é o terceiro pilar, que não é menos importante, porque é lá no estado, no município, que as políticas são aplicadas na ponta, né? Queria que a senhora também falasse um pouco sobre como é essa interação.
1: Perfeito. De fato, é no município que as pessoas vivem, né? Então, é lá que elas vão ter acesso a um restaurante comunitário, a uma cozinha, a uma feira, a alimentação escolar. É lá que elas encontram os centros de referência e assistência social para ter acesso ao Bolsa Família. Então, o município é onde as pessoas vivem e é onde as políticas públicas chegam, de fato, para alcançar as pessoas. O governo federal dialoga, organiza, coordena, financia programas. O Estado tem esse papel de coordenar os municípios e organizar políticas que são maiores, mais abrangentes, e no município a vida das pessoas acontece. Então, o CISAM busca organizar essa grande conversa. Governo federal, governo estadual, governo municipal, como que a gente pode acompanhar essa situação de segurança alimentar? Que estratégias conjuntas a gente pode ter para garantir que as pessoas se alimentem bem? E agora, quando a gente fez o Plano Brasil Sem Fome, foi muito importante esse processo de mobilizar estados e municípios para que eles colocassem esse tema na agenda. E aí a gente junta esses esforços do governo federal, do governo estadual, do governo municipal e com isso a gente consegue melhores resultados, porque é mais gente trabalhando junto para o mesmo objetivo, que é garantir a alimentação adequada.
0: E é a prefeitura também que mapeia, né, onde é que estão, a prefeitura que sabe onde é que estão as pessoas que precisam desse tipo de política também, né?
1: Exatamente. E primeiro, a gente tem muitos recursos federais que são geridos pela prefeitura. Então, mesmo os programas que têm recurso do governo federal, a prefeitura tem essa responsabilidade de fazer a gestão desses recursos, né? Por Bolsa Família, por exemplo, que é um recurso que sai do governo federal, mas quem faz a gestão é a prefeitura. Então, é importante ter esse diálogo para que a gente consiga se organizar. E a gente tem algumas pesquisas com o nosso IBGE que mostra que tem muitas ações nos municípios de segurança alimentar. Desde feiras, agricultura urbana, compra da agricultura familiar. Então, é importante esse diálogo para que essas ações estejam melhor organizadas e possam ser mais efetivas.
0: Muito bem. Nós conversamos com Valéria Buriti, secretária extraordinária de combate à fome e à pobreza. Muito obrigada, secretária, pela sua entrevista à Voz do Brasil.
1: Eu que agradeço, Mariana. Um prazer poder falar dos 20 anos do CISAM aqui.
2: Hoje, 15 de outubro, é o Dia do Professor, uma data para celebrar quem dedica a vida a formar o futuro do país.
0: De acordo com dados do Censo Escolar, o Brasil tem mais de 2 milhões e 400 mil docentes na educação básica, com ampla maioria feminina.
2: O levantamento foi divulgado hoje pelo Instituto Nacional de Estudos e Pesquisas Educacionais Anísio Teixeira, o INEP.
3: O que é ser professor? É muito mais do que ensinar a ler, escrever ou fazer contas. É compartilhar conhecimento, despertar a curiosidade e ajudar a transformar vidas. É o que responderam alguns professores que conversamos.
4: Eu sou o professor Guilherme Schinzel e ser professor para mim é ajudar uma geração a pensar, a entender o universo e também ser um mediador de forma humana no mundo em que a IA está dominando. fazendo com que eles consigam resolver problemas, pensar de maneira abstrata e combater informações que são erradas através do método científico e usando a física como base para todo o procedimento de aprendizado.
5: Meu nome é Lúcia Oliveira, sou professora de português. Ser professor é ser evolução na sociedade, transformando vidas, transformando o mundo.
6: Sou Matheus Antônio, sou professor de biologia e para mim ser professor é dar voz para quem não tem voz e caminhar junto com quem trabalha junto com a gente, com quem aprende conosco. A minha percepção é que quem estrutura uma sociedade, né, desde o início, somos nós, professores.
3: O Brasil conta com mais de 2 milhões e 400 mil professores na educação básica, segundo dados do censo escolar relativos a 2025. Os números foram divulgados pelo INEP nesta quinta-feira. As mulheres representam a maioria dos profissionais. Em 2025, eram quase 1 milhão e 900 mil professoras, o equivalente a 78,8% do total. E neste Dia do Professor, os alunos trazem seu agradecimento aos mestres de sala de aula.
7: Meu nome é Maria Catarina e quero agradecer todos os professores do Brasil.
8: Olá, meu nome é Bruno, eu tenho 13 anos e estou no sétimo ano. Pela minha vida, já passaram muitos ótimos professores e tenho certeza de que muitos outros passarão pelo meu caminho. Por isso, quero agradecer todos os que escolheram essa bela profissão e desejar um feliz dia a todos os professores.
9: Olá, o meu nome é Eves. Hoje é dia de comemorar. Quero desejar um feliz dia dos professores a todos os mestres que nos ensinam e nos inspiram todos os dias. Parabéns pelo seu dia.
3: Mais informações sobre a pesquisa em gov.br/inep. Reportagem Thaisa Vitória.
10: E 10 novos cursos gratuitos estão disponíveis para educadores na plataforma Avamec.
2: As formações oferecem certificado de conclusão e abordam temas como inteligência artificial, computação, redes sociais e educação antirracista.
10: Os cursos são voltados a professores do ensino fundamental e médio e a gestores escolares.
2: Para participar, basta acessar o site avamec.mec.gov.br, fazer o cadastro ou entrar com a conta gov.br e escolher a formação desejada.
10: A plataforma também oferece cursos para quem quer ampliar os conhecimentos e utilizar novas ferramentas no dia a dia escolar.
2: As fortes chuvas que atingem grandes centros urbanos costumam deixar prejuízos, sobretudo nas comunidades periféricas.
10: Para reduzir impactos de eventos climáticos extremos, a ciência está buscando soluções práticas e econômicas.
2: Uma pesquisa da Universidade Federal de Pernambuco encontrou uma medida simples para conter as enxurradas em áreas vulneráveis.
10: Você fica sabendo mais sobre essa alternativa no quadro Ciência na Prática.
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12: As memórias das fortes chuvas que arrasaram a cidade do Recife em maio de 2022 foram cruciais para a proteção de áreas de morro em zonas periféricas da capital pernambucana. Uma pesquisa mostra como o excesso de concreto nas cidades acelera o fluxo da água e agrava inundações.
13: Meu nome é Camila Salgueiro, atualmente eu sou doutoranda de engenharia civil, atuo bastante na área de drenagem urbana, modelagem hidrológica. A minha pesquisa, ela surgiu da minha vivência como cidadã recifense e sentiu na pele as consequências desse grande evento. E foi ainda mais delicada em áreas de morro, porque são áreas que a gente tem uma alta vulnerabilidade.
12: Após cruzar dados da Defesa Civil e analisar áreas críticas, como o Morro do Imbura de Cima, o estudo aponta que a solução não exige necessariamente grandes obras de infraestrutura. Alternativas aplicadas nas residências podem ser a chave para reter a água das chuvas.
13: Quando a gente tem mais vegetação, esse solo vai reter mais água. E quando a gente tem mais concreto, a gente tem o aumento do escoamento. A gente encontrou como medida adaptativa que mais estava de acordo com aquele morro específico, os reservatórios de armazenamento de água. Aquela água que antes escoava, elas começaram a ser retidas por essas caixas d'água que ficavam próximas aos telhados.
12: O objetivo da pesquisa agora é tirar a ideia do papel e aplicar as técnicas na vida concreta, diante de um clima cada vez mais imprevisível.
13: Para gente resolver alguns problemas de drenagem, não necessariamente a gente precisa construir grandes estruturas. A gente conseguiu entender que algumas soluções atuam na água escoada antes que ela chegue no sistema de drenagem. Os eventos extremos, eles não vão parar de acontecer. E a gente está no momento de adaptar a nossa realidade para isso.
12: Acompanhe a pesquisa na página da Universidade Federal de Pernambuco. E esse foi o Ciência na Prática, com produção de Warby Calil e edição de Edinaldo Júnior. E nosso encontro com o Saber Científico volta na próxima semana. Até lá!
2: E que tal começar o ano vivendo de perto o dia a dia de um pesquisador? Estudantes do segundo ano do ensino médio e professores da rede pública estadual podem se inscrever no programa Futuras Cientistas 2027 até o dia 26 de outubro.
10: São 470 vagas gratuitas para incentivar a participação de mulheres nas áreas de ciência, tecnologia, engenharia e matemática.
2: As selecionadas vão participar de atividades de pesquisa em universidades e laboratórios, presencialmente ou pela internet, entre os dias 4 e 29 de janeiro do ano que vem.
10: Para se inscrever, é só acessar o site futurascientistas.com.br. Mas atenção, é preciso ter cadastro na plataforma Lattes do CNPq.
2: E essas foram as notícias do Governo Federal.
10: Uma realização da Secretaria de Comunicação Social da Presidência da República.
2: Com produção da empresa Brasil de Comunicação.
10: Fique agora com as notícias do Poder Judiciário e do Congresso Nacional. Boa noite.
2: Boa noite e até amanhã.
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15: Supremo Tribunal Federal invalida cobrança previdenciária de empregadores rurais, pessoas físicas, no período anterior a 1º de janeiro de 2018.
16: Após decisão do presidente do Superior Tribunal de Justiça, está mantido o jogo entre Vasco e Boca Juniors no Maracanã.
15: Tribunal Superior Eleitoral aprova mudanças nas regras de propaganda eleitoral entre turnos.
16: Boa noite, eu sou Marcela Luiz.
15: E eu sou Walter Lima.
16: O plenário do Supremo Tribunal Federal decidiu nesta quinta-feira que é inconstitucional a cobrança previdenciária ao Fundo de Assistência do Trabalhador Rural, o FUNRURAL, de empregadores rurais, pessoas físicas, sobre a venda da produção no período anterior a 1º de janeiro de 2018.
15: O FUNRURAL é uma contribuição para a Previdência Social cobrada sobre a venda de produtos rurais. Marcelo Della Libera.
17: O caso chegou ao Supremo por meio de uma ação da Associação Brasileira de Frigoríficos, a Abrafrigo. A entidade questionava a cobrança da contribuição sobre o valor das vendas dos produtos rurais. Antes, o cálculo era feito com base na folha de pagamento dos funcionários. Os ministros também analisaram se as empresas que compravam os produtos rurais eram responsáveis por recolher essa contribuição em nome dos produtores. Por maioria, o Supremo seguiu o entendimento do ministro Dias Toffoli, que reajustou o voto na sessão desta quinta-feira. Para ele, a lei da época não definiu todos os elementos necessários para criar a cobrança sobre a venda da produção rural. Com isso, a contribuição foi considerada inconstitucional para o período anterior a 1º de janeiro de 2018. A modulação dos efeitos da decisão será definida posteriormente.
16: A proposta de emenda à Constituição, que reduz a jornada semanal para 40 horas e acaba com a escala 6x1, foi aprovada no Congresso Nacional.
15: Agora as mudanças serão graduais e começam 2 meses após a publicação da emenda. Breno Perrucci.
18: É isso aí. Essa aprovação dá direito a 2 dias de repouso remunerado por semana aos trabalhadores, um deles preferencialmente aos domingos, sem redução salarial. Com isso, a jornada de trabalho passa para 40 horas, limitada a 8 horas diárias, o que fortalece o cuidado com a saúde do trabalhador e a promoção do trabalho decente.
16: Após decisão do presidente do Superior Tribunal de Justiça, ministro Luiz Felipe Salomão, está mantido o jogo entre Vasco e Boca Juniors pela semifinal da Sul-Americana no Maracanã, no Rio de Janeiro.
15: A partida será terça-feira, 20 de outubro, às 21h30. Fátima Uchoa.
19: A Fla-Flu Serviços, empresa criada por Flamengo e Fluminense para a gestão do complexo do Maracanã, pediu a suspensão da decisão da Justiça do Rio Brasil que autorizou o jogo no estádio, alegando que poderia agravar o desgaste do gramado em razão do curto intervalo entre os jogos e apontou possíveis riscos à segurança. A empresa também questionou a transferência ou a remarcação da partida de basquete entre Flamengo e Botafogo prevista para o Maracanãzinho. Mas o ministro Salomão entendeu que a Fla-Flu não tem legitimidade jurídica para esse tipo de pedido no STJ, já que por se tratar de empresa privada não atua na defesa de interesse público. Além disso, não apresentou elementos concretos que demonstrassem risco grave à ordem ou à segurança públicas.
16: O Tribunal Superior Eleitoral aprovou mudanças nas regras de propaganda eleitoral entre turnos.
15: A principal mudança cria uma exceção ao prazo de 48 horas para o uso em campanha de endereços eletrônicos registrados na Justiça Eleitoral entre o primeiro e o segundo turno das eleições. Vitor Struck.
20: Com a alteração, as candidaturas poderão usar os endereços eletrônicos de campanha imediatamente após o registro na Justiça Eleitoral. Para o presidente do TSE, o ministro Cássio Nunes Marques, a mudança tem o objetivo de assegurar a utilização efetiva dos meios digitais de comunicação, favorecendo a ampla circulação de ideias e propostas, sem prejuízos à fiscalização.
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16: Uma boa noite.
15: E até amanhã.
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22: Eu sou Humberto Pinheiro e estes são os destaques de hoje do Jornal do Senado, que começa agora. Senado aprova aumento do limite de faturamento do MEI para até R$ 140 mil. Aprovada MP que exige exame para exercício da medicina. PEC da Segurança Pública. Presidente do Senado adia votação devido a impasse sobre o texto. Boa noite. Quem trabalha por conta própria poderá faturar mais, sem precisar deixar a categoria de microempreendedor individual, o MEI. O Senado aprovou hoje o projeto que amplia gradualmente o limite de faturamento anual, dos atuais R$ 80 mil para R$ 110 mil e, posteriormente, para R$ 140 mil. A mudança pode beneficiar milhões de pequenos empreendedores. Os detalhes com o repórter Alexandre Campos.
23: Essa mudança vai corrigir distorções geradas pela inflação, que de 2016 para cá foi de 55,4%. Sem qualquer ajuste no limite de enquadramento, muitos microempreendedores individuais passaram a faturar mais que R$ 81 mil reais por ano e, com isso, perderam os benefícios do Simples Nacional. Relator do projeto em plenário, o senador Carlos Fávaro, do PSD de Mato Grosso, destacou a importância da iniciativa para esse segmento.
24: O regime MEI frequentemente constitui a primeira etapa da trajetória empresarial. É este ambiente simplificado que trabalhadores autônomos, prestadores de serviço, pequenos comerciantes e produtores rurais iniciam a sua experiência empreendedora.
23: O projeto, que segue para a sanção presidencial, ainda permite que esses empresários individuais possam contratar até 2 empregados que recebam um salário mínimo mensal ou o piso da categoria. Atualmente, o limite é de apenas 1 empregado. Além disso, o texto prevê o perdão de dívidas com a União, constituídas até 13 de outubro deste ano, referentes à contribuição para a Seguridade Social do empresário, na condição de contribuinte individual, bem como os juros e multas a elas associados.
22: E o presidente do Senado, Davi Alcolumbre, anunciou hoje que o Congresso vai promulgar, nesta sexta-feira, 2 emendas à Constituição. A que acaba com a escala de 6 dias de trabalho por 1 de descanso e garante 2 folgas a cada 5 dias trabalhados, sem redução salarial.
0: e a que assegura a aposentadoria especial e regras de estabilidade para agentes comunitários de saúde e de combate às endemias. Durante a votação da proposta sobre a jornada de trabalho, nesta quarta-feira, Alcolumbre afirmou que a mudança representa uma transformação significativa para os trabalhadores brasileiros. Os detalhes com o repórter Herman Kulitz.
1: Ao abrir a sessão deliberativa, Davi Alcolumbre destacou que cumpriu a promessa de levar o fim da escala 6x1 ao plenário logo após o primeiro turno das eleições. O presidente do Senado ressaltou que um dia a mais de folga representa uma mudança gigantesca para quem acorda cedo e pega transporte público, permitindo mais convivência com a família, cuidados com a saúde e tempo para o descanso.
4: À primeira vista, pode parecer uma mudança sutil, mas para quem acorda cedo, pega ônibus lotado, cumpre sua jornada e volta para casa no fim do dia, esta mudança é gigantesca. Um dia a mais de descanso é mais tempo para a família. É mais tempo para acompanhar a vida dos seus filhos, para visitar os seus pais, para estar presente.
1: Com a nova jornada, os trabalhadores passam a ter direito a 2 dias de descanso remunerado, sendo um deles preferencialmente aos domingos. A proposição ainda proíbe a redução do salário nominal, proporcional ou de qualquer espécie.
0: A nova avaliação sobre a qualidade da formação dos futuros médicos foi aprovada pelo Senado na tarde de hoje. A medida provisória cria o ENAMED, exame que avalia a formação médica no país. Repórter Patrícia Oliveira.
5: A comissão mista do Congresso, criada para analisar a medida provisória que exige o ENAMED para o exercício da profissão de medicina, aprovou o relatório do deputado Dr. Luizinho, do Progressistas do Rio de Janeiro. O texto propõe 3 etapas de avaliação, ao final do 2º, do 4º e do 6º ano de curso.
6: Se um estudante apresentar desempenho suficiente nas primeiras etapas, haverá tempo hábil para identificação de lacunas de aprendizado e adoção de medidas corretivas.
5: O presidente da comissão, o senador Camilo Santana, do PT do Ceará, elogiou o trabalho conjunto para a elaboração do texto.
25: Uma construção coletiva, de um consenso, para que a gente possa garantir a melhoria da qualidade dos nossos formandos na área da medicina, que é crucial para a vida do cidadão e cidadã brasileira.
5: Cursos de medicina que apresentarem desempenho insatisfatório poderão ser submetidos à supervisão pelo MEC. A legislação atual prevê sanções como redução no número de vagas autorizadas e a suspensão de vestibulares para a medicina.
0: A senadora Daniela Ribeiro, do PP da Paraíba, ressaltou a importância da educação e do pensamento crítico para o exercício da cidadania. A parlamentar também criticou a polarização política e afirmou que a divisão tem feito mal ao país. Ao citar o 2º turno das eleições, marcada para o próximo dia 25, quando serão eleitos o presidente da República e governadores de 5 estados e do Distrito Federal, Daniela Ribeiro defendeu que a população exerça o direito ao voto com consciência crítica. A senadora ainda fez um apelo para que os eleitores analisem as propostas dos candidatos e não se baseiem apenas em manchetes e publicações nas redes sociais.
26: É bom que possamos, durante esse período, fazer uma reflexão que não seja de manchetes ou de lacração em celulares, mas uma pesquisa sobre trabalho, sobre compromisso, sobre democracia.
0: Hoje, 15 de outubro, é Dia do Professor. No Senado, projetos em análise buscam valorizar a carreira docente. Entre as propostas, incentivos para a entrada de jovens na profissão e até a garantia de isenção do imposto de renda para professores. Os detalhes com o repórter Rodrigo Rezende.
27: O Censo Escolar de 2024 aponta que o Brasil possui cerca de 2,4 milhões de professores, sendo que 1,9 milhão de profissionais são da rede pública. Mas há um risco de um apagão de profissionais na educação básica. O Congresso discute diversos projetos para atrair jovens à carreira docente. Um deles, apresentado pelo senador Fabiano Contarato, do PT do Espírito Santo, quer isentar do imposto de renda os docentes que ganham até R$10 mil.
2: Eu apresentei um projeto de lei para garantir isenção de imposto de renda para todo professor da rede pública, privada, da educação básica ao ensino superior e ganhar até R$10 mil. É mais uma forma de você valorizar quem transforma o sonho em realidade.
27: Também está em debate no Senado, na Comissão de Educação, uma proposta que estabelece que professores e outros profissionais da educação que trabalham em escolas públicas, estaduais, distritais e municipais tenham direito à mesma alimentação escolar oferecida aos estudantes durante o período letivo. A relatoria é do senador Paulo Paim, do PT do Rio Grande do Sul.
22: E o presidente do Senado, Davi Alcolumbre, decidiu retirar de pauta a proposta de emenda à Constituição da Segurança Pública. A proposta, que reorganiza a segurança pública no país e prevê regras mais rigorosas contra facções criminosas, milícias e autores de crimes violentos, estava na pauta da sessão desta tarde. O texto recebeu parecer favorável do senador Rogério Carvalho, do PT de Sergipe. Segundo Alcolumbre, devido ao impasse sobre pontos do texto, entre eles a inclusão da redução da maioridade penal, é preciso dar mais tempo para o consenso. A PEC prevê maior integração entre as forças de segurança da União, dos estados e dos municípios, além de mudanças no sistema prisional, na atividade de inteligência e no financiamento do setor. A proposta também determina punições mais duras para integrantes de facções e milícias, amplia os direitos das vítimas de crimes e abre caminho para a criação de polícias municipais. O texto ainda busca garantir repasses de recursos federais para a segurança pública e o sistema prisional. Edição de Paula Groba e trabalhos técnicos de Eliseu Caires. O Jornal do Senado fica por aqui. Acompanhe agora as notícias da Câmara dos Deputados. Boa noite e até amanhã.
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7: Plenário da Câmara perdoa dívidas do microempreendedor individual.
8: Avança a proposta que extingue taxa paga pelas operadoras de celulares.
7: Plenário rejeita o uso de recursos públicos para socorrer bancos em crise.
8: Boa noite. Deputados rejeitam texto apresentado pelo relator ao projeto que permite o uso de recursos públicos para salvar bancos em dificuldade. O repórter Antônio Vital tem os detalhes.
9: Por uma diferença de apenas 5 votos, o plenário da Câmara rejeitou o texto apresentado pelo relator a um projeto que criava novas regras para enfrentar crises em bancos e outras instituições financeiras. Entre outras medidas, a proposta permitia o uso de recursos públicos para socorrer bancos em situações excepcionais, como crises que ameacem a estabilidade do sistema financeiro. Nesses casos, o governo federal poderia conceder empréstimos ou realizar capitalização temporária das instituições. O projeto foi apresentado pelo governo em 2019, ainda na administração Jair Bolsonaro, e foi alterada pelo relator, deputado Marcelo Queiroz, do PSDB do Rio de Janeiro. A proposta que foi a voto mantinha o atual Fundo Garantidor de Crédito, financiado pelos próprios bancos para garantir depósitos de clientes de bancos em dificuldades. E, além disso, criava outro fundo, chamado Fundo de Resolução, destinado a ajudar os bancos por meio de empréstimos e capitalização. O projeto também previa uma sequência para o eventual socorro com dinheiro público. Primeiro, algumas dívidas deveriam ser assumidas por acionistas e determinados credores. Em seguida, seriam usados recursos do Fundo de Resolução. Se essas medidas fossem insuficientes, o governo federal poderia emprestar recursos ao fundo com anuência do Conselho Monetário Nacional e posterior análise pelo Senado. A proposta foi criticada pelo governo. O deputado Tadeu Venere, do PT do Paraná, disse que as condições para o uso de recursos públicos eram vagas.
10: Há nesse projeto uma situação que preocupa muito, que é colocar recursos públicos em caso de haver problemas com os bancos que, porventura, tenham dificuldade econômica. Eu lembro que o PROE, lá em 1995, já fez isso.
11: a um custo de 16 bilhões de reais à época por conta de 5 bancos. Agora não se fala em 5 bancos, 6 bancos, 1 banco, 2 bancos. Se fala em problema sistêmico. Mas sistêmico é muito genérico, senhor presidente.
9: O relator, deputado Marcelo Queiroz, do PSDB do Rio de Janeiro, disse que as medidas previstas no projeto já são adotadas em diversos países e que é necessária uma proposta que evite o risco para a economia provocada por dificuldade de grandes instituições financeiras.
12: O que esse projeto está fazendo aqui é exatamente fortalecendo e impedindo uma crise. Agora, o projeto ele estabelece 7 travas. Ora, óbvio, se quebrar um dos 3 maiores bancos, qual é a outra solução que não seja o uso de dinheiro público? Qual? O que a gente vai fazer? Se quebrar um dos 4 principais bancos do Brasil, a gente vai cruzar os braços? Tudo que a gente não quer é a política interferindo para salvar banco.
9: A rejeição da proposta não significa que o projeto original será arquivado. Existem brechas regimentais para a retomada da votação, o que vai depender de decisão da mesa diretora da Câmara. Após a rejeição do texto, a sessão foi encerrada. Da Rádio Câmara de Brasília, Antônio Vital.
7: Mauro Benevides Filho, do União do Ceará, foi contra o projeto que permite ao Tesouro Nacional socorrer bancos e alerta para o uso de recursos públicos sem autorização prévia do Congresso e sem garantias suficientes de que os responsáveis respondam pelas dívidas.
8: Mauro Benevides Filho lembra que o sistema bancário já dispõe do Fundo Garantidor. Ele cita problemas dos bancos de Brasília e Master, diz que apresentou uma emenda ao projeto para reforçar a responsabilização patrimonial dos envolvidos, mas pede a rejeição imediata do texto.
3: Trabalho.
7: Leonardo Monteiro, do PT de Minas Gerais, defende a mudança na organização da jornada de trabalho com 40 horas semanais e 2 dias de descanso sem redução salarial. Segundo ele, a mudança torna as condições de trabalho mais justas, beneficiando todos os trabalhadores.
8: Leonardo Monteiro cita sua trajetória e de outros agentes públicos como trabalhadores para reforçar a importância dos sindicatos e da participação política na defesa dos direitos trabalhistas. Ele pede atenção da população à votação no Senado para o fim da escala 6x1.
3: Ciência e tecnologia.
7: Economia para empresas de telecomunicações está mais próxima com a aprovação de um projeto pela Câmara. O texto ainda precisa ser examinado pelo Senado. A reportagem é de Paula Bittar.
13: A Comissão de Constituição e Justiça da Câmara aprovou uma proposta que elimina a incidência da taxa de fiscalização de funcionamento sobre telefones celulares. A taxa é um dos itens que compõem o Fundo de Fiscalização das Telecomunicações, Fistel, utilizado para custear as atividades da Agência Nacional de Telecomunicações. De acordo com a legislação, a tarifa, cujo valor por celular é de R$ 13,00 por ano, é paga pelas concessionárias, permissionárias e autorizadas de serviços de telecomunicação e de radiofrequência. A proposta que elimina a incidência da taxa de fiscalização de funcionamento sobre telefones celulares segue agora para a análise do Senado Federal. Da Rádio Câmara de Brasília, Paula Bittar.
3: Eleições.
8: Dandara, do PT de Minas Gerais, agradece aos mais de 100 mil eleitores que garantiram sua reeleição e reafirma seu compromisso com os trabalhadores. Ela defende o fim da escala 6x1 e alerta para possíveis articulações que, segundo afirma, poderiam prejudicar a medida.
7: Dandara também denuncia o que considera restrições à divulgação de conteúdos políticos nas redes sociais e anuncia um canal para receber relatos de possíveis casos de censura digital. Ela afirma que pretende encaminhar as denúncias a organismos internacionais de direitos humanos.
8: Carla Dixon, do PL, lamenta não ter sido reeleita. Apesar disso, ela reafirma seu compromisso com as famílias atípicas do Rio Grande do Norte e cobra do parlamento a votação de projetos de assistência e geração de renda para mães cuidadoras.
7: Entre as propostas defendidas por Carla Dixon estão a criação do MEI atípico, que permitiria o empreendedorismo sem a perda imediata do benefício de prestação continuada. Ela também reivindica simplificar a comprovação das condições de saúde de pessoas com deficiência.
8: Paulo Soares, do Podemos de São Paulo, encerra seu mandato com um balanço de suas ações pela saúde pública em Jaú e região, citando as Santas Casas, o Hospital Amaral Carvalho e a construção de um ambulatório médico de especialidades.
7: O deputado ressalta também a defesa dos setores calçadistas de Jaú e Coreiro de Bocaina. Segundo Paulo Soares, ainda que ele tenha passado pouco tempo no legislativo, foi o suficiente para aprender que é possível construir um país melhor trabalhando pela população, mesmo sem mandato.
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15: Educação.
16: Soraya Santos, do PL do Rio de Janeiro, defende mais apoio nas escolas para crianças com altas habilidades e superdotação. A deputada pede ainda medidas para facilitar o acesso à avaliação especializada, principalmente para famílias que não podem pagar pelos exames.
17: Soraya Santos propõe a criação de um prêmio para reconhecer boas práticas de escolas, educadores e alunos na inclusão dessas crianças. Segundo ela, a iniciativa dá visibilidade a esses estudantes e incentiva um sistema educacional mais preparado para atender às suas necessidades.
18: Homenagem.
16: Piso salarial e plano de cargos e salários são algumas conquistas dos professores nos últimos anos. O presidente da Comissão de Educação da Câmara destacou esses e outros avanços para a categoria em entrevista ao repórter Luiz Cláudio Canuto.
19: 15 de outubro é Dia do Professor, uma comemoração estabelecida em 63, durante o governo João Goulart. O Brasil tem 2 milhões e 400 mil professores, que ensinam 47 milhões de estudantes. O presidente da Comissão de Educação da Câmara, deputado Benes Leocádio, do União do Rio Grande do Norte, em entrevista ao programa Painel Eletrônico da Rádio Câmara, afirmou que um dos desafios da educação hoje é a inteligência artificial. Ele, que morava na zona rural, tinha como grande barreira pesquisar em bibliotecas ou procurar um livro necessário para pesquisa. A passagem das décadas melhorou as condições dos alunos e também as dos professores.
20: A carreira passou a ter um reconhecimento e um respeito com o plano de cargos, carreira e salário, com a lei que introduziu o PIB do professor, a 11738/2008, né, que foi um avanço muito grande, e agora com a decisão do Supremo Tribunal Federal, que garante também essa paridade para os professores contratados, porque antigamente a gente via muito na gestão pública contratação precária de profissionais ou de professores que, ao término do período letivo, eram dispensados.
19: Neste ano, houve aumento do piso salarial em 5,4%. O valor passou a ser de R$ 5.130,00 para uma jornada de 40 horas semanais. O presidente da Comissão de Educação lembrou a previsão constitucional que obriga os entes federados a investirem 25% da receita de impostos e transferências em educação. O deputado Benes Leocádio destaca que o papel do Legislativo tem sido cumprido por meio de avanços no setor, como a aprovação do novo Plano Nacional de Educação.
20: Que é uma das metas a serem alcançadas é essa formação ao máximo possível. É verdade que a gente tem pessoas que entraram há algumas décadas na carreira do magistério que ainda não tiveram essa condição, mas hoje a oferta, as condições que são colocadas para os profissionais são muito melhores e muito mais amplos. Eu acho que não é mais desculpa dizer que o poder público não cria essas condições. Hoje a gente vê as parcerias com as universidades públicas, com universidades privadas, com cursos de formação, para preparar esse professor.
19: O novo Plano Nacional de Educação para o período até 2036 foi sancionado em abril. Ele prevê aumento progressivo de investimento público em educação para 7,5% do Produto Interno Bruto em 2033 e de 10% do PIB em 2036. O plano também cria o Programa Nacional de Infraestrutura Escolar, destinando no mínimo 85% dos recursos para a educação básica. A origem do Dia do Professor remonta ao dia 15 de outubro de 1827, quando o imperador Dom Pedro I assinou um decreto que criou as escolas de primeiras letras no Brasil. Da Rádio Câmara de Brasília, Luiz Cláudio Canuto.
18: Esporte.
17: Júlio César Ribeiro, do Republicanos do Distrito Federal, reafirma o empenho pelo fortalecimento do esporte como instrumento de inclusão social. O deputado aponta a área entre as prioridades de seu mandato, ao lado da educação e da proteção de crianças, idosos e pessoas com deficiência.
16: Júlio César Ribeiro agradece aos mais de 90 mil eleitores que o reconduziram à Câmara dos Deputados nesta eleição. O parlamentar ressalta a trajetória de 14 anos de vida pública e se compromete a manter o diálogo com as comunidades do Distrito Federal para atender às demandas da população.
3: Saúde.
17: Ismael, do PL de Santa Catarina, manifesta preocupação com uma possível revogação da resolução que estabelece regras para o funcionamento das comunidades terapêuticas. Ele pede esclarecimentos ao governo e defende mais discussões sobre mudanças na regulamentação.
16: Ismael alega que a revogação compromete critérios de acolhimento e tratamento de pessoas com dependência química. Ele cita um levantamento sobre 513 comunidades terapêuticas que, segundo afirma, aponta resultados positivos na reabilitação de pessoas que concluíram o programa.
3: Economia.
17: O plenário da Câmara aprovou o projeto do governo que reajusta o limite de faturamento e perdoa dívidas de microempreendedores individuais. Quem acompanhou e tem os detalhes é o repórter Antônio Vital.
9: A Câmara dos Deputados aprovou o projeto do governo que aumenta o limite de receita bruta anual para os microempreendedores individuais, os MEIs. O projeto também perdoa dívidas dos microempreendedores com o governo federal. A medida beneficia aqueles que estão inscritos na dívida ativa até 13 de outubro de 2026, por conta de débitos com a Previdência. Hoje, podem ser enquadrados como MEI, pagando menos impostos, microempreendedores que faturem até R$ 81 mil reais por ano. O projeto aprovado aumenta esse limite para R$ 140 mil reais a partir de 2028. No ano que vem, regra de transição estabelece receita bruta de R$ 110 mil reais. O projeto também permite que o MEI contrate até 2 empregados. Hoje, pode contratar apenas 1. O texto aprovado concede ainda mais facilidades para os MEIs nas licitações públicas. A proposta atualiza para aproximadamente R$ 100 mil o valor das compras do governo destinadas exclusivamente a fornecedores que são microempreendedores individuais, no lugar dos atuais R$ 80 mil. Também permite que sejam realizadas licitações exclusivas para microempreendedores individuais em contratações de até R$ 25 mil. Ao apresentar a proposta, o governo argumentou que o limite de enquadramento como MEI está desatualizado desde 2018 e que o reajuste vai permitir um incremento dessas atividades. O impacto da medida é estimado em R$ 1,57 bilhão em 2027, R$ 3,15 bilhões em 2028 e R$ 3,38 bilhões em 2029. Já o benefício de perdão de dívidas abrange débitos que estão em cobrança administrativa ou judicial, parceladas ou não, inclusive aquelas objeto de acordos. A condição é que o microempreendedor abra mão de ações judiciais. A votação da proposta foi criticada pela oposição. Deputados do Novo e do PL cobraram cumprimento de acordo que teria sido feito com o governo quando a Câmara aprovou a proposta de emenda à Constituição que prevê o fim da escala 6x1. Esse acordo envolvia a aprovação da proposta em troca do reajuste do MEI e dos limites de faturamento para que uma pequena empresa seja enquadrada no Simples, o que ficou de fora do texto. O deputado Cabo Gilberto Silva, do PL da Paraíba, líder da oposição, disse que o texto aprovado tem objetivos eleitorais e criticou o presidente Lula.
1: Ele passa 4 anos aumentando imposto, criando novos impostos, prejudicando a classe produtiva, aumentando o preço dos produtos. O país bate recorde de empresas quebradas literalmente. Aí, senhor presidente, chegando 12 dias das eleições, ele vem com o pacote de bondade, achando que o povo brasileiro é idiota ou é burro, que vai acreditar nele mais uma vez.
9: O relator da proposta, o deputado Rubens Pereira Júnior, do PT do Maranhão, reuniu em uma mesma proposta 2 projetos do governo, um sobre o reajuste do MEI e o outro sobre o perdão das dívidas. Ele disse que as medidas previstas vão gerar empregos e aquecer a economia.
1: Na hora que é pra gente perdoar as dívidas dos pequenos, aí todo mundo vem reclamar. O que nós queremos é aliviar para esse microempreendedor individual para que ele possa retornar suas atividades no mercado, que dessa forma aquece a economia, gera mais emprego e, mais do que isso, a ampliação da faixa do MEI, essa é a medida mais importante. Hoje a faixa é de R$ 80 mil. Não tem reajuste há 8 anos.
9: O projeto que aumenta o limite de receita bruta anual perdoa dívidas e facilita a participação de MEIs em licitações públicas, seguiu para análise do Senado. Rádio Câmara, de Brasília, Antônio Vital.
16: Merlon Solano, do PT do Piauí, celebra ações do governo federal para fortalecer os MEIs, oferecendo o perdão de dívidas tributárias e ampliando sua capacidade de investimento, defendendo essas medidas diante de críticas relacionadas ao ajuste fiscal e ao período eleitoral.
17: Merlon Solano compara o apoio aos microempreendedores que, segundo ele, geram emprego e renda à anistia ao agronegócio aprovada pelo Congresso e rebate a crítica de que as ações são populistas, alegando que o governo ainda está empossado e defende os trabalhadores do país.
3: Segurança Pública.
16: Para Maurício Carvalho, do União de Rondônia, é indiscutível a vulnerabilidade de menores de 14 anos em casos de estupro. Por isso, o deputado é autor de uma proposta para impedir que alegados vínculos afetivos ou o aval de pais irresponsáveis sejam usados para afastar o crime.
17: Maurício Carvalho argumenta que a medida fecha brechas interpretativas que tentam justificar abusos como união familiar. Ele acrescenta que o texto aumenta as penas para os agressores, pune responsáveis coniventes e prevê a perda do poder familiar para blindar as vítimas.
16: Neto Carleto, do Avante da Bahia, quer criar o Cadastro Nacional de Agressores de Crianças e Adolescentes. O projeto, de autoria do deputado, obriga escolas, creches e entidades sociais a consultarem o banco de dados antes de contratarem funcionários ou voluntários.
17: Neto Carleto argumenta que a falta de um cadastro unificado permite que condenados voltem a trabalhar perto de menores. Ele ressalta que o sistema seria gerido pelo Ministério da Justiça, com acesso restrito e checagem preventiva de antecedentes, respeitando as normas de proteção de dados.
16: O projeto endurece a punição para o feminicídio quando houver histórico de agressão contra a vítima. A autora, Alessandra Haber, do Podemos do Pará, incluiu no texto o aumento da pena nos casos em que o agressor já possuir registros policiais, processos judiciais ou condenações anteriores.
17: Doutora Alessandra Haber pontua que o feminicídio é o desfecho de um ciclo contínuo de abusos e ameaças no ambiente familiar. Ela destaca que a comprovação de agressões prévias demonstra maior gravidade na conduta do criminoso, justificando uma resposta penal mais severa do Estado.
16: Termina agora o Jornal Câmara dos Deputados, produzido pela Rádio Câmara, com trabalhos técnicos de José Adilson e apresentação de José Carlos Andrade e Márcio Aquilissardi. Uma boa noite para você.
17: Uma ótima noite. A Voz do Brasil volta amanhã.
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1: Boa noite, corujinhas e morcegões, morceguinhas e corujões. Está no ar o Emoções.
2: Marcelo Renato.
1: 8:05, é véspera de sexta-feira, 15 de outubro. 2026. Temperatura predominante na região, 23 graus, o vento a 10 km por hora, umidade relativa do ar 73% e a probabilidade de chuva 18%. A partir de agora até a 1 da manhã tem Emoções, eu, você e a DBC. Hoje vamos começar de forma diferente, já mandando uns alôs aqui, né, Marcelo? Pois é, rapaz. Vamos lá, a nossa querida Gisleide de Medeiros. Marcelo, manda um alô pro Negreiro, tá fazendo aniversário hoje. Parabéns pro Negreiro, tudo de bom e de belo. O Cigano, boa noite, MR, beleza? Beleza, Cigano. Helena Hipólito com a gente também. O Adilson, boa noite, Marcelão, manda aí. Para Nilza, Natália, Marcos, Salsicha, Zé de Oliveira, o Marcelão do Point também, ok? O Zé Brilhante, Osmar Ângelo, Pardal, e toca a música Me Leva Junto com Você, bom trabalho. Ele falou que o Flamengo vai ganhar de 2-0. Ontem você falou que o Palmeiras ia perder de 2, depois você sumiu, o que aconteceu? Hã? Pegou no sono? Eu soltei o seu áudio de novo aqui depois do jogo, só para calar tua boca. Secador. Hoje eu sou argentino desde criancinha, sabe disso, né, Adilson? Ricardo, homem da malmita.
3: Boa noite, Marcelo Renato, beleza? Toca pra nós aí, papel e carta. Agradecendo minha esposa Marta, o Renatinho aí, pra todo mundo que tá escutando aí. Rádio Carinho.
1: Rádio Amor, quero mandar um abraço pro Luizão Corretor, passou aqui em frente agora, né, Luizão? Um abraço, meu querido. Creuza com R, boa noite, Marcelo, quero ouvir Léo Magalhães, onde anda o meu amor? Obrigada, beijos. Ô, Creuza com R, um beijão pra você, abraço pro meu xará, Marcelão. O Ivair tá com a gente também, só esperando o Leonardo, né, Ivair? Boa noite pra você. Lupércio de Brotas também com a gente. Alô, Lupércio, obrigado. E desejo a você também o mesmo que você tá desejando a gente aí. Zé Paulo de Araraquara.
4: Boa noite, boa noite. Boa noite, minha José Paulo Assis, da Laranjeira, Araraquara de Passé. Desejo a você, a seus ouvintes, uma feliz e abençoada noite de quinta-feira. DDC, Rádio Carinha.
1: Rádio Amor, Leandro Fão da Lana Guedes.
5: Boa noite, Marcelo. Manda música para Lana Guedes, para sempre com você. Com você, Luan Santana. Um abraço, minha amiga Lana Guedes. Um abraço, Marcinho Renato. Rádio Carinho.
1: Rádio Amor. Obrigado, Leandrão. Maria Aparecida, Vila Prado. Boa noite.
6: Boa noite, Marcelo. Toca pra mim. Dá água pro vinho. César e Paulinho. Beijo no seu coração. Maria Aparecida, Vila Prado. Rádio Carinho.
1: Rádio Amor. Obrigado, minha querida. E aqui, deixe-me ver quem é.

0: Rapaz, obrigado, meu amigo.
1: Obrigado a você,
0: obrigado, cara.
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0: Aí, 8h16, hoje o nosso Renatinho de quinta-feira, ele tem um compromisso, ele chega mais tarde. Ok, muito bem. É, deixa-me mandar um abraço aqui ao nosso querido Luiz Roda. Hoje ele está escolhendo aqui Impressionando os Anjos com Gustavo Mioto. Boa noite, Marcelo, por favor, toque Impressionando os Anjos, Gustavo Mioto. Vamos juntos até o fim. Ok, meu querido. José Geraldo Batista também com a gente. A Luzia Ribeiro de Santo André. Oi, minha querida, boa noite.
1: Boa noite, meu querido, ótimo trabalho, que Deus te abençoe grandemente. Por favor, toca para nós Falso Juramento. Obrigado, DBC FM, Rádio Carinho.
0: Rádio Amor. Obrigado, Lu, uma ótima noite. Pablo Gesso com a gente também. A Cida. Oi, Marcelo, toca, leva com Tim Maia, por favor. Oh, com o maior prazer. Ok. O Adilson só esperando o jogo e dando. Já li o seu palpite aí, fica aí. Não vai, vai dar o contrário, vai ser 2-0 para os Estudiantes. Não, 3-0 para os argentinos.

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0: Ok, 20 horas e 30 minutos, ou 8 e meia da noite, Salame Michose, como diz o nosso querido João da Feta, né? Muito bem, quem tá com a gente é a Rosa Maria Franco.
1: Oi, Marcelo.
0: Oi.
1: Boa noite.
0: Boa noite.
1: Tudo bem?
0: Bem.
1: É a Rosa Franco da Araci.
0: Pois não.
1: Querido, toca pra nós o Paulo César e os Garotos de Ouro, papel de carta. Obrigada, fica com Deus. Um grande beijo. 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
0: Rádio Amor, já curtiu aí então, né? Obrigado, minha querida. E o nosso querido Bim da TV?
2: Será que... Boa noite, meu amigo Marcelo. Não, aqui é o Mangabeira. Só com o modão aí de Gustavo Lima, ponto G. Beleza? Como é que você tá, meu amigo Marcelo Renato? Não esquece não, hein? Eu quero curtir esse modão aí hoje, hein? Sem falta, hein? Gustavo Lima, ponto G. Vai pra todos que gostam dessa música aí. E a todos que tá curtindo a DBC FM, a toda a região aí. Beleza, meu amigo Marcelo Renato? Tomei quase, quase toda. Beleza, Marcelo? Uma boa noite aí. 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
0: Rádio Amor, é o Bim da TV imitando o Mangabeira. E o Mangabeira tá sumido mesmo, hein? Célia Arruda, boa noite Marcelo, querido, toca a minha música que amo e ofereço ao nosso amigo Zé Roberto por gratidão de sempre lembrar de mim. Ok, Prisioneiro, depois a gente vai mandar. Um beijo, Célia, obrigado por estar com a gente, ótima noite. Ó o Renatinho, chegou.
3: Fala Marcelo Renato, tô na escuteira.
4: Boa noite.
0: Né, mãe? Boa noite, Grazile, Renatinho, Gardenal, boa noite, Gardenal.
5: Boa noite, Marcelo, beleza? Gardenal por aqui. Escapei hoje de novo pro lado de cima aqui. Manda pra nós aí um Daniel, aquela que... Mente que eu finge que acredito no seu coração. 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É, mais ou menos assim. Aí oferece pra mim aí, pô. Edicinho, André, Silvalino, Pedrinho, Neguinho Parafuso, Fabiana, Zé Louco, Nildo Boiadeiro. Hoje, abraço, tudo bom!
0: Obrigado, Gardana, ótima noite aí pra você e toda a galera que você reportou aí, a Creuza com R agradecendo, curtiu Léo Magalhães, o Ricardo agradecendo também, Luiz Carlos com a gente, aqui quem é Marcelo, deixe-me ver, Marcelo, manda um modão do Tio Carreiro pra nós, Marcos de Araraquara, deixa comigo, esse aqui quem é Marcelo, é o Timóteo, fala Timóteo.
6: Boa noite, meu nome é Marcelo Renato.
0: Boa noite.
6: Pra nós hoje aí, Chico Rio Paraná. Amor Rebelde, é pra toda a galera que tá ouvindo aí, pra você também, meu amigo. E o jogo de futebol, eu não sei não, cara.
0: É.
6: Mas vou dar meu palpite daqui a pouco aí.
0: Você é flamenguista.
6: Mas manda pra nós aí, Rádio Carinho, abraço.
0: Valeu, meu querido. Dirceu Matoso com a gente também. O Zé Roberto tinha mandado um áudio, mas como a Célia mandou um alô pra ele, ele mandou dois. Então vamos no primeiro, depois a gente confere aí a gratidão.
7: Ô Marcelão, boa noite.
0: Boa noite.
7: Beleza, tudo bem aí?
0: Bem.
7: Tamo na escuteira aqui, hein?
0: Opa.
7: Ontem eu te ouvi, mas não deu pra mandar o áudio, não. Correria. Beleza, meu amigo?
0: Aham. Uhum.
7: Toca a pergunta a ela aí hoje. Pra toda a galera te ouvindo aí. O Bim da TV, o Camburão, a Maria do Ninho, beleza? Todo o pessoal da tua região te ouvindo aí. Valeu, amigo. Um abraço a todos. DBC, Rádio Carinho.
0: Rádio Amor. Depois ele ouviu a Célia mandando um alô pra ele, ele tá retribuindo aqui, quer ver?
7: Aí, ó, Célia, obrigado, viu? Tô na escuta aqui. Já pedi pergunte a ela, agora vem Prisioneiro. Ei, trem bom, hein? Valeu, brigadão.
0: Valeu, Zé, obrigado. Joana Gonçalves, boa noite, meu jovem. Cheguei, vamos juntinhos até a madrugada. Gostaria de ouvir Sem Medo de Ser Feliz com Cleiton e Camargo. Eu não sei se eu tenho com eles, mas com o Zezé eu tenho. De qualquer forma, a música sai aqui, tá bom? Ofereço para você, para o Fino e para todos que estão na sintonia. Obrigada, ok. Ó, eu já nem sei mais, porque outro dia o Rick mandou aqui, mas era o Carlão falando. Agora o Carlão mandou, será que é o Rick falando? Eu espero que seja o Carlão, porque eu gosto de ouvir o Carlão falando. É o Carlão do Escorgo. Vamos ouvir.
8: Alô, Marcelo Renato, boa noite.
0: Boa noite.
8: Aqui é o Carlão do Escorgo. Toca uma moda bonita aí da Creuzinha, Amor Antigo aí. Parece que pro Saci, o Paulinho Boiadeiro, pro Juju, meu neto, pro Viva, oferece pro Maiolo, oferece também aqui pro Claudinho, meu irmão, João Pedro, cantor, Ricardinho, meu... É, Ricardinho, João Pedro... E todo o povo que estiver ouvindo, né? O Arlindo Massolinho, o Carlinho Carteira. É. Nós tá em peso aqui, hein, Arlindo? É. Hein, Marcelo? Curtindo.
0: Tem bastante gente mesmo, Carlão. Um abraço a você e toda a galera aí. O Leandro curtiu a música dele. Ô, Leandro, o nome da música é Sempre Com Você Só, tá? Não é Pra Sempre Com Você. Pra Sempre Com Você é Jorge Matheus. Sempre Com Você que eu toquei. O Luan Santana que você pediu aí. Um abraço, meu querido. Paulo Rocha. Fala, Paulo.
9: Boa noite, Marcelo.
0: Boa noite. Deus
9: abençoe o seu pavão, o seu dia.
0: A todos
9: fui trabalhar
0: nós.
9: Hoje. E eu arrumei toda, mas eu acho que o Flamengo vai ganhar, Marcelo. O Flamengo hoje. Toca uma boa pra eu aqui, do BCFM. Rádio Carinho, Rádio Amor. É o Paulo Rocha de Dos Cortes. Você sabe que sou ligado no DBCF.
0: Obrigado, meu querido. Carlinhos Sereta. Boa noite, Gigante MR. Carlinhos Sereta, estamos aqui no Rancho do Mogi. Manda uma moda para nós. Eu e o Wesley Pinga e Pernilongos. Se possível, eu e a Lua. Ok? Moda chique, hein? Toquei ontem. Toco hoje de novo, não tem problema. Ok? Um grande abraço. Já toco com o Leonardo junto. Aí o Guilherme fica feliz, o Ivaí fica feliz, todo mundo fica feliz. E esse moço aqui é feliz. Quem que é? Quem é? Quem é que é feliz, Marcelo? Quem é? Quem é? Quem é?
10: Ô, Marcelo Renato, boa noite. Aqui é o Rick Baldo, da Escorta, tá escutando o Carlão falar. Manda um alô pra todos ouvindo da DBC, hein? Alô, Carlão do Dois Cortes, do Supermercado São Cristóvão. Cadê o Renatinho, Marcelo Renato? Tá no compromisso dele, né? Alô, filho. Aquele abraço pro você, meu filho. Vai tocando moda que nem até não escuta, Marcelão. 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
0: Rádio Amor, Renatinho chegou, ó. Aqui, ó.
3: Fala, Marcelo Renato, tô na estuteira.
4: Boa noite.
0: Né, mãe? Eu tô na escuteira, né, mãe? É. Ô, mãe, manda um alô pro Serginho, pra Maria, pro João, né, mãe? Né, mãe? Né, mãe? Alô, Renatinho, Grazi. Alô, meu querido... Ô, meu querido Carlão. Quem é, Marcelo? É o Carlão do Escorgo.

0: Variante Blue, tá aí Gilberto e Gilmar. Dezesseis para as nove, Marcelo Renato. Eu quero mandar um alô aqui para nossa querida Joana. É, realmente a música que você pediu só tem com Zezé de Camargo e Luciano. Vai rolar assim depois, tá bom? O Timóteo agora acho que vai dar o palpite dele, eu acho.
1: Então, eu acho, Marcelo Renato, quem ganha é o Flamengo, cara. Eu acho que uns 2-0, vai. E agora acabaram com as apostas aí, cara. Eu sempre ganhava nas apostas aí, entendeu? Mas é isso aí, eu acho que vai dar esse número aí. Beleza? Toca a minha moda aí também, obrigado.
0: Ah, eu também acho que o Flamengo ganha, mas assim, eu tô torcendo pra perder, né? Eu já não é questão de aposta, é questão de torcida mesmo, né? Mas esse negócio da aposta é complicado, é complicado, é complicado. Tem muita gente que não tem controle, né? Eu não gosto nem, eu muito raramente aposto nessas loterias oficiais aí. Não é muito, não tenho muito esse vício, não. É nóis, ô José Paiva. Mari Mendes, boa noite, Marcelo. Ótimo, emoções para todos nós. É a prima da Simone Mendes. Beijão. Olha o Fino, boa noite, querido MR Poser, noite de DBC e TV Argentina. Um abraço pro Normando, Zetinho, Luiz Roda, Tiago Lopes, Renatinho, Rick Baba, sempre alegre. Obrigado, Joana Gonçalves. Beijo, é nóis, MR, é nóis. É, mas ela gosta de ouvir o senhor, viu? Ela gosta de ouvir, não adianta você ficar dizendo, cadê o Pino? Cadê o Pino? Quero ouvir o Pino, cadê o Pino? O Pino? Muito bem. A música que o Gardenal quer ouvir é uma das preferidas da Marilda. Espero que ela esteja ouvindo. A filha da Cidinha Messias, que eu vou tocar depois. Minha Estrela Perdida. Opa, muito bem. Ô Cleuzinha, você chegou agora, acabei de tocar Amor Antigo aí, adivinha quem pediu? É, acho que ele até avisou você, né? É, o Carlão do Escorgo. E ela já pediram e já toquei, tá bom? Um beijo, minha querida, uma ótima noite pra você. César e Paulinho, depois Paganelli e Rosângela. É, aqui a Joana, sem problemas, Marcelo. O importante é que você tenha a bondade de tocar desde já. Obrigada. Quero ouvir o Fino cantar. Cadê você, Fino? Vamos lá, então. O nosso querido. Vou ver se eu tenho essa música que você está pedindo. Será que é o Gardenal ali? Será que é ele? Deixa-me ver. Eu acho que é o Gardenal que está passando em Capital Interior ali. Sinalizando, é um bitrem, agora não deu para ver o que está carregando, se é. Hein? Não deu para ver, mas eu acho que é, hein? É ele mesmo, lá, deu um positivo aqui. Valeu, Gardenal, abraço, meu querido. Obrigado, depois a gente encontra a Estrela Perdida aqui.

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